0: fazer maravilhas, que o Senhor quer salvar os perdidos, que o Senhor quer curar os enfermos, libertar aqueles que estão cativos, que o Senhor quer restaurar mentes e corações. Deus, mas nós precisamos, Senhor, nos despertar, nós precisamos, Senhor, entender, nós precisamos nos colocar mais, nos ajude, ajude a tua igreja, dá força para que o inimigo, Senhor, não venha roubar o nosso tempo. Senhor, Senhor, Senhor, a tua igreja precisa de ti. Nós precisamos da tua ajuda, Senhor, da tua misericórdia, do teu fortalecimento, do renovo, do despertamento, Senhor, para este avivamento. Em nome de Jesus, aleluia.
1: Glória a Deus. Paz do Senhor, igreja, vamos nos colocar de pé, vamos orar a Deus e logo em seguida nós vamos cantar o hino de número 252, 252. Senhor Deus e Pai, graças te damos, queremos te agradecer, Deus, por mais um dia, mais uma oportunidade de estarmos aqui na tua casa, Senhor. Com o propósito de te agradecer, de enaltecer o teu nome, de glorificar o teu nome, Senhor, o teu nome que é grande, que é soberano, que é eterno. Deus Todo-Poderoso, graças te damos pela

Senhor, pedimos a tua bênção sobre este culto, pedimos a tua bênção sobre o louvor, sobre os irmãos que vão fazer uso aqui, Senhor, do microfone, sobre o pregador nesta noite.

0: Senhor, assim da mesma forma que o Senhor tem se manifestado, Senhor, nos cultos, nas reuniões aqui na Tua casa, Pai eterno, operando maravilhas, operando milagres, Senhor, manifestando os sinais que acompanharia a Tua igreja, Pai eterno, nesta noite, move as águas neste lugar, Pai. Nós te pedimos, Senhor, abençoa os irmãos que estão se deslocando para a tua casa. Guarda os teus filhos, Senhor, guarda as tuas filhas, Pai. Deus eterno, nós oramos e te agradecemos em nome de Jesus. A igreja pode tomar assento e vamos cantar com alegria 252.
1: Com alegria.

0: Glória a Deus. Vamos nos colocar de pé. Quero convidar o pastor Resplandes para passar aqui. Vamos fazer uma oração por nossa nação, pela pátria brasileira. As eleições se aproximam e o diabo não está parado, não está de braços cruzados. Enquanto muitos crentes estão de braços cruzados, o diabo está trabalhando, está agindo no mundo espiritual, no mundo invisível. Vamos orar. Vamos destruir a ação maligna, a ação do diabo, os dardos de Satanás, o intento do diabo contra a nação brasileira, contra os três poderes, executivo, legislativo, judiciário, porque conforme as coisas andam, meus irmãos, as coisas vão ficando mais difíceis para a igreja. E nós temos que destruir a ação do diabo. Nós temos que nos levantar contra, resistir à ação maligna, como diz a palavra. Sujeitai-vos, pois, a Deus, resistir ao diabo e ele fugirá de vós. Logo em seguida, irmão Ismael e mais a turma aí vai estar louvando a Deus com um, dois corinhos, conforme sentir.
1: Vamos orar, irmãos. Esse amém está fraco. Vamos orar, irmãos. Amém. Vamos fazer um esforço. Comece a orar. Comece a orar. Comece a entrar em guerra. Comece a entrar em guerra. Esta luta não é contra a carne, não é contra o sangue, mas contra os principados, contra as potestades, contra os dominadores deste mundo tenebroso, contra as hostes espirituais da maldade. Oh, bendito é o nome do Senhor. É momento de guerra, meus irmãos, aleluia. Nós estamos em um lugar de ensaio, aqui nós viemos, aleluia, para nos fortalecer. Aqui nós estamos na academia de Jesus, aleluia. É para nos fortalecermos, é para entrarmos agora no mundo espiritual, coberto pelo sangue de Cristo, e avançarmos, aleluia, na direção daquele que é o inimigo da igreja, daquele que tem tramado todos os planos satânicos, os projetos infernais para destruir a igreja. E você avança agora, no nome de Jesus, no nome de Jesus, no nome de Jesus, no nome de Jesus, no nome de Jesus, no nome de Jesus. Amagachorramandarabagá. É momento de batalha, é momento de guerra, é momento de nós clamarmos pela nação brasileira. Podemos dizer que bendita é a nação cujo Deus é o Senhor, e o Brasil pertence a Jesus, a nação brasileira é de Jesus. O diabo não tem, aleluia, direito nenhum sobre a nação brasileira, porque estamos aqui, é uma batalha, estamos aqui, é uma guerra. Toma posse das armas espirituais, toma posse das armas espirituais, entra nesta batalha, entra com força nessa batalha, entra crendo, lutando, determinando, dizendo: Deus, Deus,

está à frente, e as portas do inferno não prevalecerão sobre a igreja de Jesus. Amém, igreja? Aleluia. Os irmãos podem tomar assento. Agora está aquecido, é nesse tom. De pé? De pé, de pé. Olha só, eu até que eu fui bonzinho.

Paz do Senhor, meus irmãos. Eu, antes de qualquer coisa, quero pedir que os irmãos continuem orando por nós. Daqui algumas horas estaremos viajando para pregarmos a palavra ali em Chicago, onde estaremos com os nossos irmãos, com a nossa igreja. Gente de Jeremias avisar antes de que ia morrer, alguma coisa assim, sei, né? E aí Deus falou comigo a esse respeito, contei para ele, e pouco tempo depois ele era ministro de Estado do governo Temer. Eu nem me lembro se já tinha tido impeachment ou estava tendo. Eu acho que estava no meio daquela história ali, né? Então, Deus sabe as coisas, Deus fala as coisas. E não é porque eu era amigo dele, conhecido dele, né? Vou ser sincero, porque o senhor nem tinha votado no senhor. E aconteceu. Eu nunca tinha falado para ele isso, né? E a palavra de Deus mostra que Jeremias, nem Nabucodonosor era rei ainda, e Deus já estava dizendo: Nabucodonosor será um instrumento para castigar o pecado do povo. Então Deus, de madrugada, começou a falar com o povo, e 23 anos depois, desafortunadamente, aquele povo estava corrompido. E a palavra de Deus, então, nos mostra agora um cenário terrível. E quando eu vejo o cenário do tempo de Jeremias, eu vejo exatamente os nossos dias. Então, o profeta Jeremias, ele viveu num dia muito semelhante ao nosso tempo. É, de todos os livros proféticos do Antigo Testamento, o que é mais atual para o século XXI. O quadro, o cenário que nós vamos ver na Bíblia é extremamente semelhante ao nosso cenário, ao cenário que nós estamos enfrentando hoje. E a palavra de Deus, então, nos mostra que Jeremias enfrentou, em primeiro lugar, um cenário de desgaste da falsa espiritualidade. Diz a palavra de Deus que o pecado do povo, a razão pela qual o povo pecava, a primeira delas era a falsa espiritualidade. Talvez muitos irmãos se perguntam assim: pastor, eu leio o Antigo Testamento, eu não consigo entender por que que o povo de Israel pecava. Por que que o povo de Israel, sendo o povo de Deus, vendo os milagres de Deus, como é que aquele povo pecava? Por que que o povo de Israel, mesmo depois de Deus falar, mesmo depois de ver milagres de Deus, por que que o povo pecava? Hoje você vai entender por que que aquele povo pecava. E a primeira razão pela qual o povo de Israel, mesmo sendo o povo de Deus, pecava, era o desgaste da falsa espiritualidade. A palavra de Deus nos fala, vamos ler em Jeremias 23, 18, diz assim: porque quem esteve no conselho do Senhor e viu e ouviu a sua palavra, quem esteve atento à sua palavra e ela atendeu? E no mesmo capítulo, no verso 21 e 22, diz assim: não mandei esses profetas, todavia eles foram correndo, não lhes falei a eles, contudo profetizaram, mas se tivessem estado no meu conselho, então teriam feito ouvir as minhas palavras ao meu povo, e teriam feito voltar do seu mau caminho e da maldade das suas ações.
A palavra de Deus aqui está nos mostrando, irmãos, que havia dezenas, talvez centenas de profetas naquele tempo. E qual é o problema daqueles profetas? A Bíblia diz que eles profetizavam, mas não a palavra do Senhor. Não a palavra do Senhor. Diz-nos a palavra do Senhor, vamos ler em Jeremias 23, 25 a 27, assim diz a palavra: tenho ouvido o que dizem aqueles profetas, proclamando mentiras em meu nome, dizendo, dois pontos, todos juntos, acompanha a leitura, sonhei, até quando sucederá isso no coração dos profetas que proclamam mentiras, que proclamam só o engano do próprio coração, os quais cuidam em fazer que meu povo se esqueça do meu nome pelos seus sonhos, que cada um conta ao seu companheiro, assim como seus pais esqueceram do meu nome por causa de Baal. Olha o que a palavra de Deus está dizendo. A palavra de Deus está dizendo que assim como o povo antes e também o povo do norte, do reino do norte, se esqueciam de Deus por causa dos ídolos, a Bíblia agora está dizendo que o povo de Judá se esquecia da palavra de Deus por causa de um ambiente, de uma falsa espiritualidade, em que os sonhos, em que as, entre aspas, revelações alegadas por esses profetas substituíram a palavra. A palavra de Deus foi substituída pela profecia, pela falsa profecia. Uma profecia contra a palavra, experiências espirituais contra a palavra. Então Deus está dizendo aqui na sua palavra que esta falsa espiritualidade tem um efeito tão nefasto, tão maligno quanto a própria idolatria, porque ambas, de maneiras diferentes, afastam o povo da palavra de Deus. E agora a palavra de Deus está dizendo que estes homens, estes profetas, que alegavam, dizendo que haviam sonhado, dizendo que haviam visto isto ou aquele outro, mas traziam mensagens que afagavam o ego do povo, que massageavam o pecado do povo. E agora Deus está dizendo, por causa destes profetas, o povo não se afasta do pecado. Por causa desses profetas, as pessoas estão amortecidas, estão adormecidas nos seus erros, na sua maneira de viver. Por quê? Porque esses profetas dizem para as pessoas: você está bem, tudo bem, eis que Deus vai te abençoar, eis que eu vejo coisa grande, eis que eu sonhei, e a Bíblia Sagrada nos mostra alguns exemplos. Eles diziam: eis que eu sonhei que essa cidade será grande, eis que eu sonhei que está tudo bem. E agora vinha Jeremias dizendo: está tudo errado. Era um dizendo: está tudo errado, e centenas dizendo que está tudo bem. Oh, aleluia! O quadro se assemelha ao quadro de hoje. São dezenas de líderes, de profetas, dizendo que está tudo bem, que o povo pode continuar do jeito que está, desde que traga dinheiro, desde que pague o dízimo, desde que pague oferta, que pague voto, que faça dinheiro para tudo que é canto, está tudo bem. É mentira do diabo, só está bem quando está de acordo com a palavra de Deus. Oh, aleluia, glória a Deus. Deus não é comprado com teu dinheiro, com meu dinheiro. Nós não podemos comprar Deus, não. Deus é soberano. A sua palavra é verdade. Passarão os céus e a terra, mas a sua palavra não passará. Aleluia.
Oh, glória a Deus. E a palavra de Deus nos mostra, irmãos, preste atenção aqui, que este cenário de falsa espiritualidade não abalou Jeremias. O fato de Jeremias estar profetizando sozinho contra centenas não lhe abalou, assim como não tinha abalado o profeta Elias. Isto não foi suficiente para abalar Jeremias. E olha qual era a reação de Jeremias. Jeremias capítulo 23, versículos 28 a 32. O profeta, olha o que ele diz: o profeta que tem sonho, conte-o apenas como sonho, mas aquele em quem está a minha palavra, aquele em quem está a minha palavra, este fale a palavra com verdade. O que tem autoridade é a palavra. Se eu chegar aqui e disser assim para vocês: Deus me deu um sonho disso, daquele outro, ok, amém, Deus pode dar, e Deus fala, Deus tem a profecia no meio da igreja, mas escute, se este sonho for contra a palavra, ficamos com a palavra. Se este sonho, se

0: do profeta dizendo: o profeta que tem sonho, conte só como sonho, mas quem tem palavra, pregue a minha palavra com verdade.
1: Agora, o que que o povo vê? Chega alguém aqui e diz assim: irmãos, e faz lá algumas, né? Faz um negócio lá, tá. E o povo: que coisa! E aí chega alguém e diz aqui assim: irmãos, a palavra de Deus diz, a palavra de Deus fala assim. As pessoas esquecem o segundo e dão valor para o primeiro, porque tocou nas emoções das pessoas. Irmãos, sejamos crentes maduros. Se você quer ir para o céu, você não pode ir atrás de emoção de homem, você tem que ir atrás da palavra de Deus. Profeta que tem sonho, conte como sonho, mas quem tem a palavra de Deus, pregue a palavra. A palavra é superior ao sonho, a palavra é superior à experiência, a palavra é superior a qualquer coisa. E a palavra continua dizendo: que tem a palha com trigo, diz o Senhor? Não é a minha palavra fogo, diz o Senhor?

furtam, pegam só parte da Bíblia, furtam, ah, isso era costume, isso é só para aquele tempo, vão furtando, vão arrancando, vão tirando, miseráveis, avarentos, gananciosos, que estão atrás de dinheiro. Que estão interessados no seu bolso, em impérios eclesiásticos e não em almas. É tempo de Jeremias. Horashesta rabasharabaka. Furtam as minhas palavras, eis que eu sou contra esses profetas, diz o Senhor, que pregam a sua própria palavra e afirmam, ele disse, eis que eu sou contra os que profetizam sonhos mentirosos, diz o Senhor, e os que contam e com as suas mentiras e leviandades fazem errar o meu povo, pois eu não os enviei, nem lhes dei ordem, e também proveito nenhum trouxeram a este povo. Aleluia. Em segundo lugar, veja, aí você começa a entender por que, que aquele povo desobedecia a Deus. Não é que o povão era ruim, coitado do povão, o povão foi atrás de lideranças. E agora, meus irmãos, a palavra de Deus nos fala que a segunda razão pela qual aquele povo tropeçava era o desgaste da prosperidade falsamente divina. O que é isto, pastor Humberto? Prosperidade falsamente divina. Já vou explicar. Veja uma coisa. O que acontece se alguém trabalhar? Pergunto, o que, que acontece se alguém trabalhar? Prospera. O que, que acontece se alguém for inteligente? Vai fazer coisas inteligentes. E olha o que acontecia, olha, vê se não é semelhante com o que acontece hoje. Olha o que diz a Bíblia Sagrada em Jeremias 44, 16 a 19. Pode colocar aí. Diz assim a palavra, olha o que diz a palavra. A Bíblia diz que depois do profeta Jeremias pregar contra o estado de vida que eles tinham, mesmo anos depois, aqui já estamos anos depois, mas esta palavra mostra qual era este cenário espiritual. Diz assim, quando Jeremias prega-lhes a palavra, qual é a resposta do povo? Dos homens e das mulheres, diz assim, quanto à palavra que nos anunciaste em nome do Senhor, não te obedeceremos a ti, antes certamente toda palavra que saiu da nossa boca, isto é, queimaremos incenso à rainha dos céus, e lhe ofereceremos libações como nós, nossos pais, nossos reis e nossos príncipes temos feito nas cidades de Judá e nas ruas de Jerusalém. Olha o que eles dizem, olha o que eles dizem, veja, isto aqui foi depois da queda de Jerusalém para Nabucodonosor, preste atenção. Durante 23 anos Jeremias tinha dito, Nabucodonosor vem, ele vem, ele vem, e veio. E veio. E veio. E olha o que aconteceu. A palavra de Deus diz que quando eles se viram totalmente cercados, no tempo do rei Zedequias, quando lá fora estavam os exércitos
da Babilônia. E não somente os exércitos de Babilônia. A Bíblia diz que vieram exércitos de outras nações conquistadas pela Babilônia. Quando eles viram cercada a cidade de Jerusalém, diz a Bíblia Sagrada que houve um, entre aspas, avivamento, mas só de medo. E diz a Bíblia que dentro deste pequeno avivamento do tempo do rei Zedequias, uma das coisas que eles fizeram foi abolir a escravidão. Alforriaram todos os escravos. Quem tinha escravo, alforriou o seu escravo. E quando eles fizeram isto, a Bíblia diz que Deus fez algo maravilhoso. O faraó, imperador do Egito, resolveu vir em socorro. E quando os exércitos do Egito saíram marchando em direção a Jerusalém, diz a Bíblia que os exércitos de Nabucodonosor se levantaram, levantaram um cerco e foram atacar o faraó, o exército de faraó. Quando isso aconteceu, eles espiaram lá por cima do muro e disseram: ei, os caldeus se foram, eles foram embora. Quando os caldeus viraram as costas, diz a Bíblia Sagrada que todos aqueles que tinham escravos disseram: nos enganamos. Foi inconstitucional. Derruba a lei da alforria. Vem todo mundo escravo de novo. Olha só, meus irmãos. Então veja, a Bíblia diz que houve uma falsa conversão. No momento do desespero, aí eles acertaram o passo, mas só por fora, tentando enganar Deus. Não foi uma mudança de coração, meus irmãos. Olha só. E agora veja só, aqui a Bíblia Sagrada está dizendo que as mulheres lá depois, mais tarde, se levantaram e disseram assim para Jeremias. Olha o que elas disseram, veja o que elas estão dizendo aqui. Elas disseram: Jeremias, nós vamos continuar queimando incenso à rainha do céu e lhe ofereceremos libações como nossos pais, nossos reis e nossos príncipes temos feito nas cidades de Judá e nas ruas de Jerusalém. Olha o que elas disseram agora, todos juntos, digam, um, dois, três. Tínhamos fartura de pão, prosperávamos e não víamos. É exatamente o que acontece hoje. As pessoas dizem assim: estou bem, para que eu vou mudar? Não víamos mal algum, na maneira mundana, na maneira errada. Aí, meus irmãos, elas disseram assim: quando nós nos convertemos a Deus, aí a coisa apertou, claro. Quando eles se converteram, estavam cercados por Nabucodonosor, só podia, a situação só podia ser ruim mesmo. Então eles disseram: quando a gente estava fazendo tudo errado, estava tudo bom. Aí quando a gente se humilhou, se converteu, aí ficou a coisa feia. Por quê? Porque essa coisa feia que ficou, este cerco de Jerusalém, foi consequência

Eis o quadro que Jeremias enfrentava. Ou seja, quando as pessoas iam bem, diziam: nós estamos bem, porque esse negócio de santidade, nós não vemos nenhum mal em andar de forma diferente. Aí quando a coisa aperta, aí põe a culpa em Deus. Agora, meus irmãos, nós vemos que Jeremias estava debaixo desse desgaste, mas ele também não se abalou com isto. Ele não se abalou, não, pelo contrário. Olha o que ele fala: então disse Jeremias a todo o povo, aos homens. Estou lendo agora Jeremias 44, 20 a 23. Pode colocar na tela aí para os irmãos acompanharem, faz favor. Então disse Jeremias a todo o povo, aos homens e às mulheres, a todo o povo que lhe tinham dado essa resposta, dizendo: quanto ao incenso que queimastes nas cidades de Judá e nas ruas de Jerusalém, vós e vossos pais, os vossos reis, os vossos príncipes e o povo da terra, acaso não se lembrou disso o Senhor? Nem lhe andou isso pela mente? O Senhor já não podia por mais tempo sofrer a maldade das vossas obras, as abominações que cometestes, pelo que a vossa terra se tornou deserto, um objeto de espanto e de desprezo, e desabitada, como hoje se vê, pois queimastes incenso e pecastes contra o Senhor, não obedecestes à voz do Senhor e na sua lei e nos seus testemunhos não andastes, por isso vos sobreveio este mal. É por isso que sobreveio este mal sobre vocês. E agora vocês põem a culpa em Deus. E diz que quando não tinham se convertido, não ouviram a palavra, estava tudo bem, e não tinha mal algum nisto. Isto não abalou a fé de Jeremias. Se estava tudo bem, se eles comiam, é porque trabalhavam, é coisa comum, o ímpio trabalha. E o pessoal mais perverso do mundo, se trabalhar, vai ganhar dinheiro. Agora, justificar o seu estado de pecado, a sua miséria espiritual, para dizer: está tudo bem. Mas ainda havia um outro desgaste contra Jeremias: o desgaste da opressão. O desgaste da opressão. Assim como perseguiram a Elias, perseguiram a Jeremias. E a Bíblia diz que colocaram censura. Disseram: tu não podes pregar essa palavra. E havia um homem chamado Pazur. Pazur era o presidente do templo. E diz a Bíblia que o Pazur instaurou lá uma coisa aqui que tem no Brasil também, o tal de inquérito da fake news. É, aquele tempo já tinha. Pazur instaurou o inquérito da fake news. E quando viu...

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0: 7 de la mañana, 7 minutitos. Ahí estamos seleccionando alabanzas para compartir en esta mañana juntamente con ustedes que están ahí del otro lado de la radio en sintonía.
1: Señor Mariela, queremos hacer un saludo de Dervo Seco. Nós estamos sintonizados no programa. Quero pedir com Josinho Felizardo a escada para nós escutar. Temos na escuta, eu e meu esposo.
0: Jesus te abençoe nessa manhã, irmã Rosenilda. Deus abençoe a esposa da irmã também, que estão aí ouvindo a programação nessa manhã. Estamos aí no horário da programação do nosso irmão Ricardo. Logo, logo, irmã Rosenilda, vou estar aí rodando louvor à escada. Deus abençoe nosso irmão Clairton nessa manhã, sua família. Bom dia.
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0: A dúvida destrói a fé, medo bloqueia a coragem, a raiva elimina a paz, o orgulho impede o amor, a inveja apaga a gratidão, a preguiça mata os sonhos. Olha aí a mensagem do nosso irmão Clairton nessa manhã.

0: Começou. Bom dia na paz do Senhor a nosso irmão Paulo Aguiar e a sua família. Deus abençoe, irmão Paulo Aguiar, a sua esposa, a sua família nessa manhã. Aí ligadinho conosco, bom dia na paz do Senhor, confirmando a audiência nessa manhã.
1: 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Ele entrega a mensagem para quem está...
0: A paz do Senhor, irmã, tô na escuta, tomando um chimarrão. Um abraço, Deus abençoe, irmão Jorge Luiz Machado, nessa manhã, aí acompanhando a Rádio Renascer também. Tomando um bom chimarrão nessa manhã e ouvindo a rádio. Deus abençoe, irmão Jorge.
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0: 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Espinho malvado, soy César de Picada Molino. Bendiciones, Dios te bendiga, hermano César. En esta mañana los hermanos ahí de Picada Molino. Enseguida vamos a estar preparando las alabanzas que los hermanos están pidiendo en esta mañana. Teléfono disponible 3755-263570, el 643636. Telefone brasileiro da área 55999-101707 para nossos irmãos. Dice el maná, hermano César, Dios de mi justicia, cuando estaba en angustia, tú me hiciste ensanchar, ten misericordia de mí, oye mi oración. Salmos 4:1 en esta mañana para el hermano César, a los hermanos ahí de Picada Molina.

0: Mañana 20 minutitos, ahí estamos escuchando esta hermosa alabanza, soldado herido en esta mañana para meditación de nuestros hermanos.
1: Paz do Senhor, irmão, está escutando o programa, peço um maná e um louvor com Jair Pires, silêncio, se for possível. Deus abençoe, irmã, uma benção, programação.
0: A paz do Senhor, irmão Maria, Deus abençoe a família da irmã Maria Mendes Cavalheiro, de Bento Gonçalves, estão aí ligadinho conosco nessa manhã. Diz aí o maná, irmã Maria, a minha alma espera somente em Deus, dele vem a minha salvação. Salmo 62 e verso 1 nessa manhã, então, para a meditação da nossa irmã, que Jesus te abençoe, irmã Maria. Logo mais, vamos estar aí rodando o louvor juntamente com Jair Pires, o louvor Silêncio nessa manhã. Nos diz a irmã Luziana Pedroso, bom dia. Um hino e um maná, amém. Deus te abençoe, irmã Luziana, nessa manhã. Deus abençoe a sua família. Não te deixe vencer do mal, mas vença o mal com o bem. Romanos 12, 21.

0: Muy bien, ahí escuchábamos la alabanza a pedido de nuestra hermana Cintia en esta mañana, que nos pedía la alabanza antes de ir a trabajar. Gloria a Dios, nos dice la hermana. Nelcy es... A ver.
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0: Não sei se pronunciei bem aí o sobrenome da nossa irmã Nelcy, mas que Deus te abençoe nessa manhã, irmã Nelcy. Meu abraço, obrigado pela audiência.

7 de la mañana, 44 minutitos. Ahí estamos escuchando a paz do Senhor, irmão. Estamos ouvindo o programa. Está uma bênção, se for possível, roda louvor com Eliane Fernandes. Outra vez, Omar, para nós ouvir. Deus te abençoe, irmã Maiara. Deus abençoe, irmão Miro. A sua família nessa manhã. Nós vamos estar aí rodando esse louvor nessa manhã. Vamos estar achando aqui, irmã Maiara. Logo vamos estar aí compartilhando aí com vocês.

0: Aí está o louvor, a pedido da nossa irmã Maiara nessa manhã. Deus abençoe a irmã Maiara, Deus abençoe a sua família, nossos irmãos que sempre estão acompanhando a Rádio Renascera. Deus abençoe a irmã Florestina, né, irmã Florestina? Deus te abençoe, você, a sua família, seu esposo nessa manhã. Que Jesus abençoe aí as minhas irmãs. A irmã Rosângela, a irmã Rosinha, e eu acho que era a irmã Maria, né, que estava tentando ligar para nós aqui no telefone brasileiro. Ou a irmã Irene, a irmã Naldina, né, são as pessoas que sempre ligam para nós aí. Irmã Elma, que Jesus te abençoe nessa manhã, irmã Elma, está ouvindo a rádio, já estou com saudade aí de conversar com a irmã, vou fazer um tempinho, né, para minhas irmãs aí. Agora o final de semana já tá aí, né, irmã Elma? Vamos tirar uns minutos aí pra nós conversar, falar sobre o amor de Deus. Gosto muito de conversar aí com a irmã Elma.
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0: Mano Fanny Nardi, Senita Mariana está acompanhando la radio. Vamos a estar ahí escuchando el audio de nuestro hermano Fanny Nardi.
2: Paz do Senhor, irmã Mariela. Tô escutando a programação aí. Se for possível, é um maná para mim, irmã Mariela.
0: 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Dice el maná, hermano Fanny. Jehová es la porción de mi herencia y de mi copa sustenta mi suerte. Salmos 16:5. 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

0: 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Vamos a estar leyendo el maná. Dice: más el justo por la fe vivirá. Romanos 1:17, hermana Luisa, también para su hija. Dice: si alguno quiere venir en pos de mí, niéguese a sí mismo, tome su cruz de cada día y sígame, dijo Dios. Lucas 9:23, ahí para la meditación entonces de la hija de la hermana Luisa en esta mañana que están en sintonía. Tenemos aquí más participaciones en esta mañana. Hola, estoy viendo a través del aplicativo de Radio Renacer. Paz del Señor Jesucristo, irmão. Sou presbítero cantor Argeu Silva. Caigan, puede ser. Da cidade de Viamão, Rio Grande do Sul. Queria ouvir louvor com o cantor Gerson Rufino. Pedido de socorro. Deus te abençoe, irmão, nessa manhã. Tira um maná para mim, amém. Deus te abençoe, irmão, nessa manhã. Vamos estar tirando um manazinho aí para nosso irmão Argeu Silva, nessa manhã que está na audiência. Diz o maná: quem ama a sua vida, perdê-la. Ai, quem neste mundo aborrece a sua vida, guardá-la para a vida eterna. João 12:25. Amém. A palavra do Senhor nessa manhã. Já vou estar preparando aí esse louvor que o nosso irmão esteve pedindo também nessa manhã. Está aí na companhia da Rádio Renascer, como todas as manhãs, a nossa irmã Elvira. A paz do Senhor, irmã Elvira.
1: A paz do Senhor, irmã Mariela. Estou ouvindo a programação, os louvores abençoados, louvores ungidos. Irmã Mariela, roda aquele louvor, deixa eu trabalhar do meu jeito. Não sei, a Maria, não sei, Maria Dorsal, acho que canta, não sei. Irmã, roda esse louvor para me escutar. Agradeço, irmã Mariela, lê um maná para mim. E esse louvor é para todos que estão ouvindo a programação e que Jesus abençoe todos os programadores nesse dia da Rádio Renascer. Tá, irmã Mariela, agradeço, irmã Mariela, que Jesus abençoe. Aqui é a Elvira, aqui de Santa Rosa. Paz do Senhor, minha amada.
0: A paz do Senhor, irmã Elvira, que Jesus te abençoe nessa manhã. Obrigado pela audiência, irmã Elvira. Logo mais vamos estar aí procurando esse louvor também para complacer a nossa irmã. Diz o maná: porque ele livra o necessitado quando clamar, como também ao aflito, ao quem não tem quem o ajude. Amém, irmã Elvira. Salmo 72:12 nessa manhã aí para sua meditação. Está a irmã Elvira, está a irmã Noeli nessa manhã acompanhando aí, ouvindo a programação também da Rádio Renascer.
2: A paz do Senhor, irmã Maria, escutando o programa, tá uma benção, irmã. Cezinho maravilhoso e alegra a alma da gente. Tô mandando esse áudio pedindo muita oração em meu favor, estou enferma, mas estou confiando em Deus. Que Deus me dê força, graça do céu. A luta tá grande, irmã. Que se eu fosse olhar para a luta, os problemas, eu nem levantaria da cama de manhã cedo. Porque não tá fácil, irmã. Mas tô confiando em Deus. Confiando em Jesus, que Jesus vai dar vitória. Tem noites que eu não consigo dormir, preocupada, pensando, mas eu oro, eu peço para Deus que Deus dê uma saída para mim, que Deus ache uma solução para esses problemas. E é só Deus para ajudar nós. Vivemos dias difíceis. É só nós se agarrar com Deus, que pelas minhas forças é pouca, mas estou confiando em Deus. E sei que tem muitos irmãos que estão escutando o programa, irmãs, que estão orando por mim. Eu sei que eu vou vencer. Eu vou testemunhar ainda na rádio aí, irmã, o que Deus vai fazer na minha família. Porque eu tô orando, não tô pedindo que Deus abençoe meu esposo, abençoe meu filho, não. Eu tô pedindo que Deus trabalhe, que Deus tenha um plano, que Deus haja na vida deles. Nós não podemos orar para Deus abençoar, daí eles estão bem no mundo, né, irmã? Mas as minhas forças parece que às vezes se acabam, parece que cai tudo em cima de mim, mas Jesus me dá força novamente. Eu vou para a oração. Ontem uma irmã estava no meu lar, veio aqui entregar o recado de Deus, que Deus tem um presente muito grande para dar para mim. E eu confio em Deus, porque as promessas de Deus, o que Deus prometeu para mim, está se cumprindo. Tudo que Deus falou está se cumprindo, mas Nós temos que pedir graça, força, pedir para Jesus segurar nós, renovar nossas forças espiritual, que é só Deus nesses últimos dias, difícil, mas com Jesus nós vamos vencer. E lê uma nazinha para minha irmã e ofereço ele para todos que estão escutando, para minha tia lá no interior, a tia Iracema, a tia Maria, a Cláudia, Elias, todos que estão escutando o programa, irmã. O programa está uma benção. Deus abençoe, irmã. Paz do Senhor.
0: A paz do Senhor, irmã Noeli, que Jesus te abençoe nessa manhã, minha amada irmã. Estamos orando aí em seu favor e sei que vamos vencer, né, irmã Noeli? Os dias não são fáceis, mas que Jesus venha alcançar graça e força para a irmã continuar aí na caminhada. Diz o Manazinho, irmã Noeli, nessa manhã, como o servo brama pelas correntes das águas, assim suspira minhas almas por ti, ó Deus. Salmos 42, verso 1, nessa manhã. Então, aí para a meditação da nossa irmã Noeli, que está aí acompanhando a programação nessa manhã, hein? Pedindo oração, então, em favor dela, em favor da sua família, irmã Noeli. Que Jesus te abençoe nessa manhã, sinta-se abraçada por o Senhor Jesus.
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0: 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A paz do Senhor, aqui é o David da cidade de Giruá. Peço o hino do Daniel e Samuel, cheiro de gratidão. Deus te abençoe, irmão David. Deus abençoe a sua família. Deus abençoe a nossos irmãos, então, que estão aí ouvindo a programação em Giruá. Cheiro de gratidão. Logo mais, nós vamos estar aí rodando esses louvores. Olá, bom dia. Estamos em la sintonia. Pido um maná. 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A paz do Senhor Jesus, estou escutando o programa, peço um maná, um louvor, amém. Deus te abençoe, irmã Tereza Geis, nessa manhã. Que Jesus te abençoe, irmã Tereza, meu abraço para a irmã, para a sua família. Assim resplandeça a vossa luz diante dos homens, para que vejam as vossas obras e glória em quem não toma a sua cruz. E não me segue após de mim, não é digno de mim, Mateus 10:38. Vamos estar aí selecionando as alabanças, vou estar aí preparando os louvores a pedido nessa manhã. Temos aí então Gelson Rufino, pedido de socorro. Logo mais aí temos os louvores que pediu a nossa irmã Elvira. Vamos estar procurando aí esse louvor e os demais irmãos, né, que estiveram pedindo louvor nessa manhã. A paz do Senhor, irmã, está uma benção o programa. Peço uma na um hino ao gosto da irmã. Deus te abençoe, irmão Vilmar. Deus abençoe o irmão Vilmar Rezende, Deus abençoe a sua família. Temos um maná para o nosso irmão nessa manhã. Mas os que esperam no Senhor renovarão as suas forças, subirão como asas, como águias. Correrão e não se cansarão, caminharão e não se fatigarão. Isaías 40, verso 31, nessa manhã, irmão Vilmar. Deus te abençoe.

Ahí estamos escuchando las alabanzas a pedido en esta mañana. María Marzal cantando a Yo lo vor de ella. Por apellido aí da nossa irmã Elvira nessa manhã. Irmã Marli Fátima, Jesus te abençoe nessa manhã, glória a Deus, aleluia. Voz Iguaçu, aí ouvindo a programação, que Jesus abençoe sua vida, irmã. Deixa eu trabalhar do meu jeito. Nos diz a paz do Senhor, irmã, diz, estamos na escuta, o Maná e o hino escolha da irmã. É uma bênção esta rádio, é um culto no nosso lar. Sou Marli Bueno, Kiminski, aqui de São Martinho. Deus te abençoe, irmão Marli. A sua família, a família Bueno Kiminski, aí de São Martinho, estão ligadinhos conosco através da Rádio Renascer nessa manhã. Que Jesus te abençoe, irmão Marli. Temos aí o louvor a pedido também com Daniela e Samuel, cheiro de gratidão. Também temos aí o louvor pedido, bate na porta. E também temos aí o louvor pedido do nosso irmão Marcos Viencel. En esta mañana, enseguida vamos a estar complaciendo a los hermanos.

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1: A oração é a alma que Jesus deixou para o verdadeiro Filho de Deus. Temos que ter obediência, humildade e oração. Todos os dias, orar de joelhos dobrados, com muita fé, para nós vencer a cilada do inimigo. Porque o inimigo é astuto, terrível. Ele tem as suas maneiras, vê se engana, um filho de Deus, uma filha de Deus. Mas aquele que ora com fé, aquele que obedece o mandamento, com a oração, ele vence o inimigo. Ele segue de vitória em vitória, porque o poder da oração que o nosso Jesus Cristo deixou para nós é muito grande. Vamos orar para nós sempre ser vitorioso. Que Deus abençoe a todos os irmãos e as irmãs, por todas as colônias na cidade que estão escutando a rádio. Sejam abençoados em nome de Jesus Cristo. Fanny Nardes.
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1: Paz do Senhor, irmã Marielle. Tudo bem com você? Como é que está a sua irmã? Como é que estão lá? Estão bem, irmã? Me fala aí. Viu? Manda um louvor abençoado aí para nós. Para me escutar aí, que estou sozinha em casa com Jesus, escutando o renascer e tomando meu chimarrão, tá? Cansadinha de lidar, ontem lidei muito, né? Bastante em casa, e daí estou cansadinha hoje. Mas Deus vai tirar essa canseira do meu corpo. Oração por nós, tá, irmã Marielle? E estou pedindo a Deus por você e a tua família lá, que levou lá o. Né? Que levou lá o desastre lá na. Da moto, do carro, não sei o que que é lá. Mas Deus tá dando vitória, tá? Deus vai dar vitória, já deu, tá? Em nome de Jesus, salve Marielle. Manda um louvor abençoado aí de Laurina Dourada, foi ele, tá? Foi ele. Em nome de Jesus, tá bom? Ofereço pra você aí, pra você da rádio aí, pro Louveira aí, pra família Louveira, tá? Ofereço o louvor. E pra todos aqueles que estão escutando, tá bom, Marielle? Um abraço e um beijão pra tua amiga aí, tá?
0: Que Deus te abençoe, irmã Luísa, nessa manhã, meu abraço, irmã Luísa. Já estamos em vitória aí, né? Minha irmã já está em casa, graças a Deus, não foi nada grave também. Já até acho que está trabalhando hoje, né? Que Deus abençoe. Obrigado, irmã Luísa, pelo carinho. Obrigado, irmã, por sempre estar aí orando por nós também nessa manhã. Logo mais, vamos estar ouvindo, sim, esse louvor com Laurina Dourado nessa manhã. Gemido do crente chegando através do teu rádio receptor. As irmãs andorinhas cantando para sua meditação espiritual.

0: pra todo mundo!
1: É uma honra, um privilégio estar lançando mais um vídeo aí no YouTube para você, nossos ouvintes, nossos amigos do Mercosul, enfim.

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1: Está no ar o programa Clamor Missionário, esse que é o órgão oficial de divulgação do Departamento de Missões Somente pela Fé. 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
1: E esse que vos fala, seu amigo irmão em Cristo, Abner Magalhães. É um prazer, uma alegria estar junto com todos os nossos queridos irmãos que estão na escuta do programa Clamor Missionário. 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

0: Glória a Deus, glória a Deus. Queremos já nesse momento apresentar os companheiros que nos dão a honra da sua presença aqui no programa Clamor Missionário. Hoje temos aqui a presença do Tiago, também do irmão Ademar, pastor Marco, e já queremos então saudá-los com a paz do Senhor, iniciando com o Tiago, a paz do Senhor, Tiago.
1: Pastor Abner, pastor Marco Antônio, querido Ademar Saturnino, que alegria estarmos juntos em mais uma edição do programa Clamor Missionário.
0: Irmão Ademar, a paz do Senhor.
2: A paz do Senhor, Abner, a paz do Senhor, evangelista Tiago Magalhães, pastor Marco Antônio e a todos os nossos ouvintes do programa Clamor Missionário.
0: Glória a Deus, pastor Marco, a paz do Senhor.
3: A paz do Senhor, Abner, a paz do Senhor, evangelista Tiago Magalhães, presbítero Ademar Saturnino e todos os nossos queridos ouvintes do programa Clamor Missionário.
0: Glória a Deus, meus queridos irmãos, vamos nesse momento à leitura de um texto da palavra do Senhor. Convido para ler conosco o texto que está lá no Salmo, vamos ler o Salmo de número 37, o verso de número 25, que diz: fui moço e agora sou velho, mas nunca vi desamparado justo, nem a sua descendência mendigar o pão. Agora sou velho, nunca vi desamparado justo, nem a sua descendência mendigar o pão. Quero pensar com os companheiros

0: no que está escrito nesse texto muito, muito conhecido, Salmo número 37. É um salmo bem conhecido, a sua autoria é atribuída a Davi, e aqui ele faz a comparação sobre os ímpios, o justo, o injusto, que é muito recorrente nos salmos, essas comparações. E ainda nesse salmo de número 37, ele usa várias figuras de linguagem para ilustrar o que vai acontecer tanto na vida do ímpio como na vida do justo, fazendo distinção de um e outro. Mas esse texto é carregado de mensagens extraordinárias. Muitos são os aspectos que nós poderíamos ponderar sobre esta afirmação. Fui moço e agora sou velho. Primeira delas é o olhar de quem não tem dificuldade de lidar com questão de idade. Ele faz esta constatação. Bom, já fui moço, já vivi o vigor da juventude e agora, neste momento, a condição que eu estou, minha faixa etária é que sou velho. Ou seja, eu já vivi muita coisa, já vi muita coisa, já tive diversas experiências. E dentro de todo esse período, de toda a minha vida, em todas as experiências, nunca vi desamparado o justo, nem a sua descendência a mendigar o pão. Chama-me essa atenção, essa expressão desamparado. Nunca vi desamparado o justo. A ideia de desamparar, segundo o dicionário Oxford, dá a ideia de abandonado, desprotegido, sem nenhum tipo de ajuda, sem nenhuma proteção material, moral. Uma pessoa que está só, uma pessoa que está desassistida, uma pessoa que está sem proteção, abandonado, sem amparo. E a ideia aqui que o salmista está dizendo é: eu fui moço, o tempo passou e agora eu sou velho, mas eu nunca vi o justo sem proteção, sem ajuda, sem apoio. Perceba que ele não está dizendo que nunca viu o justo em uma luta, em uma prova, uma dificuldade, em um momento de escassez. Ele está dizendo que nunca viu o justo desamparado. Eu quero pensar com os companheiros justamente nessa ideia. O justo passa por luta. O justo passa por prova. O justo passa por momentos difíceis, mas ele não é desamparado. Ele jamais estará sozinho. Ele jamais vai passar por essa dificuldade sem ter de Deus a companhia. Eu quero pensar com os companheiros nesse texto, Salmo de número 37, e o verso de número 25, onde Davi afirma: fui moço, agora sou velho, nunca vi desamparado justo, nem a sua descendência a mendigar o pão. Vamos iniciar com o nosso querido irmão Ademar, depois vamos ouvir os demais companheiros, falando um pouquinho sobre esse texto da palavra do Senhor. Fica à vontade, querido irmão Ademar.
1: A paz do Senhor, meus amados irmãos, nossos ouvintes, os companheiros de bancada. Este salmo, ele é uma declaração de confiança absoluta em Deus, na provisão, no cuidado de Deus ao longo de toda a vida. Ele, se nós fôssemos abordar assim, sobre duas perspectivas, uma é da nossa finitude, né? Que nós devemos aplicar o nosso tempo de uma maneira sábia, nos cuidarmos, enfim, mas sobretudo acumularmos valores que vão agregar para a nossa prática espiritual, para o nosso, como se diz, o nosso depósito nas coisas que de fato vão valer a pena, que é a nossa eternidade. Na vida, tudo passa. Então, esse texto aqui, ele traz uma orientação nesse sentido, né? De nós aproveitarmos bem, remirmos o tempo, que com certeza, a nossa maior commodity, nossa maior riqueza, a coisa mais valiosa que nós temos hoje é o tempo. Né? Existe até uma linguagem que diz "The time is money".
2: Ah, é.
1: O tempo é dinheiro. É verdade, né? E às vezes a gente perde horas e horas numa rede social, não se aplicando em coisas que, de fato, vão agregar um valor por trás de uma meta, por trás de um objetivo. Né? E a outra questão, assim, que eu acho extremamente importante, que tu já alinhavou, tu aplanou essa fala, é que a Bíblia não nos garante que o justo ele não vai passar por provação, mas sim que ele não vai ser desamparado. Ou seja, o justo, mesmo que ele ande em integridade e que ele tenha a sua confiança em Deus, ele vai enfrentar lutas, ele vai ter os seus enfrentamentos, né? Haja vista que ele não é uma pessoa perfeita.
2: Exato.
1: Né? A perfeição não está reservada para esse tempo. Né? A busca por perfeição, por um aperfeiçoamento, isso sim. Então, o salmista, ele nos faz ele nos dá essa orientação e que nós poderíamos, assim, aprender com isso, é que mesmo nas lutas, o Senhor nos garante, né, que Ele vai estar conosco.
2: Exato.
1: Mas não uma vida sem problemas, né? A escassez, ela pode ser passageira, pode eventualmente acontecer.
2: Sim.
1: Mas nunca vai acontecer. Tu até foste ao ouvir aqui que tu foi no Google aí, viu a definição de isso, desamparado, né?
2: Exato.
1: Isso nunca vai acontecer. Ah, esse abandono não vai acontecer. Nós até em algum momento podemos acharmos, né, que o Senhor pode ter se esquecido de nós. Será que Deus não está muito ocupado? Né? Tem uma passagem em Isaías que eu acho tremendo. Sim. Talvez eu não quero aplicá-la fora do contexto aqui, mas acho que é Isaías 55, que diz assim: "Por breve momento te deixei, mas com grandes misericórdias torno a acolher-te.
2: Glória a Deus.
1: No ímpeto de indignação escondi de ti a minha face, mas com misericórdia eterna me compadeço de ti." Ele está falando de juízo, de algumas situações. Então, existem situações, de fato, que elas podem ser decorrentes, consequências de uma escolha errada.
2: Exato.
1: E o Senhor quer tratar conosco.
2: Exatamente.
1: Mas outras, elas são circunstanciais, elas estão dentro da vontade permissiva de Deus para que Ele nos submeta a um processo de aperfeiçoamento, de maturidade.
2: É verdade.
1: Né?
2: É verdade.
1: Então, o salmista aqui, ele fica muito claro que Deus, ele se compraz na prosperidade dos seus servos, ele não diminui, invalida a importância dos recursos financeiros quer para a nossa vida pessoal ou para a sua obra, mas o que ele nos garante aqui é suficiência. Né? Mesmo na terceira idade, alguns dizem como melhor idade,
0: é. Né?
1: Mas nós estamos, eu que estou vivendo ela, eu não diria isso. Envelhecer é um privilégio.
0: Sim.
1: Ontem, na reunião de obreiros, falava com um irmão, alguém disse assim para ele, teu cabelo está ficando branco. Ele disse assim, isso é um privilégio.
0: Amém.
3: Desculpa interromper. Acredito que depende muito do ângulo que a gente vê a vida.
0: É.
3: Porque alguém vai dizer...
4: E nós já ouvimos muito essa frase, que melhor idade que nada, porque é a época da dor,
1: é
4: a época da falta. Mas se o senhor olhar, quantas pessoas gostariam de chegar a essa idade?
1: Claro.
4: O senhor chegar a essa idade... Não só com saúde, mas também com uma maturidade diferenciada de conseguir olhar a vida e ver coisas que hoje eu não vejo.
1: Sim.
4: O senhor hoje tem a experiência de situações que o Abner não viveu ainda.
1: Claro.
4: Por conta do tempo, da história. O pastor Marco não passou por situações que o senhor já passou.
1: É.
4: Então eu acho que às vezes a gente também demoniza algumas coisas, sabe? Porque
1: Sim.
4: olha só por um lado.
1: É.
4: Ah, chegou na terceira idade, está cheio de dor, que melhor idade, okay, mas qual era o ângulo de vista que quem
1: claro.
4: Proferiu essa frase estava entendendo, sabe?
1: É.
4: Ora, quando a gente olha, desculpa até lhe interrompi,
1: mas
4: o salmista dentro disso, olha o que ele está dizendo, rapaz, já fui moço, eu já sou velho, o que ele está dizendo? Eu já estou com uma idade avançada, não sou mais um menino, e o meu tempo de vida me mostrou uma coisa, que Deus não desampara
1: não.
4: os justos.
1: É.
4: Olha só, eu vi muitas histórias, eu vi muitas coisas acontecerem. Ele não tem essa experiência quando ele vai diante de Saul, né?
1: Não.
4: Diante de Saul ele tem uma experiência de um Deus que dá força, né?
1: Claro.
4: Deixa eu contar para o senhor uma história aqui, ó. Eu sei e eu sirvo um Deus que me deu força para rasgar um leão no meio. Eu tive força de um Deus que veio sobre mim e eu matei uma ursa. Agora, ele não tem um testemunho só de força. Ele está falando, mas eu também vi de cuidado.
1: É.
4: De um Deus que cuida de uma maneira ímpar. Nós já falamos alguns programas atrás a respeito de versos anteriores, né? Verso 23, 24. Hoje estamos no 25
1: Sim.
4: aqui. Até eu creio que essa é uma...
1: Isso.
4: Não vou dizer que é uma fatalidade, mas é algo muito difícil de acontecer nós... Dias por dia seguidos falarmos de textos em sequência, né?
1: Sim.
4: Mas olha que coisa interessante que ele está dizendo. Ele começa lá no 23 dizendo assim, os passos de um homem bom são confirmados pelo Senhor. Ora, a vida de um justo, ela é garantida, ela é abalizada pelo Senhor. Ele baliza isso.
1: Uhum. É verdade.
4: É simples assim. Aquele que anda em retidão na sua presença, o Senhor, ele é quem garante. Você vê que coisa maravilhosa, né? O Senhor é o seu fiador, ele se responsabiliza. E aí agora ele está dizendo assim, para esse homem que andou a vida inteira na presença do Senhor, para esse homem que andou de maneira justa diante do Senhor, observando a vida dele, eu vi que ele jamais ficou desamparado, nem a sua descendência mendigou o pão.
1: É.
4: Havia entre ele e Deus uma comunicação, um relacionamento, uma comunhão tão profunda que garantiu não só a subsistência dele, mas garantiu a subsistência, inclusive, das suas gerações. E às vezes a gente não sabe porque é abençoado, né? Não, mas eu trabalho bastante, tu viu, Ademar? Feriado, sábado, domingo, de manhã à noite. E aí alguém atribui. Eu estudo muito, entro madrugadas adentro, mas não sabe que está colhendo.
0: O
4: resultado da justiça, às vezes de um pai, de um avô, de um bisavô que foi tão íntegro na presença de
1: Sim.
4: Deus, que gerou bênção para a sua posteridade. Mas não, a gente não... É difícil darmos crédito, né?
1: É verdade.
4: A gente assume para nós. Quando dá certo, somos nós. E quando dá errado, são eles, né? São os outros.
1: É verdade.
4: Só que Deus nos traz a pensar textos como esse para a gente cair um pouquinho na real.
1: Sim.
4: Sabe? Entender certas verdades. Ele é muito direto aqui. Aquele que viveu em retidão e justiça na presença de Deus, ele foi abençoado e garantiu a bênção para a sua posteridade.
1: Uhum.
4: Tem um detalhe aqui maravilhoso. O fato do homem ser justo não o afasta das intempéries da vida.
1: Não.
4: A própria Bíblia diz, e foi o sábio que disse, né? O sol nasce para todos.
1: Sim.
4: Olha o que estava querendo dizer. O mesmo sol que vem sobre o justo vai sobre o injusto.
5: Sim.
4: A chuva que vem sobre o ímpio vem sobre o crente. Ora, todos nós estamos à mercê das intempéries da vida. Todos nós podemos ficar doentes. Todos nós vamos ter um momento de dificuldade. Mas então do que valeu a pena ser justo? Porque alguém entende que ser justo é não passar por nada disso. E aqui está, vamos usar uma expressão, a grande sacada. A grande diferença do justo e do ímpio é que os dois vão passar na mesma condição. Mas é como vão passar por essa condição.
5: É.
4: Sabe? Enquanto o ímpio se desespera porque não tem alternativa, o justo corre aos pés do Senhor porque o Senhor é quem cuida, é quem guarda, é quem está sobre ele. Isso faz enorme diferença.
5: É.
4: Passar pela prova com Deus e passar pela prova sem Deus. Irmão, desculpa lhe interromper, mas o senhor está falando de algo muito importantíssimo que nós precisamos deixar isso claro aos nossos irmãos e entender que ou nós vamos entender de fato a vida com Deus, o reino de Deus, ou nós vamos passar a vida inteira aqui tentando se aproveitar daquilo que ele produz sem entender de fato quem ele é, né?
5: Não, eu acho que foi bem assim, pertinente. Inclusive hoje o pastor Marco nos uma hora fez uma proposição ali, né? Por essas situações que tu citou, de pessoas que são retas diante de Deus e têm as suas lutas. Né? Porque o problema da existência do mal, né? O que, que o justo sofre? A gente vê tanta gente sacana, tanta ali, mas é como o Tiago falou, o sol nasce para todos, agora cada um é que vai colher o que plantou e também as respostas que cada um vai dar quando o problema vier.
6: É que nem sempre os ganhos momentâneos são certos, né?
5: Claro.
6: E às vezes as pessoas elas medem tudo pelo aqui e agora. O que aconteceu aqui e agora? Está acontecendo. E o salmista ele está falando de uma perspectiva de alguém que já ao longo dos anos acumulou muita experiência para falar com propriedade, né? E às vezes quando um jovem fala, tem uma repercussão. Mas quando já uma pessoa madura fala, a gente sabe que ele já viveu bastante.
5: Sim.
6: A gente sabe que ele já teve bastante experiência, ele já viu aquilo acontecer. Então, essa palavra aqui ela é fantástica dentro desse cenário que nós estamos falando, justamente porque ela destaca aqui o cuidado de Deus por nós. Em todo o tempo da nossa vida, quando a gente é jovem, a gente precisa de um tipo de cuidado de Deus. Quando a gente está na meia-idade, a gente precisa de um outro tipo de cuidado de Deus.
5: Claro.
6: E quando a gente está na velhice, é outro tipo de cuidado.
5: Claro.
6: São cuidados distintos, né? Que lá na frente a gente vai entender. É que nem a gente que é pai. O pai sempre vai ter preocupação pelo filho, né?
5: Sim.
6: Eu sei porque eu tenho dois filhos hoje considerados adultos. A minha filha já é casada, meu filho é solteiro, mora com a gente em casa. E a minha filha mora com o esposo dela, na propriedade deles, enfim. Mas a gente sempre tem a preocupação. Será que está bem?
5: É.
6: Será que deu tudo certo? Manda uma mensagem, está tudo bem? Precisa de alguma coisa? Porque filho sempre vai ser filho. Você sempre vai amar. Só que, claro, os filhos da gente adultos já não têm mais aquela preocupação de quando era criança. Eu não me preocupo mais se os filhos vão cair, se vão bater a cabeça, né?
5: Claro.
6: Se vão. Não, hoje é outro tipo de preocupação. Porque eles já são adultos, já vão à igreja, já saem, já tem a vida social deles, com independência. Mas o cuidado da gente como pai e a preocupação sempre vai existir.
5: Sim.
6: Então, o salmista Davi está dizendo aqui nessa constatação que ele faz do cuidado de Deus, né? Em todo o tempo, em todas as áreas da nossa vida, Deus vai, de fato, se preocupar em cuidar de nós.
5: Sim, é verdade.
4: É interessante, quero ponderar que fazer um... Acho que o belo de vivermos em um regime democrático é que nos permite a divergência, alguns... Não a divergência, um contraponto que o pessoal fala, né, da... Tiago ponderou a questão da melhor idade. E aí tem o pessimista e tem também aquele que romantiza. Porque assim, ó, o que eu observo?
0: Porque a velhice, ela traz consigo limitações que até então eram desconhecidas.
5: Sim.
0: E uma área muito sensível para o homem é a independência. E aí quando o camarada chega, a velhice tu vai te limitando e vai, voltando ao estágio de criança onde tu dependia.
5: É verdade.
0: Ser carregado, muitas vezes vem uma enfermidade que te limita mais ainda, às vezes. Sim. Até para um banho é necessário.
6: É.
0: Então eu vejo que alguém às vezes coloca assim que essa fase ela é difícil, porque ela é complicadíssima mesmo. E aí tem aquele camarada que tudo para ele é ruim, que daí ele vai enxergar só o lado pessimista, e aquele que quer romantizar também, que a gente sabe que...
6: Mas também a dependência, né? O que que a gente tem que observar da dependência? É, cada período da nossa vida é um tipo de dependência.
5: Claro.
6: Até de Deus, né? Então, quando a gente chega na igreja, a gente tem um tipo de dependência, ainda superficial, porque você não conhece, de fato, toda a estrutura que Deus tem para te oferecer.
5: Sim.
6: Então, você confia, mas você tem as suas limitações da própria confiança que você quer depositar em Deus. Agora, à medida que você vai conhecendo Ele, e olha que legal desse

ele foi experimentando um Deus que é muito mais poderoso do que um vencedor de batalhas, né? E ele consegue fazer toda a estrutura que Davi precisava para a vida, para o reinado, para o amadurecimento dele, de uma série de estrutura da própria vida de Davi, que não era tão simples. Davi tinha uma vida muito complexa, né? Claro. Além de rei, ele tinha toda uma estrutura de vitórias, das tribos que se uniram diante da sua liderança. Ele teve muitos casamentos mistos, né? De mulheres de que professavam uma outra cultura. Então, a vida de Davi, ela é uma vida que tem uma complexidade muito grande dentro daquilo que se diz da dependência de Deus. E o versículo 25, ele fala justamente de uma dependência que é para todo o tempo. Ele diz assim, ó: fui moço e agora sou velho, mas nunca vi desamparado o justo, nem a sua descendência mendigar o pão. E ele faz isso com o filho do seu amigo, Jonatas, né? Uhum. Ele manda buscar Mefibosete. Mefibosete, ele teve uma fratura e acabou ocasionando uma lesão nas suas pernas e diz que Mefibosete não caminhava, segundo a história que nós aprendemos, né? E ele manda Mefibosete vir e comer na mesa com ele. Claro. E não teve nenhum rei na história, pelo menos do que eu conheço a Bíblia, que mandou alguém com alguma deficiência sentar na mesa do rei. Porque na mesa do rei sentavam só as pessoas perfeitas, né? Sim. E os criados que serviam o rei também, eram só aquelas pessoas selecionadas, enfim. Mas Davi, ele quebra todo o protocolo porque ele entende que o cuidado de Deus, ele vai além da geração, ele vai além do tempo, ele vai além da idade que a pessoa tem. E esse texto é fantástico, porque Deus cuida de nós de forma integral.

0: mudar Deus, nós oramos para mudar nós, né?
1: Claro.
0: Nós oramos para mudar nossa vida, para conseguir contemplar a grandeza de Deus. Nós não oramos para mudar Deus. Deus não muda com a oração do homem. Tem pessoas que elas acreditam que a oração dela vai mudar Deus. Não, Deus é soberano em todas as decisões. Mas nós oramos para Deus mudar em nós e nós conseguir entender o propósito e o plano de Deus para as nossas vidas. E isso Davi entende. E ele consegue descrever aqui para nós hoje, dizendo que Deus ele cuida de nós de forma integral. Não tem o que Deus não possa fazer, não tem o que Deus não saiba que está acontecendo nas nossas vidas, né? Porque ele é Deus.
2: Exatamente. Abner, eu acho que o texto também nos convida a ter um entendimento de que o ser humano precisa viver cada fase da vida. Nós teremos a fase da força, teremos a fase do ímpeto, e daqui a pouco isso vai mudando. Com o passar dos anos, nós vamos mudando, e nós precisamos mudar, né? O ser humano que não muda, que não evolui, tem algo de errado com ele.
1: Sim.
2: E dentro dessa evolução, é maravilhoso experimentar isso, que com o tempo a gente vai crescer, com o tempo vai mudar muitas coisas no nosso modo de pensar, no nosso modo de agir, e isso é natural. Deus já deixou isso estabelecido. E uma das coisas que presume a maturidade é exatamente o entendimento de alguém que consegue compreender assim: poxa, criei filhos que dependeram de mim por muito tempo e agora eu dependo deles e não há nada de errado nisso. A grande questão é que nós queremos ser autossuficientes. E isso para mim aqui é tão forte que, se nós usar um texto aqui fora desse contexto, mas que fala muito bem sobre a autossuficiência, capítulo 3 de Apocalipse, quando a carta à igreja, a Laodiceia, ela deixa isso muito claro. É só nós observar que o Senhor diz para ela assim: tu dizes, sou rico e de nada tenho falta. Olha o que o Senhor está falando para ela. Tu acha que é autossuficiente, que não precisa nem de mim. Mas eu te digo, eu te aconselho, que de mim compre ouro puro, colírio, porque tu não é o que tu pensa ser. A vida não se define assim na autossuficiência de eu não depender de nada nem de ninguém. E no Apocalipse, na carta à igreja de Filadélfia, a Laodiceia, é um tratado a uma igreja, né, que estava tentando viver como se fosse autossuficiente sem precisar de Deus. E na vida humana isso aqui é muito claro no relacionamento familiar, porque muitos pais sentem-se incomodados porque hoje precisam da ajuda dos filhos. Muitos pais: não, eu não quero incomodar os meus filhos, eu não vou ser um problema para ninguém, eu já estou me programando desde agora porque eu quero ir para um asilo, para uma clínica. Meu irmão, muita coisa na tua vida quem define é você, mas deixa eu te dizer, não é o meio que Deus deixou, não é o que Deus estabeleceu naturalmente. E às vezes nós vamos contra aquilo que Deus estabeleceu. Bom, você quer fazer, tome as suas decisões, e isso é entre você e Deus. Agora, é natural que um filho nasceu, o pai vai gastar todo o tempo, todo o dinheiro, tudo para cuidar dele até certa fase. O pastor Marco já está na fase intermediária, como ele bem narrou, que é a fase em que os filhos estão adultos, estabelecidos, e ele ainda tem força, é um homem novo, jovem. Mas isso não vai ser para sempre. Vai passar uns dias em que ele vai precisar recorrer aos filhos para as coisas mais simples da vida, e não há nada de errado nisso. Ora, um filho ajuda o pai que não tem mais facilidade para caminhar. Mas o filho também um dia não conseguia caminhar e o pai ajudou. Mas, meu Deus, eu estou numa situação tão vergonhosa que o filho tem que me dar comida na boca. Um dia você deu comida na boca dessa criança também, porque não tinha habilidade para comer.
0: E que bom que quando se entende isso, Thiago, que é feito por amor.
2: Exatamente.
0: Não é por uma obrigação.
2: É isso que precisa ser entendido.
0: Esse cuidado aqui que o salmista está falando é justamente no sentido do amor.
1: Sim.
0: A gente não faz nada só pela força da obrigação, né? Claro que tem a obrigação do pai, tem a obrigação do filho, mas isso aqui vai além de uma questão de obrigação. Ela entra no campo do amor. E o cuidado de Deus por nós, ele se dá pelo amor também. Olha, por exemplo, aqui, todos nós já temos alguns anos de caminhada de fé, né? Todo mundo tem bastante tempo. Os meninos aqui, que são mais jovens, eles nasceram já num lar cristão. O irmão Ademar já veio numa meia-idade, mas já tem uma linda caminhada, né, dentro da casa do Senhor. Já é um obreiro.

0: já lidera. Eu me converti ali pelos 9, 10 anos, estou na igreja já há bastante tempo. Então, nós crescemos desfrutando do cuidado e do amor de Deus para as nossas vidas. Então, quando alguém diz para nós alguma coisa que pode acontecer, para nós é tranquilo, porque nós entendemos que realmente pode acontecer, né? Porque este Deus é poderoso, o Deus que nós servimos é o Criador de tudo, é o provedor de tudo, tirou o povo do Egito, abriu o Mar Vermelho, usou profetas, usou sacerdotes, usou reis, mudou a estrutura, o cenário do mundo, até chegar hoje, para que a gente possa propagar o seu evangelho. Então Deus, ele vem atuando e trabalhando através da humanidade para o evangelho ser propagado. A todo tempo, hoje nós temos, até conversava com alguém há poucos dias atrás, que ele me falou, porque hoje as redes sociais que avançou, todo mundo, eu falei, mas olha, isso é uma oportunidade fantástica, faça das tuas redes sociais um púlpito para pregar o evangelho, né? Agora, se a gente for ficar dizendo que a gente não quer postar no Instagram só aquilo que é irrelevante para o evangelho, é lógico que o evangelho não vai ter sequência, não vai avançar, mas usa todas as ferramentas que Deus tem proporcionado à criação como uma ferramenta poderosa na propagação do evangelho. Nós vamos continuar desfrutando do amor e da dependência de Cristo. E eu falei aqui dos meus filhos, né? E como seria bom se eu envelhecesse e dependesse deles e eles entendessem que o ciclo da vida é este. Hoje o que cuida, o que provê, amanhã pode ser aquele que vai precisar de ajuda, né? Claro. Porque o ciclo da vida é assim, não tem como vencer. Nós jamais vamos vencer o tempo. Tem umas pessoas aí que estão fazendo até algumas coisas, né? Dá uma injeçãozinha, estica um pouquinho, né? Mas não adianta. O tempo vai vencer todo mundo. Esses tempos, um amigo meu me mandou uma foto e dizia assim na foto, olha o teu cabelo, era bem pretinho, né? Hoje eu tô com já alguns brancos aparecendo, irmão Ademar. Mas o tempo passa, o tempo vai vencer todas as coisas. O que ele não pode vencer é justamente o que o salmista está dizendo, a nossa dependência e a nossa experiência naquilo que Deus pode continuar fazendo nas nossas vidas. Isso é fantástico, né?
1: O cuidado de Deus que se manifesta sobre nós em todas as fases, né? Aquele que é aquilo que o salmista coloca como justo, é aquele que está nos caminhos do Senhor, vive a vontade de Deus. E a questão que pega é o uso dessa expressão que romantiza muito essa fase, que é inevitável, porém ela não é assim, uma delícia de se viver, melhor idade. Eu acredito que não existe melhor nem pior, mas sim, que ela não é melhor no aspecto de ser boa de se viver, ela não é.
0: O que o pessoal, ele alega, não estou saindo em defesa de ninguém, sim, né? mas um conceito que eu ouvi e eu acho interessante. Eu também concordo, eu acho que a melhor fase da vida da gente é quando a gente está bem com a família, está bem com Deus, está bem com a igreja, está bem com os amigos, está bem com a família. E para o cristão, essa é uma fase que vai durar a vida inteira, né? Sim. O cristão, geralmente, ele se dá bem com todo mundo. Claro. Porque ele é uma ovelha, ele é um servo de Deus, uma serva de Deus. Mas trata-se de um ponto de vista de melhor idade pela questão das condições. A pessoa, quando chega na terceira idade, geralmente ela já está aposentada, ela já está financeiramente bem resolvida, ela já tem a sua casa, ela já tem o seu carro, ela já desfruta de algumas viagens, ela já pode decidir algumas coisas que no período de trabalho profissional você não podia. Claro. Entende? Então trata-se de uma perspectiva de melhor idade no sentido do seu tempo, né? Sim. Não no sentido da vida, mas no sentido do tempo, da organização, de tudo aquilo que ele pode fazer agora que no período profissional ele não tinha como ser feito. Se ele sai, já tem uma vaga de carro especial para ele, já não precisa ficar rodando no centro que nem nós, esperando vagar uma vaguinha, né? Quem nunca deu uma olhada naquela vaga dos 60 a mais ali? 65 mais, e disse, ô papai, é só 10 minutos aqui, né? Então, tem, passa a ter uma comodidade maior de vida. Já não, a fila dos mercados, a fila dos bancos, dos estabelecimentos já tem um lugar especial para ele. Os
2: prioritários.
0: Né? Prioritários. Então, passa a ter alguns benefícios na vida que durante a parte de produção não tinha, né?
2: Claro. Sim.
0: Se a gente chegar aqui os 60 menos em qualquer lugar, nós vamos esperar na fila normal. Agora o irmão Ademar já é diferente, ele já chega, já tem uma fila para ele. Se ele vai no centro, já tem aquela vaga com a tarjinha azul para ele lá, né?
2: É verdade.
0: Ele já dá aquele carteiraço dos 60 a mais ali.
2: Claro.
0: Então,
2: não, existe uma série de benefícios, viu? Realmente. Não, eu acho que quando fala assim nessa questão da quando se comenta que não é a melhor idade, né? Toda a vida da gente são ciclos, né?
0: Exato.
2: E tu falou muito bem. Todas as fases podem ser plenas, embora algumas melhores, outras nem tanto. Eu acho que quando o pessoal fala isso, não é bem assim, é quando se trata de essas doenças degenerativas,
0: isso,
2: que vão te trazendo limitações e tal. E isso está no campo da soberania de Deus.
0: É.
2: Porque tem pessoas aí com 90, 90 e poucos anos, hoje ainda falávamos do nosso presidente da CGADB, né?
0: Isso.
2: Um lúcido ainda, né? Então, não tem essa...
0: Vai nas congregações, prega na longevidade dos seus 94 anos.
2: É,
0: né?
2: Verdade.
0: O corpo já está meio cansado, tem umas limitações, mas a mente é
2: claro.
0: Né, muito boa, lúcida.
2: Não, isso é um...
0: Mas aqui é Alvorada. Alvorada é a capital da solidariedade.
2: É.
0: Né? Mas a Alvorada, por exemplo, ela tem aqui um histórico de longevidade. As pessoas são longevas aqui, né?
2: Sim.
0: Aqui na igreja mesmo, descansou no Senhor alguns anos atrás, o irmão Abílio, com 103 anos, né?
2: Sim.
3: Exatamente.
0: É muito comum aqui a gente conhecer pessoas com 95, 90,
3: tem
0: 80.
3: Tem a irmã Evinha lá, a congregação Salomé, que tem 103, eu acho.
0: 103, tirei uma foto com ela lá na Vista Alegre, lá na igreja que o teu pai pastoreia.
3: Exatamente.
0: Tive lá e ela estava cooperando no coral da Salomé.
3: Exatamente.
0: 103 anos.
3: É. Mas aí, vê como é legal pensar isso, né? Que a tônica que o salmista dá à sua vida é exatamente sobreviver com Deus, né? Porque ele, na juventude, escreve dizendo: "O Senhor é meu pastor, nada me faltará." Porque ele experimenta esse cuidado.
0: É verdade.
3: E quando ele chega na maturidade, ele diz assim: olha, sou velho hoje, eu já fui guri. Mas
0: tem,
3: eu nunca vi. Ou seja, tanto na força quanto na ausência dela, na experiência ou na falta dela, uma coisa não mudou. Que quem serve ao Senhor é cuidado e guardado por ele. Então, eu entendo que o Abner coloca que os homens, às vezes, para justificar certas coisas, nós criamos certas expressões, melhor idade e tal. Alguém vai justificar

0: carinhoso com Deus. Porque nós vemos um Deus que chamou Jeremias uma criança, dizendo, eu sou só uma criancinha, chamando também um velho, que dizia assim, mas eu já não sei mais nem falar. Não é a tua força, Jeremias, e nem a ausência dela, Moisés.
1: É.
0: Mas sou eu. Tanto que quando Moisés pede a confirmação, não vou dizer o quê, então? Diga que o eu sou te enviou. Diga que sou eu. Então,

0: meus pais, que não fazem isso por amor. Mas Deus nunca nos abandonará, né? Alguém diz assim, olha, nem meus dentes, que eu pensava que eram meus amigos, são, porque às vezes eles me mordem e com o tempo ele cai. Pois é, mas Deus não nos abandona.
1: E outra coisa interessante, né, Tiago, Ademar e Abner, é o tempo que o salmista ele falou isso de uma vida inteira. Aqui é o exemplo de uma vida. É, se em qualquer momento da vida a gente falar que Deus é bom, é importante, é significativo. Mas alguém que viveu a vida inteira dependendo de Deus para conseguir vencer as batalhas do exército contra os exércitos inimigos, mas as batalhas da vida, do reinado, do cotidiano, e ele chega lá no fim da vida e diz assim, ó, eu conheço Deus. Eu sei que ele não desampara, ele cuida. É a mesma coisa nós. Daqui a pouco, se Jesus não voltar, nós vamos envelhecer. Quantos testemunhos nós temos para contar daquilo que Deus fez, daquilo que Deus está fazendo e, por certo, daquilo que Deus vai fazer nas nossas vidas no dia de amanhã, né?
2: É verdade.
3: Glória a Deus, meus queridos. Nós vamos, nesse momento, a um breve intervalo. É, nós estamos aqui diante desse texto da Palavra de Deus, Salmo número 37, verso número 25. Você que deseja entrar em contato conosco, ligue para cá no 51981819063. 51-DDD 981819063. Vamos a um breve intervalo e já nós estaremos retornando com o programa Clamor Missionário.
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2: De volta com o programa Clamor Missionário. Que alegria, que bênção nós estarmos juntos nesta programação. Você, irmão e irmã que nos ouve, que ainda não solicitou o teu carnê missionário, faça isso agora mesmo. Você que ainda não fez a sua oferta, faça. Você que ainda não se envolveu, envolva-se. O tempo é hoje, é agora. Mas, irmão, eu já fiquei tanto tempo sem me envolver. Pois então, o que passou, passou. Passado já foi. Faça uma oração diante de Deus. Diga a Ele: Senhor, me perdoa pelo tempo em que eu me omiti do meu dever, daquilo que eu deveria estar fazendo. Eu creio que Deus, Ele olha para a sinceridade do nosso coração. Se o teu pedido de perdão for sincero, Deus te perdoará. E a partir de hoje, a partir deste momento, faça diferente do que já tem feito. Envolva-se com a obra. Faça o teu voto. Faça o teu propósito. Mas, irmão, as coisas são tão difíceis. Deixa eu lhe dizer algo, se você esperar que as coisas fiquem fáceis e favoráveis para você se envolver, você não vai se envolver, sempre vai ter uma dificuldade, cada momento vai se apresentar um desafio diferente. Ah, irmão, mas agora está chegando o final do ano, quando eu pegar o décimo aí eu me envolvo. Aí quando chegar lá a fase do décimo, ah, mas tem as festas, Natal, Réveillon. Ah, vira o ano, é férias. Daqui a pouco, ah, material das crianças para a escola. Cada fase do ano tem os seus desafios financeiros. Se você ficar esperando sobrar dinheiro para fazer, você não vai fazer nunca. Então, qual é a proposta? É que você comece agora com aquilo que você tem. Use o que você tem agora aí. Faça o seu voto com aquilo que já está na sua mão. Irmão, mas o que eu posso é 10 reais. É 50 reais. Faça, irmão. Deus está olhando para a verdade do teu coração. Se a tua oferta for verdadeira, se a tua oferta for sincera diante do Senhor, pode ter absoluta certeza que o nosso Deus a aceitará. E uma vez que essa oferta chega diante de Deus, irmão, bênçãos sem medidas recairão sobre você. Faça o seu voto, faça o seu propósito. 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Queridos, antes de nós irmos ao intervalo, queremos mandar aqui alguns abraços aos irmãos que estão nos acompanhando aqui no programa Clamor Missionário, os irmãos que estão nos ouvindo. E eu inicio aqui mandando um abraço todo especial ao irmão Itamar Monteiro, ele que nos ouve da cidade de Palmares. Que Deus abençoe.
3: Querida Lúcia dos Santos está conosco em Viamão.
4: Irmã Naílde e irmão Idebral, eles são de Faxinal dos Guedes, Santa Catarina, e estão sempre na escuta do programa. Deus os abençoe.
5: Aqui da cidade de Santo Augusto, no Rio Grande do Sul, o irmão Rademir.
2: Irmão Paulo Pacheco, que nos ouve da cidade de Taquara.
3: Querida Cleonice Bueno, está conosco lá em Araucária, no Paraná.
4: Irmã Odete Treviso, ela é de Barracão, Paraná também.
5: Eu tenho aqui o irmão Sérgio Fernandes, da cidade de São Miguel Arcanjo, em São Paulo.
2: Irmã Idalina Félix, do Paraná.
3: Querido irmão Adair, ele que é aqui de Porto Alegre, irmão Adair da Silva, ele manda um abraço aqui para toda a equipe do programa Clamor Missionário, irmão Adair, que é um parceiro antigo dessa obra, um homem de Deus, Um prazer ter o senhor na escuta. Que Deus abençoe, querido.
4: Irmão Nelson Cândido, ele é de Valinho, São Paulo.
5: E eu finalizo aqui mandando uma saudação muito especial para a irmã Edilene Silva, da cidade de Comodoro, em Mato Grosso do Sul.
2: Glória a Deus, um abraço todo especial a todos os nossos amados ouvintes que estão aí nos acompanhando no programa Clamor Missionário. Nesse momento nós vamos orar pela sua vida, aí onde você está, nos acompanha neste momento de oração. Quero aqui dizer a você, irmão, que deseja entrar em contato conosco para que venhamos orar pela sua vida, pela sua família. Quem sabe você está vivendo uma situação específica que precisa de oração, liga para cá. Nós vamos anotar o seu nome no caderno e vamos orar por você. 51 981 81 9063. DDD 51 981 81 9063. Vamos nesse momento estar orando, e para isso convido nosso querido pastor Marcos, está orando por todo o povo de Deus.
5: Senhor, na tua presença nós estamos, queremos te agradecer pelo grande privilégio que nos concede estar aqui, comunicando a tua palavra com os nossos amados ouvintes, homens e mulheres de Deus, que têm dedicado o seu tempo, as suas orações, o seu recurso, para que a tua obra, a obra missionária, avance, Senhor, até os confins da terra. Abençoa, Senhor, multiplica e abençoa que eles possam receber muitas vezes mais. Oramos e pedimos a tua bênção sobre os missionários, sobre os teus filhos, sobre as suas famílias que estão lá no campo missionário fazendo a tua obra, bem como, Senhor, nós oramos por cada um de nós que estamos aqui no programa Clamor Missionário. Abençoa em nome de Jesus. Amém.

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2: O Espírito do Senhor está sobre mim, porque o Senhor me ungiu para pregar boas novas aos quebrantados. Enviou-me a curar os quebrantados de coração, a proclamar libertação aos cativos e pôr em liberdade os algemados. Isaías 61, versículo 1. Muitos são os cativos que precisam de libertação. São crianças, jovens, pais, mães e avós. São pessoas como nós, condicionados ao sofrimento e amargura de espírito. Estão presos, algemados pela desesperança, pela solidão, pela miséria, condenados à morte eterna. Mas eles serão libertos crendo na pregação das boas novas. Porém, como invocarão aquele em quem não creram? Como crerão naquele de quem nada ouviram? Como ouvirão se não há quem pregue? E como pregarão se não forem enviados? Como está escrito, quão formosos são os pés dos que anunciam coisas boas. Romanos, capítulo 10, versículo 14 e 15.

Cumprimento a todos os ouvintes do programa Chama Missionária com a Paz do Senhor. É com grande alegria, né, que nesta sexta-feira abençoada estamos aqui para realizar mais uma programação, o programa Chama Missionária. Eu quero deixar aqui uma palavra aqui que se encontra em Lucas 8, apenas o verso 8, que diz: E aconteceu que depois disso, que andava de cidade em cidade, de aldeia em aldeia, pregando e anunciando o evangelho do reino de Deus, e os doze iam com eles, com ele. Que palavra maravilhosa, né, que fala sobre a parábola do semeador. E aconteceu que depois disso, que andava de cidade em cidade, de aldeia em aldeia, pregando e anunciando o evangelho do reino de Deus, e os doze iam com ele. Aleluia! Nos nossos dias, né, estamos também fazendo a obra de Deus. Jesus, ele fazia, ele andava de cidade em cidade, em todos os lugares, anunciando a palavra de Deus, pregando a palavra de Deus, orando pelos enfermos. Os enfermos eram curados. E nos nossos dias, né, nós estamos também anunciando a palavra de Deus, estamos pregando a palavra de Deus e dizendo que Jesus, ele vai voltar e que está muito perto este dia, mais perto do que nós imaginamos ou pensamos, a volta, o arrebatamento da igreja, né? Então, nós estamos também anunciando para o povo que Jesus vai voltar e que ele vai voltar muito em breve, que devemos de aceitar a ele e servir a Jesus, né? Nós estamos aqui em Tenente Portela neste dia. À noite temos cultos ali na congregação, no bairro Isabel, né? Grande culto. Você é o nosso convidado para estar ali com nós nesta noite. O Moisés está meio ocupado aqui e não vai conseguir a falar, mas estou mandando rapidamente este áudio aqui. Creio que a irmã Mariela vai continuar com a programação. Creio que a minha mãe também vai mandar algum áudio, de repente, os louvores das nossas famílias, e cremos que vai ser bênção de Deus, e cremos que a irmã Mariela também pode louvar a Deus com louvor, trazer uma palavra, e Jesus vai abençoar nesta 1 hora de programação, né? E é maravilhoso quando nós podemos anunciar a palavra de Deus, pregar a palavra de Deus, dizer para o povo que devemos de aceitar a Jesus para um dia nós ir morar no céu, nesta cidade que está preparada para os salvos, né? Esta parábola do semeador aqui é muito maravilhosa, né? Nos dias de hoje nós levamos a palavra de Deus, pregamos a palavra de Deus. Alguns, né, aceitam, uns não aceitam, mas da nossa parte nós estamos fazendo, né? Alguns não querem ouvir, mas nós anunciamos, muitas vezes cai em boa terra e nós ganhamos alma para o Senhor. E é maravilhoso. E uma alma que nós ganhar para o Senhor, nós vamos ter a nossa recompensa ali na glória desta uma alma que nós ganhar para Jesus, né? Então vale a pena nós anunciar a palavra de Deus e dizer que tem que aceitar a Jesus para um dia ir morar na glória, nesta cidade que não tem como se comparar com este mundo.

né, aqui nesta terra, nós vimos tantas coisas acontecendo, tantas enfermidades, tantas lutas, tantos problemas, tantas dificuldades, que somente aquele que tiver revestido da graça de Deus é que vai vencer, né, os dias maus, vencer as dificuldades da vida, né? Então, vale a pena nós ser fiel a Deus, vale a pena nós anunciar a palavra de Deus, ter aquele grande amor em nossos corações pelas almas perdidas, por aquela pessoa que está, às vezes, ali, caído numa sarjeta, bêbado. Tantas pessoas que estão caídas no pecado, na lama, na imundícia deste mundo. E que nós venha continuar com esta chama no nosso coração, o programa Chama Missionária. Na época, faz muitos anos que colocamos este programa Chama Missionária, Chama por Almas, né? E que nós venha continuar com esta chama no nosso coração de levar a palavra de Deus, ainda que muitos aceitam, mas que nós possa continuar anunciando a palavra de Deus, porque nós vamos ganhar a nossa recompensa daquilo em que nós fizemos aqui nesta terra. Nós vamos ganhar a nossa recompensa ali na glória, porque a palavra diz que se nós anunciar o ímpio acerca do seu caminho ímpio e ele não aceitar, nós temos livre ele morrer na sua impiedade, nós temos livre do sangue dele. Mas se nós tiver oportunidade e nós não falar a palavra de Deus e ele morrer, nós temos culpado, porque nós tivemos uma oportunidade de pregar a palavra para ele e não pregamos ou para ela. Então vamos pregar a palavra de Deus. Também a palavra de Deus diz que aquele que se desviou dos caminhos do Senhor e nós tivemos oportunidade de falar para ele, muitas vezes nós pensamos, ah, mas é conhecedor, e estava na igreja, se desviou, não precisa pregar, não precisa falar, mas a Bíblia diz que nós devemos de falar, nós devemos de ter aquele amor no nosso coração e anunciar para ele que ele tem que voltar para os caminhos do Senhor, porque se ele morrer desviado dos caminhos do Senhor e nós tiver oportunidade de falar e não falar, nós temos cúmplice do sangue desta pessoa. Mas se nós falar para ele e ele morrer, nós somos livres do sangue desta pessoa. Então vamos anunciar, vamos ter este amor pelas almas perdidas, por aquele que desviou dos caminhos do Senhor, aquele que um dia era uma bênção, um dia pregava, orava, cantava, um dia estava na igreja e por mínimas coisas tem afastado dos caminhos do Senhor. Mas vamos levar a palavra, vamos ter este amor em nosso coração e dizer para ele que Jesus perdoa, que Jesus salva, que Jesus liberta, que Jesus transforma, que Jesus opera grande milagre. E é o que nós estamos fazendo, estamos anunciando a palavra de Deus, vindo de lá de Basílio da Gama, Pinheirinho do Vale, a Tenente Portela, para anunciar a palavra de Deus. E uma alma que se render para Jesus, nós vamos ganhar grande recompensa do Senhor Jesus naquele dia. Hoje nós queria estar ali na minha mãe, juntamente com a minha sogra, que estava lá em casa, por motivo que o Esi tinha que fazer algumas coisas, arrumar aqui o carro. Então nós estamos aqui em Tenente Portela.

nos abençoar e cremos que vai ser bênção de Deus. Também quero anunciar que amanhã à noite vai estar pregando a palavra de Deus, se o Senhor Jesus permitir, o pastor Albino, ali no Basílio da Gama, né, na congregação, a Igreja Pentecostal, a Seara do Senhor. Então vai estar o pastor Albino vindo de Seberi, pastor Albino da Igreja Deus os que Clamam Conservadora. E também vai estar o pastor Adelar louvando a Deus e o seu companheiro que louvam junto. E queremos que vai ser bênção de Deus. E você é o nosso convidado para estar ali no Basílio da Gama, amanhã à noite, 7 horas da noite. Venha participar de um culto com nós e vai ser bênção de Deus. Você aí do Basílio da Gama, talvez esteja escutando o programa, ou de outros lugares, Barra do Guarita, Itapiranga, que quiser estar lá com nós, vai ser muito bom. Você aí da linha Água Azul, Pinheirinho, linha Planalto, e cremos que vai ser um culto abençoado amanhã à noite com a presença do pastor Albino, o pastor Adelar e os demais que vão estar louvando e pregando a palavra de Deus, e cremos que vai ser bênção de Deus. Aleluia, eu creio que a minha mãe já mandou também alguns áudios lá para a irmã Mariela. Irmã Mariela, e a irmã pode fazer o programa aí como Jesus dirigir a irmã, tá bom? Deus abençoe em continuação. E a paz do Senhor.

Segundo aos Coríntios 4, versículo 16, 17, 18, nos fala: Por isso não desfalecemos, mas ainda que o nosso homem exterior se corrompa, o interior, contudo, se renova de dia em dia. Porque a nossa leve e momentânea tribulação produz para nós um peso eterno de glória muito excelente, não atentando nós nas coisas que se veem, mas nas que se não veem. Porque as que se veem são temporais, e as que se não veem são eternas. Glória a Deus, amém, pela palavra do Senhor. Quero agradecer a Deus por esse momento maravilhoso qual o Senhor concede para nós, ainda que a minha filha não está aqui, não pode estar, estão lá em Portela, e eu estou aqui no meu lar, mas sentindo a presença do Senhor, está bom, os programas, que Deus abençoe a cada um, em nome de Jesus, que possam cada um ficar na presença do Senhor, conforme o Senhor o chamou a cada um para ficar, mas que cada um sinta a responsabilidade de ser fiel ao Senhor, porque nós estamos nos últimos dias da igreja na terra, tudo está nos mostrando que Jesus breve voltará para buscar um povo seu, especial, zeloso e de boas obras. Aleluia! Com esta palavra que

momento quero saudar a todos os ouvintes desta rádio, deste programa. Que Deus abençoe. Quero saudar aí a irmã Marielle, que está aí fazendo, trabalhando na rádio. Deus abençoe a irmã, Deus abençoe a todos aqueles que trabalham aí, aí fazendo ajudando os programadores, fazendo o melhor que podem fazer. Que Deus abençoe a cada um. Mando um abraço, irmã Marli, irmã Liliane, os demais todos. Recebo o meu abraço, fraternal, na paz do Senhor Jesus. Que o Senhor ajude a cada um a levantar a cabeça, a olhar para o alto, que é o nosso amado Salvador Jesus, aquele que morreu na cruz do Calvário, derramou seu sangue para nós salvar, sendo nós aquele povo que não era destinado à salvação. Árvores sem fruto, árvores malignas, mas o Senhor fez nós a ser enxertado na boa oliveira, a oliveira verdadeira, que é o Senhor Jesus Cristo, o nosso Salvador, e que nós possa, aleluia, estando enxertado nesta oliveira, nós possa produzir frutos, frutos dignos, frutos verdadeiros, frutos espiritual, frutos para a salvação, aleluia, que nós possa semear esta semente santa e maravilhosa, e que possa ficar viva nos corações, porque a palavra do Senhor nos diz, palavra gloriosa, por isso não desfalecemos. Mas ainda que o nosso homem exterior se corrompa, o interior, contudo, se renova de dia em dia. Aleluia! Ainda que nós passemos momentos difíceis, dificuldades, enfermidade no nosso corpo vai fracassando, mas vamos olhar para cima, olhar para o nosso amado Salvador Jesus Cristo, aquele que sofreu tanto para nos dar esta salvação. Aleluia! Porque a palavra nos diz, porque a nossa leve, momentânea tribulação produz para nós um peso eterno de glória muito excelente. Glória a Deus, as tribulações, as aflições que nós estamos passando na face da terra é muito grande, é muito as provas muitas vezes que nós passamos, mas nós, aleluia, podemos regozijar, olhar para cima, olhar para o alvo que é Jesus Cristo. Meditar no que ele passou para nos dar a salvação. Aleluia, nós não estamos só, não estamos solitos. Temos o Espírito Santo do nosso Deus, o glória, lindo riso, londresi, aleluia. Aquele que quando nós não sabemos pedir, aleluia, ele está intercedendo por nós, ao Pai, com gemidos inexprimíveis, porque ele nos ama tanto, aleluia, ele está conosco para nos fortalecer, para nos animar, para nos encorajar, oh glória, louvado seja Deus, aleluia, não atentando nós nas coisas que se veem, mas nas que não se veem, porque as que se veem são temporais e as que se não veem são eternas. Glória a Deus, que nós possa ficar firme na palavra do Senhor. Glória a Jesus, fortalecendo a nossa alma, nós, ainda que nós não enxergamos a

Fraco, aquele que está olhando muitas vezes para as coisas do mundo. Não olhem para as coisas do mundo, porque tudo que é daqui é vaidade, tudo que é daqui é passageiro, tudo aqui vai ficar. Aleluia, vamos olhar para cima, olhem para o alto. De lá vem o socorro para as nossas almas, de lá nós podemos ser fortalecidos. Aleluia, alimentados pela palavra do Senhor. Aleluia, saciada nossa sede espiritual, com esta água viva que salta para a vida eterna, esta água que é Jesus Cristo, nosso Salvador, e clon de si, aleluia, que nos dá desta água para nós beber, para saciar a nossa sede, aleluia. É o convite que eu faço, aquele que está fraco, aquele que está desanimado. Torne a levantar as suas mãos, cansada muitas vezes ao alto, as suas cabeças e pedir misericórdia para o Senhor. Ele atende aquele que pede verdadeiramente com o coração voltado, um coração contrito a Ele. Ele não lança fora, diz a palavra do Senhor, que aquele que vem a mim eu não lanço fora. Oh, glória, Jesus não lança fora. Aquele que pede, aquele que busca, aquele que insiste. Batendo, batendo, ele abre, aleluia, a porta, ele dá água viva, ele dá o pão vivo, ele dá o sustento espiritual para alimentar as nossas almas, para fortalecer nós. Oh, glória, louvado seja o nome de Jesus. Que o Senhor nos abençoe, que o Senhor nos ajude, aquele que está fraco, aquele que está desanimado, aquele que está pensando em parar em uma altura da caminhada. Não faça isto. Em nome de Jesus eu digo, é só mais um pouquinho. Riclon de si, aleluia, é só mais um pouquinho e chegaremos lá. E é pela cruz, se nós cortar a nossa cruz, se nós desanimar com o peso dela, de maneira nenhuma nós atravessaremos este Jordão, este mar. De modo nenhum nós podemos chegar ao final. Aleluia.

de enfermidades, mas com esta cruz, aleluia, nossos ombros, nós chegaremos lá, está bem pertinho, glória a Deus. O pedido que eu faço, aquele que está fraco, aquele que está já distante deste caminho santo, aqueles que já saíram, que já se distanciaram, se desviaram, pegaram outro rumo, outro caminho, estão desviados do caminho reto, do caminho que leva à salvação. Faça um conserto com Deus novamente, novamente, reconcilia com Deus para não perder o seu começo, para não perder os seus esforços que fizeram. Em nome de Jesus eu peço, reconcilie breve com Deus, não deixe para amanhã, o amanhã poderá ser

É tão grande as lutas, problemas que a igreja passa na terra, mas com Jesus nós venceremos. Em nome de Jesus, eu vou deixar estas palavras. Fiquem todos com Deus. Em nome de Jesus. A paz do Senhor a todos. Em nome de Jesus.

Muy bien, que Dios bendiga a los hermanos en esta mañana, oyentes ahí de la programación de Nos Hermanos. Raquel, Pastor Isir, irmã Raili, preciosas palavras já estiveram trazendo nessa manhã. Que Deus venha abençoar a vida da irmã Raili. A paz do Senhor Jesus, estou na audiência da programação da irmã Raquel, sou e Josué Bordim. Peço um hino com Gidielson, Jerusalém. Que Deus abençoe essa família abençoada. Deus abençoe nosso irmão Josué Bordim, também a sua família, né? Pedindo louvor aí com Gedielson, louvor Jerusalém.

Quero agradecer a irmã Eva aí da Argentina. Ela está escutando e pediu um louvor para nós mandar para eles. Deus abençoe, irmã Eva. Aí foi um louvor, irmã Marielle. E para todos os ouvintes, para a irmã Eva, irmão, que Deus abençoe em nome de Jesus.

Es de la mañana, 46 minutos. Ahí estuvimos escuchando esta hermosa alabanza que nos hacemos Riley esteve pasando para compartilhar con todos los ouvintes. Nosso irmão aí nos pediu o Louvor Jerusalém, né? Com o Edelson. Estive procurando aqui no YouTube. Vamos ver aí se a irmã Raquel pode mandar para nós aqui, né? Para nós estar compartilhando.

0: estuvimos escuchando a Gelson cantar en esta mañana.
1: Paz de Deus, irmã Mariela. Está muito lindo, muito bom o programa de vocês, da irmã aí. Estamos escutando com a minha esposa. Quero oferecer um hino, uma alavança aí para os irmãos de Saltinho, todos os irmãos de Saltinho, o irmão Neri, os demais, o irmão Milton, Blum, e os irmãos de Aurora também. Eu vou citar o nome de todos, que são muitos irmãos, né? A gente dá graças por isso, né? Que tem bastante irmãos, companheiros, na obra do Senhor. E se é possível, se a irmã tem o hino dos irmãos Taut, o Homem de Fogo, se a irmã tem, a irmã passa para nós, estamos escutando, tá bom, irmã? Que Deus bendiga a irmã, o programa da irmã, Deus abençoe. Sou José Vargas, de Saltinho.
0: Que Dios bendiga al hermano José Vargas, entonces que está ahí en sintonía de la radio también. No encontré, hermano José, con el son de victoria en esta mañana, esta alabanza, pero vamos a pasar con Minero y Mineriño. 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
1: Buen día, niña linda. Paz do Senhor, viu? Eu, se possível, quando tiver um horáriozinho que dê para tocar, eu gostaria de ouvir o hino, acho que é Caetano isso ali, As Flores Desabrocham.
0: Deus abençoe a irmã Denise nessa manhã, que Deus abençoe sua vida, irmã Denise. Deus te abençoe, obrigado pela participação.

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0: graças ao Senhor.
1: Graças a Deus, escutemos louvores, os dois louvores que o irmão Luiz esteve cantando nesse meio-dia, né? Uma benção de Deus, bem abençoada, né? Deus abençoe o irmão Luiz, que está nos ajudando nesse meio-dia. Está em sintonia a irmã Jackie, o Brian e a irmã Nadir. Deus abençoe vocês aí que estão escutando a programação, o Antônio, o Marcelo, Mateus, o Brian também a irmã Isabel, esposa do Mateus. Deus abençoe vocês. Estamos esperando uma hora dessas, os irmãos virem nos ajudar novamente na programação. Os irmãos sempre nos ajudavam e agora não vieram mais, né? Mas daqui um pouquinho os irmãos vão estar conosco. Deus bendiga, então, se estão vendo os irmãos aí de Picada Las Minas, el hermano Edgardo, que siempre que estuvo colaborando con la programación. Dios bendiga, hermano Edgardo. 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Y también o Marcelo, né, o chefe, siempre diz que no perde un programa nosso, está na sintonía. Dios abençoe a vida de vocês que sempre estão nos ajudando com a programação. Nós temos mensagem, Mariela? Não temos? Temos? Nós vamos ler as mensagens que temos nessa manhã e o irmão Luiz vai continuar cantando nesse dia, né? Acho que nós temos 11 horas e 31 minutos, temos uma hora e meia ainda, irmão Luiz. Dá para cantar uns 20, né, irmão Luiz? Vamos aproveitar, irmão Luiz. Vamos aproveitar o irmão Luiz, que vai estar nos ajudando nesse dia. Paz do Senhor, irmã Mariela.
2: 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Los teléfonos están disponibles, el 3755-2635-7064-3636. Telefone brasileiro, área 55999-101707 para nossos irmãos aí do Brasil estarem ligando para nós. También estamos a través del Facebook de la emisora FM Renacer 91.3, ahí para nuestros hermanos que quieran estar viendo la programación en vivo en esta mañana. ¿Cómo está ahí a nuestra hermana Lucia Oliveira? A paz del Señor Jesús, irmã y irmão, estoy aquí en el hospital cuidando de mi hijo Leandro. 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Peço oração por o meu filho Leandro. Deus te abençoe, irmã Lúcia. Pedindo oração, então, aí em favor, né, do seu filho Leandro nessa manhã. Temos aqui, diz irmão Jaime Chagas Ribas, está aí ouvindo a programação também através do Facebook. Deus te abençoe, irmão Jaime. Irmã Maria Britos, Deus abençoe a vocês. Diz a paz, irmão, estamos na escuta aqui em Maurício Cardoso. Eu e meu esposo, pastor Valmir Britos, peço um hino com Benedito Felizardo, O Fio da Espada. Ofereço para todos que estão na escuta, tá? Uma bênção no programa. Deus abençoe a irmã Maria Britos, a seu esposo também, programadores aqui da Rádio Renascer de terça-feira. Deus abençoe a irmã Maria. A paz do Senhor Jesus Cristo, estamos na escuta em Iraceminha. Peço o maná. Deus abençoe os irmãos aí em Iraceminha que estão ouvindo a programação, está pedindo o maná nessa manhã. Que Deus abençoe sua vida, irmão. Temos aqui participações através do telefone 64-36-36, Deus bendiga nas irmãs Genes Conra nessa manhã, na paz do Senhor, aí ouvindo a programação. Paz de Deus, hermano, estamos em la escucha del programa, dice, está muy lindo, pasamos manal, hermano Valmir, Deus te bendiga, hermano Valmir, en esta mañana. Bom dia, na paz do Senhor, a nossa irmã Rosa aí confirmando a audiência nesta manhã. Que o Senhor te bendiga, irmã Rosa.
0: A paz de Deus, irmã Daniela. Nós estamos escutando. Diz para o irmão Luiz cantar mais um hino para nós. Irmã Mariela, está uma benção esse programa na minha casa.
2: Que Deus te bendiga, irmã Rosa. Deus bendiga a los hermanos aí de Progresso nesta manhã, irmã Rosa Alves.
3: Paz de Deus, hermana, estou em sintonia, que cante o hino ao vivo. Paz do Senhor.
2: Que Deus te bendiga, mana Rosa, a mana Rosa aí de Alicia, nesta manhã, na sintonia da rádio também.
4: Senhor, irmã Mariela, aqui é a irmã Roselilda Erval Seco. Eu queria pedir um hino com esses irmãos que estão aí.
2: Deus te abençoe, irmã Rosenilda. Deus abençoe os irmãos aí de Erval Seco. Olá, estou ouvindo através do aplicativo da Rádio Renascer. Cantor Sidney Santos de Maravilha, Santa Catarina, ligadinho conosco nessa manhã. Deus te abençoe, irmão Sidney. Paz, hermano, lê meu maná, diz, se pode passar uma alabanza por ele, hermano. Diz, eu sinto a presença de Deus. Deus bendiga aí, hermano César Moscala, nesta manhã que está aí em sintonia da rádio. A paz do Senhor aqui é o David, peço o hino. Keila Miranda, clamor dos perdidos. Deus te abençoe, irmão David, nessa manhã também, que está aí acompanhando a programação. Estas eram as participações que teníamos aqui. Teléfonos disponíveis 375-526-3570, el teléfono fijo de la emisora, el 64-36-36, teléfono brasileiro de área 55-999-101707 para nossos irmãos.
1: Deus quer abençoar os irmãos que estão na sintonia do programa nesse meio-dia, 11h36, irmãos, se não estão almoçando, estão quase por almoçar, né? Nós temos aqui, levando a programação para todos vocês. Deus abençoe a cada irmão que esteve se comunicando conosco. Estava atendendo o telefone aqui, também não pude captar todos os irmãos que mandaram seus áudios, suas mensagens, mas somos agradecidos a Deus por vocês que estão na nossa companhia, o irmão Valmir, a irmã Genes Conra, também esse irmão cantor também, né, que esteve também se fazendo presente na programação, também a irmã Rosa, que também estuvo pedindo alabanza ao vivo para o irmão, a todos os irmãos que estiveram pedindo alabanza, o irmão vai estar cantando, sim, nesta mañana, y nosotros agradecemos a Dios porque ustedes son los que nos hacen estar aquí en la programación, porque sería difícil si estábamos aquí y no había ni un mensaje, ¿cierto, hermano Luis? Pero como los hermanos están nos ayudando, los hermanos nos están incentivando que continuemos adelante. Entonces, somos agradecidos a Dios por la vida de cada uno de ustedes. Peço perdão para os irmãos, que quem sabe não vou nombrar o nome de todos vocês que mandaram seus áudios aqui, mas temos... alegre com vocês, porque nos ajudam. Deus abençoe também meu irmão Carlos, que está na sintonia, a Rose e também o irmão José Fleita, né, que mandaram seu áudio aqui no meu telefone. Deus queira abençoar a vida de cada um de vocês. Eu quero mandar minha saudação também para o pastor Osmar. Pastor Osmar, ontem nós saímos e eu ia escutando um pouco do programa dele no carro. Aí quando eu cheguei em casa, queria mandar um áudio para os irmãos, mas já estava no final, a missionária já estava por orar, então não mandei. Mas na próxima, se Deus quiser, vamos estar ajudando o irmão Pastor Osmar nos mensagens. E o melhor, irmão Luiz, o melhor que hoje... nós conversando aí no povo do pastor Osmar, falando dele, e daí uma irmã me contando que a volta passada num programa do pastor Osmar, a esposa tinha um tumor no céu da boca. A esposa tinha um tumor no céu da boca, e quando a missionária foi orar, porém o pastor Omar está nos escutando. E quando a missionária foi orar, ela orou junto com a missionária. E Deus repreendeu. Amém. Deus repreendeu aquele tumor. Então, eu quero dizer para o pastor Osmar, para a irmã, que continue adiante. Continue adiante, como o pastor Osmar estava falando um pouco da vida dele ontem, né? Às vezes passa dificuldade, passa necessidade, mas o povo de Deus é assim, né? O povo de Deus é aquele que sofre, é aquele que luta, é aquele que caminha mesmo sem poder, né? Então, eu quero dizer para vocês que continue nessa força, porque a obra de Deus é com dificuldade. Né? Deus quer abençoar a vida de cada um de vocês, os demais irmãos, tem irmãos tentando em se comunicar conosco também, no telefone da rádio, e nós temos agradecido a vocês. Você que não mandou teu mensagem ainda, tem tempo, pode estar mandando, pode pedir louvor por o irmão Luiz, e quero dizer para a irmã Mariela também que quando os irmãos pedem o maná, a irmã pode estar lendo, né? A irmã pode estar lendo maná para os irmãos, porque faz parte da programação. Deus quer abençoar a vida de cada um dos irmãos que estão escutando a programação. Deus abençoe os irmãos aí do Monte Agudo, os irmãos na igreja onde congregamos, onde estamos trabalhando, Mão Brasil, Mão Maria, e também o irmão... E a irmã Sara, os filhos da irmã, o Ramão, creio que já está por casa, Deus abençoe a sua vida. E também os irmãos aí, a irmã Maiara e também a irmã Joel, seus hijos, Deus abençoe vocês. E também os demais irmãos que sempre estão nos ajudando. Vamos continuar com o irmão Luiz, que vai estar cantando. Aí no final, irmão Luiz vai estar fazendo a parte final dessa programação. Vamos aproveitar bem o irmão Luiz hoje. E ele vai, daqui um pouco, ele vai sentir saudade de estar conosco. E vai voltar aqui, né? Deus abençoe. Já o irmão Luiz com mais um louvor.
5: Muito bem. Deus venha abençoar os irmãos que estão mandando seus mensagens. Saludo, eu vou mandar um saludo lá para o pastor Manuel. E a família, né? O irmão Zé, o irmão Eliseu, enfim. O irmão José também, Barbosa, que Deus venha abençoar. E vamos estar fazendo uma alabança aí dos Polatini.

0: Glória a Deus. Cantemos esse louvor. É um louvor que vem falando com nossas vidas. Gemendo, chorando, levarei minha cruz. Até Jesus me levar desse mundo. Nós temos um ponto final da nossa vida para estarmos aqui, né? Até que estamos aqui, vamos procurar, né, Luiz? De levar essa cruz que o Senhor nos deu. Mas quando chega o dia que Ele nos chame, nós podemos estar preparados para dar um adeus para esse mundo e sair daqui descansar com o Senhor. Deus abençoe. Mãe Mariela, vamos ler as mensagens que nós temos? E aí depois nós continuamos. Daí o irmão Luiz vai cantar mais um hino. Depois nós vamos cantar mais um com a minha esposa.
1: 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Paz del Señor, hermana Mariela, hermano José, estamos escuchando, dice canten himnos al vivo para nosotros, Dios te bendiga hermana Eva Dávila. Ligou para nós a nossa irmã Juraci de Giruá. Irmã, perdoa aí, sua ligação caiu, né? Eu acho que a irmã tentou ligar novamente, estive atendendo e não deu certo a ligação. Mas Deus abençoe a nossa irmã Juraci, os irmãos aí de Giruá que estão acompanhando a programação nessa manhã. Que Jesus te abençoe, minha amada. Temos aqui participações nesta manhã, disse... Paz, quero dizer que está uma benção. O programa Canta um Hino ao Vivo. Estamos na escuta com um hino de aniversário para minha neta Joana, que vai estar completando aniversário amanhã. Deus abençoe a cada um de nós, afirma a irmã Leonir Siqueira da Barra Bonita. Deus te abençoe, irmã Leonir. Irmã Celeste Storni, nessa manhã, olá, estou ouvindo através do aplicativo. Deus te abençoe, irmã Celeste. Deus abençoe a sua família, a família Storni, nessa manhã.
2: Paz do Senhor, estou ouvindo o programa. Deus abençoe. Está muito bom as alabanças, os hinos, né? E queria ler um maná para mim aí, faz o favor, tá? Para a minha meditação. Eu sou Antônio Gomes, que estou morando, parando aqui por São Vicente.
1: Que Deus bendiga ao irmão Antônio Gomes, aos irmãos aí de São Vicente. Deus é o nosso refúgio e fortaleza, socorro bem presente na angústia. Salmos 46, verso 1, nessa manhã para sua meditação, irmão. Temos aqui mais participações através de áudios.
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0: 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Tenemos aquí también participaciones de nuestros hermanos ahí de Brasil. Vamos a estar escuchando ahí audio de nuestra hermana Teresa Alves nesta manhã.
1: Paz, irmã. Paz, senhor, irmã. Irmã, como é que é o nome desse hino, que é, desse louvor que eu estou ouvindo agora? Quem que canta? Pode me passar, por favor?
0: Que Deus abençoe sua vida, irmã Teresa. Se há um louvor aí, Patito Juan, né, das crianças, a irmã me dá um aviso aí, eu já mando aí para a irmã também. Teremos aqui mais participação da nossa irmã Maria Mendes Carvalheiro de Bento Gonçalves, também é uma contribuinte desta programação. Que Jesus te abençoe, irmã Maria.
2: Mas o senhor, irmã, está na escuta do programa, está uma benção. Peço que o louvor ao vivo, se o irmão puder cantar. Deus abençoe.
0: Que Deus te abençoe, irmã Maria Mendes Cavalheiro. Deus abençoe a sua família. Paz do Senhor Jesus Cristo. Estou na escuta em Iraceminha. Irmão Adair Frutoso. Deus abençoe Adair Frutoso, diz. A paz do Senhor aqui é o Adair Derval Seco. Estamos na escuta do programa. Está uma benção. Roda um hino da escolha dos irmãos. Deus abençoe, irmão Adair. Irmão Alejandro Serrati. Dice, quiero saludar a mi esposa Suni con la alabanza. Dios te bendiga, hermano. Paz, estás de bendiciones. Dios te bendiga, hermano Alejandro Serrati, a su esposa. Entonces, la hermana Suni en esta mañana que están ahí en sintonía de la radio a través del Facebook de la emisora. 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
3: Deus quer abençoar a todos os irmãos que estiveram nos ajudando nessa programação com seus mensagens. Deus queira dar a recompensa para cada um de vocês que nos ajudam a levar esse programa. É, irmãos que estão chegando agora, a irmã que tem voltado para os caminhos do Senhor. Isso é muito importante, é fazer um novo concerto com o Senhor e caminhar na obra do Senhor. Isso é algo que Deus coloca no coração do homem e da mulher e ele procura fazer para um dia heredar as mansão eterna. Deus abençoe vocês. Também a irmã Leonice Queira, que esteve pedindo hinos de aniversário, né? Vamos ver se o irmão Luiz canta de aniversário, senão vamos passar da computador depois o hino de aniversário para vocês. E a todos vocês, irmão Dari, que está na sintonia, Deus abençoe a sua vida. Enfim, a todos os irmãos mesmo, que estiveram mandando seus mensagens nesse dia, vai continuar o irmão Luiz cantando nessa manhã.
4: Muito bem, irmãos. Vamos tirar o anzuelo. Para pescar tem que tirar o anzol, né? Lá pro o irmão Ariel Borges, por ele está escutando, vai mandar um alô para cá. Vamos fazer uma alabança aqui, soy peregrino.

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Creo que vamos en esta mañana escuchar la alabanza de cumple, louvor de aniversario. Vamos a escuchar con parada firme, louvor de aniversario. Irmã Leonice Siqueira esteve pedindo louvor de aniversário. Deus abençoe a Leoni, o Mário, a família de vocês aí. E também irmão Mantino, irmã Lili, irmão Marino Machado. Deus abençoe a vida de cada um de vocês que estão na sintonia. E irmão Mantino, companheiro, que volta e passa nos está ajudando, né? Irmão Dari também. Também esteve nos ajudando a volta passada, fazendo a programação. E não vai ser diferente, né? Eu acredito que os irmãos sempre estão à disposição, né? Quem sabe alguém vai dizer, mas a programação é do José Ribeiro. Não, a programação é nossa, é para nós levar a palavra do Senhor. É para mim levar a palavra do Senhor. E aqueles que estão lá ouvindo a palavra do Senhor, quem sabe eles têm aquela sede de escutar o irmão ou a irmã lá do outro lado que está fazendo a programação, apresentando essa programação, né? Que Deus queira abençoar a vida de vocês. Nós vamos ouvir então com parada firme para todos os aniversariantes, né? Que do mês de setembro, nós vamos ouvir para todos. Aí depois nós continuemos com o irmão Luiz. Temos tempo ainda, né? Temos tempo ainda para ouvir os irmãos cantar. Deus abençoe, irmã, com os louvores.

0: abençoe, Deus abençoe. Fiquei me escutando nesse meio-dia, 12 horas e 17 minutos, escutando esse louvor de aniversário para todos os aniversariantes do mês de setembro. Disse aqui uma mensagem que temos nessa manhã. Temos a Mila escutando, faz um solado ao vivo para nós aqui, o Ezequiel Barbosa. O José não faz solado nada. Temos aqui, o irmão Luiz vai fazer um solado, irmão Luiz. Temos aqui o irmão Luiz, se o irmão Luiz fazer um solado, nós vamos escutar. Deus abençoe. Está o irmão Ezequiel e a Silvana escutando a programação. Deus abençoe vocês, Deus abençoe o irmão Ponciano, Deus abençoe o irmão Pedro Leal, também irmão Ramão, irmão Livino, enfim, a todos vocês aí, também irmão Jair, irmã Bernardina, e também o Elias, a Ica, a Luana, Deus abençoe vocês, se estão escutando a programação nesse dia. Já o irmão, temos uma mensagem aqui que a irmã Jack passou, mas ela não identificou. Disse: olá, cante um nino para escutar com minha mamá e mis hijita, está muito lindo o programa. Bendição da irmã que está escutando. Então, a irmã Jack não disse quem era. Y entonces este es el mensaje que tenemos. El hermano Luis, cante un hino para nosotros que estamos escuchando acá con mis visitas. Saludo a todos y bendición, hermana Graciela Vira, Deus queira abençoar a vida de vocês, o Sérgio também, que está na sintonia da programação. Nós já vamos passar com o Luiz, que ele vai estar dando continuidade no programa. Ô, Luiz.
1: Muito bem, irmão. Vamos fazer um solado aqui. Se tu tem teu inário na tua casa, pode pegar o inário desse ano, aí vamos fazer o 200.

0: Então, o solado que o Ezequiel Barbosa esteve pedindo, e também a Letícia. Letícia está na sintonia da programação, juntamente com a mãe e a filha, né? Deus queira abençoar vocês que estão escutando, Deus abençoe a Marta, Deus abençoe todos vocês aí que estão na sintonia da programação. Irmã Mariela, nós temos uma mensagem? Vamos divulgar as mensagens que nós temos nesse meio-dia. E aí depois continuemos, né? Vamos aproveitar o irmão Luiz, que está aqui. Depois ele vai continuar cantando nesse meio-dia.
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2: Paz do Señor, hermanos programadores de FM Renacer. Estamos en sintonía, hermano. Bendice su programa ahí. Se foi possível, podia passar um hino para nós escutar em família. Marcas de batalha, pode ser? Aqui o irmão Andrés Pereira, do quilômetro 13.
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3: Paz do Señor Jesús, estamos en sintonía del programa. Quero pedir um hino aqui, oferecer para Maria, que completou 8 aninhos, dia 14 desse mês. Essa é um hino aí bem abençoado para ela. Completou seus 8 aninhos. E ela está em sintonia do programa, irmãos. Irmã Mariela, para a senhora. Estamos em sintonia do programa, irmã Mariela, aqui em Belmonte. Vamos sair de Melo. Eu mandei uma mensagem antes aí, homenageando a minha neta, que é a Maria. Ela completou seus 8 anos, dia 14 agora. Queria pedir um hino oferecer para ela. Posso um hino das crianças mesmo, se a irmã tiver. Agradeço a irmã atender. Irmão Sadi de Melo, que lhe deu um monte.
1: Deus abençoe, irmão Sadi. Deus abençoe a sua neta. Deus abençoe a irmã Lourdes nessa manhã que estão aí acompanhando a programação. Que Jesus abençoe. Hermana Cleni Leria está aí ouvindo também através do Facebook. Irmão Tobias Antônio Silva, Deus lhe bendiga, hermano Tobias, em esta manhã também. Hermana Marcia Leal, paz, estamos na escuta. Deus bendiga a hermana Marcia Leal. Hola, paz, podes passar, me dice uma perla. 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
0: Deus abençoe a cada irmã que estão na sintonia da programação, os irmãos que estiveram nos ajudando, né? Deus abençoe a Sadi. Nossa de Melo, lá de Belmonte, Santa Catarina. Deus abençoe a sua vida. E a família, a netinha que está de aniversário. E Deus quer abençoar a vida de vocês. A cada irmão, irmão aí do 13, Deus quer abençoar a sua vida também. E também o irmão dos Reis, que estuvo mandando sua mensagem também. Deus quer abençoar sua vida. E sempre nos está ajudando na programação. E a cada um dos irmãos que nos ajuda. Deus queira bendecir a vida de cada um de vocês. Continuamos com o irmão Luiz, que vai estar cantando uma alabança mais. Temos 12:28. Mano Luiz.
4: Muito bem. Vamos ir louvando a Deus, porque está bom para louvar a Deus na manhã. Quero fazer uma alabança. O vaso jogado.

Deus abençoe. Escutemos esse louvor. Vaso restaurado, né? Quantos vasos? Quantos vasos que eram usados nas mãos do Senhor, né? Hoje perderam a prudência, como falou o louvor, e

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1: Deus abençoe. Foi então o hino de aniversário em espanhol. Em espanhol aí para a neta do irmão Sadi de Melo, lá em Belmonte, Santa Catarina. Deus abençoe. Deus abençoe a irmã Eva Dávila. Deus abençoe também a irmã Almirinda dos Santos, né? Irmã Almirinda quer vir uma dessa com nós na programação e eu quero trazer a irmã Almirinda aqui, né? Quero fazer o esforço, de a hora que ela dá o sim, eu cruzo lá e trago a irmã Almirinda aqui, uma programação com nós para nos ajudar. Deus quer abençoar a vida de cada irmão. Nós vamos então, a Tamis vai cantar um pouquinho do hino que ela sabe, Pai, segura minha mão, e nós vamos ajudar ela, né? Vamos ajudar ela para ela cantar.

0: Deus abençoe. A Tami esteve cantando na igreja, ela sempre está cantando, sempre está fazendo aquele esforço de cantar, né? Deus quer abençoar. Nós temos 12:40, 39. Nós vamos ouvir as mensagens que temos, e aí depois das mensagens, daí o irmão Luiz vai estar com a palavra nesta tarde, finalizando a programação. Temos 20 minutos. Se ele quer cantar um hino mais, ele pode fazer, né? E senão ele vai trazer a palavra até que Deus coloca no coração dele, e aí despedindo nós também da programação.
1: 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Dice el Maná para usted: Dios mío, libra de la espada mi alma, del poder del perro mi vida. 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

da FM Renascer, da programação Voz Missionários. Quem tem o prazer de cumprimentar a todos, capaz do Senhor, presbítero Estevão, missionário aqui na Argentina, em Santa Ana, da Igreja Assembleia de Deus Missão do Paraná. Damos graças ao Senhor por esta oportunidade que Ele nos tem alcançado de poder estar transmitindo uma programação mais ao ar, nesta sexta-feira, levando a palavra do Senhor em cada coração, em cada lar, transmitindo aquilo que Deus tem colocado na nossa vida para estar transmitindo. Que Deus venha abençoar a todos nossos ouvintes aí que sempre estão ligadinho da FM Renascer, da programação Voz Missionária. Queremos compartilhar algo da palavra do Senhor lá em Lucas, capítulo 19, do verso 5 ao verso 6. Aí vamos estar dando leitura nesta palavra que Deus tem colocado no meu coração para estar transmitindo para a audiência da FM Renascer, da programação Voz Missionária. Livro de São Lucas, capítulo 19, do verso 5, diz assim: E quando Jesus chegou àquele lugar, olhando para cima, viu eu. E disse-lhe: Zaqueu, desce depressa, porque hoje me convém pousar em tua casa. Amém? Este texto da palavra do Senhor, onde Deus tem colocado. Nós vemos aqui uma história onde está falando sobre a vida de Zaqueu. No verso 6 diz: E apressando-se, desceu e recebeu com gozo. Então, Zaqueu foi um homem que desejou olhar para Jesus. Zaqueu foi um homem que teve a intenção de conhecer a Jesus. Zaqueu, ele queria ver a Jesus. Quantas pessoas hoje no mundo que têm este desejo de conhecer a Jesus, é? Hoje, quem sabe, no teu coração pode brotar este desejo de conhecer quem é Jesus, de ter esta experiência com Ele, de sentir Jesus tocando no teu coração, de sentir Jesus tocando na tua mente. Isto pode acontecer durante esta programação de rádio. Zaqueu, ele tinha tudo. Zaqueu era rico, mas faltava algo na vida dele. Tinha tudo o que era bens materiais, mas faltava algo na vida de Zaqueu. Nós vamos ver que a vida de Zaqueu economicamente estava completa, mas faltava este Jesus na vida dele. Ao que a multidão impedia, ele buscou a maneira de chegar até Jesus. Ele sentia esta necessidade na vida dele de conhecer a Jesus, de saber quem era Jesus. Mas ali tinha obstáculo, ali tinha dificuldade, ali tinha uma multidão que estava atrapalhando, estava impedindo. Zaqueu tinha dificuldade, porque Zaqueu era um homem de pequenas estaturas. Zaqueu era pequeno e tinha esta dificuldade de ver quem era Jesus. Zaqueu podia dizer: está difícil. Zaqueu podia dizer: tem muita gente. Zaqueu podia dizer: eu sou pequeno, vou ter que me esforçar muito para conhecer quem era Jesus. Ele poderia botar obstáculo, ele poderia botar escusas, como hoje nós estamos vendo muitas pessoas colocando pretextos para não servir ao Senhor, para não ir ao encontro de Jesus. Eu sou muito jovem, eu sou muito velho, eu já não estou mais com condição, eu não posso ir na igreja, eu estou muito ocupado com o meu trabalho, eu estou muito ocupado com as minhas atividades, eu não tenho tempo. Hoje nós estamos vendo a sociedade com estes pretextos, ocupado nos seus próprios interesses e despreocupado com ter um conhecimento de quem é Jesus, de ter um

experiência com Jesus, de viver uma vida com Jesus. Nós estamos vendo hoje a humanidade preocupada com a sua vida secular. Nós estamos vendo hoje a humanidade preocupada com seus próprios interesses e despreocupada com a obra de Deus, despreocupada com as coisas que pertence ao nosso Deus, que ele deixou para nós dedicar-nos a isto. E Zaqueu estava vendo uma multidão, sim. Zaqueu estava vendo dificuldade, ele estava vendo. Zaqueu via as dificuldades, mas Zaqueu, mais além das dificuldades, ele tinha um desejo muito maior que a sua dificuldade, que o desejo de Zaqueu era conhecer a Jesus, era ver Jesus, era sentir Jesus, era falar com Jesus. Então, este desejo no coração de Zaqueu, ele falou muito mais alto que a dificuldade de Zaqueu. Quando nós colocamos o nosso desejo na obra de Deus muito mais alto que a nossa dificuldade, nós não vamos ver o problema como um obstáculo. Nós não vamos ver o problema como um impedimento, não. Nós vamos, porque o nosso desejo é maior que o nosso problema, então nós vamos encontrar e achar uma solução para as dificuldades, uma solução para meus problemas. E não vou colocar pretexto para fazer a obra de Deus, não vou colocar pretexto para conhecer a Jesus, não vou colocar pretexto para ter uma vida de comunhão com Deus, uma vida de comunhão com o Senhor, porque se eu colocar pretexto para aquelas coisas que pertencem a Deus, quer dizer que eu não estou tendo o meu desejo mais alto com a minha dificuldade, estou colocando em primeiro lugar meu problema, estou colocando em primeiro lugar a minha dificuldade, mas não estou colocando Deus em primeiro lugar. Zaqueu aqui, o desejo principal de Zaqueu era conhecer Jesus. E Zaqueu olhou esses obstáculos e buscou uma solução. E esta solução foi: ele correu em uma figueira brava e ele subiu. Ele subiu porque ele queria ver Jesus. Ele era pequeno, tinha uma multidão grande e ele queria conhecer a Jesus. Então ele buscou esta solução. Ele sabia que Jesus iria passar por aí. Então ele corre e sobe, esperando Jesus. Quando existe desejo de encontrar Jesus, buscamos uma maneira. Quando tem o desejo de nós conhecer a Jesus, nós buscamos uma maneira. Nós encontramos a solução e não colocamos pretexto. Quando nós estamos verdadeiramente interessados em ter uma vida de comunhão com Deus, nós vamos buscar a maneira, a solução para ter esta vida de comunhão com Deus e não vamos colocar pretexto para não fazer a obra de Deus, para não servir a Deus, porque nós vamos encontrar uma solução. Foi o que Zaqueu encontrou neste momento. Foi uma solução para conseguir olhar e ver a Jesus. Eu não sei qual é o pretexto que você está colocando. Eu não sei qual é a dificuldade que você está vendo hoje. Qual é o problema que você está vendo hoje para não ter um encontro com Jesus? Qual é a dificuldade que você está colocando hoje para não receber Jesus no teu coração? Mas eu quero dizer para você nesta tarde: é tempo de correr depressa. Porque nós estamos vendo a palavra do Senhor estar cumprindo. Nós estamos vendo os acontecimentos dos fins dos tempos acontecendo. Nós estamos vendo Jesus vindo buscar a igreja e arrebatar o seu povo. O tempo já está chegando e é tempo de ter encontro com Jesus. Jesus vai cruzar. Jesus vai passar aí aonde você está. Jesus vai chegar aonde você está, no lugar aonde você está. A presença de Jesus vai chegar lá. Vai chegar aonde não chega homem. Aonde você se encontra desanimado, aonde você encontra abandonado, aonde você se encontra desesperado, derramando as tuas lágrimas de angústia, de tristeza. Quem sabe você pode ter bens econômicos, mas não sente alegria, não sente paz, não sente felicidade, não sente este gozo, esta harmonia. Eu quero dizer para você: se Jesus chegar lá, vai mudar, vai transformar, vai ser restaurado, vai ser cambiado, tudo vai mudar na tua vida. Agora, algo extraordinário, ele vai acontecer na vida de Zaqueu.
algo sobrenatural vai acontecer na vida de Zaqueu, porque ele somente queria conhecer Jesus. Ele somente queria ver quem era Jesus. Mas Zaqueu vai ter uma surpresa, porque Zaqueu não conhecia Jesus, mas Jesus conhecia Zaqueu. É tremendo. Deixa eu te dizer para você que me está ouvindo nesta tarde. Quem sabe você não conhece inteiramente Jesus. Quem sabe você está passando por dificuldade, por problema, mas eu quero dizer, Jesus te conhece. Jesus sabe quem você é. Porque Zaqueu não conhecia Jesus, mas Jesus conhecia a Zaqueu. Porque nós vamos ver que Jesus, quando chega aonde Zaqueu estava, Jesus chama Zaqueu pelo nome. Mas e como? Se Zaqueu não conhecia Jesus, Zaqueu não tinha conhecimento de Jesus, mas Jesus conhecia Zaqueu. E agora Jesus vai olhar para Zaqueu e vai dizer: Zaqueu, desce depressa, porque é necessário que eu pouse na tua casa. Nós estamos vendo aqui que Jesus já conhecia Zaqueu, e além de conhecer a Zaqueu, ele sabia a necessidade de Zaqueu. Ele sabia que na vida de Zaqueu faltava Jesus. Ele sabia que na casa de Zaqueu faltava Jesus. Por isso era necessário Jesus entrar na vida de Zaqueu. Assim como foi necessário Jesus passar por Samaria para ganhar uma samaritana, e esta samaritana ser a mulher que evangeliza e iria evangelizar Samaria, era necessário que Jesus entre na casa de Zaqueu. E agora Zaqueu, Jesus vai chamar Zaqueu pelo nome. E Zaqueu vai descender depressa, porque o desejo de Zaqueu era conhecer a Jesus. E agora ele mostra este desejo e chega neste lugar, e Jesus chega e chama Zaqueu pelo nome. Eu me imagino Zaqueu baixando numa desesperação, porque o homem que ele queria conhecer, não somente ele estava conhecendo, senão estava chamando ele pelo nome. E agora, não somente isso, Jesus estava fazendo o convite a Zaqueu: Zaqueu, eu vou para tua casa hoje. Zaqueu não somente iria conhecer Jesus, senão iria hospedar Jesus na casa dele. Era algo sobrenatural que estava acontecendo na vida de Zaqueu. É somente vai entender quem tem desejo de ter uma comunhão com Deus. Somente vai entender quem tem desejo de viver uma vida de comunhão com Deus e sentir Jesus falando, sentir Jesus tocando, sentir Jesus mexendo no nosso coração. É algo extraordinário. E Zaqueu sentiu e viveu isto, este extraordinário. Jesus conhecia seu nome, conhecia sua história, conhecia sua necessidade. E agora Jesus vai entrar na casa de Zaqueu. Ele entra na vida de Zaqueu. Ele já começa a fazer parte da vida de Zaqueu. Jesus já começa a ser parte da vida dele. E Jesus vai entrar na casa de Zaqueu. E algo extraordinário vai acontecer. Jesus, ele vai entrar na casa de Zaqueu, e algo extraordinário vai acontecer na vida de Zaqueu, vai acontecer na casa de Zaqueu, porque Jesus entra com a salvação, Jesus entra com a transformação. Este encontro que Zaqueu teve com Jesus, ele vai produzir uma mudança. Quando Jesus chega na nossa vida, quando Jesus entra na nossa casa, vai acontecer uma mudança. Algo diferente vai acontecer. Algo sobrenatural vai acontecer. E quando Jesus entra na casa de Zaqueu, Zaqueu se arrepende. Porque Zaqueu vai conhecer quem é Jesus. Vai conhecer quem é Jesus e vai sentir esta obra no seu coração, esta obra que transforma, esta obra que cambia, que transforma a vida. Mientras as pessoas estavam acusando Zaqueu, mientras as pessoas estavam apontando a Zaqueu, que Zaqueu era um homem pecador, que Zaqueu era um ladrão, Jesus estava na casa de Zaqueu. Enquanto Jesus estava na casa de Zaqueu, também estava apontando a Jesus, que Jesus estava com pecadores, que Jesus estava com ladrão,
E a acusação veio tanto para Zaqueu como para Jesus. A acusação hoje do mundo é tanto para aquele que prega o evangelho como aquele que está recebendo o evangelho. O mundo ele não se agrada com a obra de Deus. Enquanto tem um pregando a palavra, o mundo vai acusar. Enquanto tem alguém recebendo a palavra, o mundo vai acusar. Mas isso não importa para nós. O que importa é ganhar almas para o reino do céu. O que importa é que tenha ainda pregadores da palavra e que tenha receptores da palavra. Isso é o importante, é que ainda tenha o sobrenatural acontecendo em meio à multidão de pessoas que tem neste mundo. Que ainda tem pessoas que têm o desejo de conhecer a palavra de Deus, de conhecer a obra redentora que Deus pode fazer. E agora Zaqueu, ele vai se arrepender. Zaqueu vai se arrepender do seu pecado, né? E o primeiro, esse primeiro passo para nós ter um encontro ou para o primeiro passo da salvação é reconhecer que nós somos pecadores. Zaqueu, ele reconheceu que ele era pecador. E o segundo passo é se arrepender do seu pecado. Zaqueu, ele vai se arrepender do seu pecado e ele começa a devolver, ele começa a retribuir tudo aquilo naquele que lhe é defraudado, que lhe é roubado. Ele vai começar a ter esta devolução, sabe por

transformação no seu interior. Jesus já estava cambiando o seu coração, Jesus estava cambiando sua vida, Jesus já estava transformando sua vida e já estava sendo um novo Zaqueu, já estava sendo um outro homem, transformado pelo poder de Jesus, porque assim é o que Deus faz na nossa vida, é o que Jesus pode fazer na tua vida, transformar a tua vida, cambiar. E Zaqueu, ele empeça a ser transformado. Ele empeça a ser uma nova criatura. Zaqueu empeça a ter um novo nascimento e ser uma pessoa transformada pelo poder de Jesus Cristo. Hoje, quem sabe você está nesta situação, precisando de uma transformação, precisando de um câmbio. Jesus pode chegar hoje na tua casa. Jesus pode chegar hoje na tua vida. Pode chegar hoje na tua família. Quem sabe a tua casa não está organizada. Quem sabe a tua casa precisa de salvação? Quem sabe a tua casa hoje não tem paz? Quem sabe a tua casa está como a do Zaqueu? Falta algo, e este algo é Jesus. Falta alegria, falta paz, falta gozo, falta comunhão. E hoje eu quero dizer para você: Jesus quer entrar hoje na tua casa e cambiar a tua casa, como ele cambiou a casa de Zaqueu, como ele transformou a vida de Zaqueu, como ele cambiou tudo na casa de Zaqueu. Hoje ele quer entrar na tua casa e transformar a tua casa, transformar a tua vida. O que você deve fazer? Abrir as portas. Abrir as portas da tua casa. Abrir a porta do teu coração, deixar Jesus entrar, deixar Jesus transformar, deixar Jesus cambiar, deixar Jesus restaurar a tua vida por completo. Então, Zaqueu, ele vai ter um encontro com Deus, ele vai ter um encontro com Jesus e Jesus vai olhar para aqueles que estavam murmurando, por aqueles que estavam criticando, e ele vai dizer: hoje tem chegado a salvação nesta casa. Hoje tem chegado o câmbio nesta casa. Hoje tem chegado a transformação nesta casa. E ele vai dizer: porque o Filho do Homem venha buscar e salvar o que se havia perdido. Esta é a missão de Jesus. A isto cria o nosso Jesus veio para salvar, para libertar, para transformar, para restaurar, para cambiar. Para cambiar a tua prova, a tua dificuldade, a tua luta em bênçãos. Para transformar a tua vida, o teu processo em algo extraordinário. É tempo de nós buscar Jesus. É tempo de nós ir ao encontro desse Jesus. É tempo de nós ir ao encontro dele, receber ele no nosso coração, aceitar ele como nosso único e suficiente Salvador da nossa vida. Zaqueu procurava no princípio ver a Jesus, mas Jesus já vinha vindo ao encontro de Zaqueu. Jesus já estava indo ao encontro de Jesus. Hoje Jesus também está buscando os pródigos, os apartados, as ovelhas perdidas. Hoje Jesus está indo ao encontro destas pessoas. E somente aquele que abrir a porta do seu coração, assim como Zaqueu abriu a porta do seu coração, para que Jesus venha entrar. Se você hoje abrir a porta do teu coração, Jesus vai entrar com a providência. Jesus vai entrar com a salvação. Eu não sei qual é o processo? Qual é a dificuldade? Qual é o que você está atravessando? O que você está vivendo? Qual é a dificuldade que você está vivendo na tua vida hoje? Mas eu quero dizer para você: Jesus entra na tua casa, na tua vida, na tua família, no teu processo. Ele entra com a solução, ele entra com esperança. É tempo de abrir a porta do teu coração para que Jesus venha obrar, para que ele venha obrar na tua vida, para que ele venha obrar na tua casa e venha transformar tudo. Eu não sei qual é o processo que você está vivendo, eu não sei qual é o processo que você está atravessando, qual é a circunstância que você está vivendo hoje, mas eu quero orar nesta tarde contigo, eu quero orar pela tua vida, para que Deus venha obrar, para que o agir sobrenatural de Deus venha sobre a tua vida, venha sobre a
tua casa, venha sobre a tua família, e você venha ver o agir de Deus, o sobrenatural de Deus sobre a tua casa. Quem sabe os teus filhos estão pródigos, quem sabe a tua filha está pródiga, quem sabe teu esposo não está servindo

a Deus, ou a tua esposa não está na presença de Deus, mas hoje eu quero orar. Hoje na tua casa pode entrar a salvação. Quem sabe você está vivendo na tua vida um processo difícil, aonde a tua casa não está organizada, aonde você pode ter problemas na tua família, mas hoje eu quero apresentar aquele que entra dentro da casa, aquele que entra dentro do lar e transforma tudo, cambia tudo, restaura tudo. E hoje pode ser a tua casa transformada, hoje pode ser a tua vida transformada, assim como foi a de Zaqueu. Jesus pode visitar a tua vida, Jesus pode visitar lá onde você tem um problema que você não pode resolver. Jesus pode entrar com a solução, pode entrar com a esperança, pode entrar com a transformação na tua casa. É somente você apresentar a Deus a tua necessidade, apresentar a Deus a tua dificuldade, abrir o teu coração ao Pai, e Ele vai entrar com a providência divina, Ele vai entrar com a restauração divina, Ele vai entrar com a transformação, o câmbio na tua casa. Se você recebe esta palavra, se você recebe esta palavra no teu coração, se você recebe esta transformação que Jesus quer fazer na tua casa hoje, eu te convido a chegar perto do teu rádio receptor e nós vamos estar orando junto, pedindo a Deus, pedindo a Jesus que possa entrar na tua casa, possa entrar na tua vida, possa entrar com este câmbio, esta transformação divina sobre o teu lar. E eu creio em nome de Jesus que algo extraordinário, que algo sobrenatural pode acontecer na tua vida, pode acontecer na tua família, na tua casa. Tudo pode ser mudado, tudo pode ser transformado. É somente você apresentar a tua casa na presença deste Deus do extraordinário. Eu quero estar orando contigo, eu quero estar orando por você nesta tarde e pedir a Deus que Ele venha entrar com a providência. Chega perto do teu receptor e vamos estar apresentando a Deus esta oração, acreditando que Ele é fiel para obrar na tua vida, na tua família, no teu esposo, nos teus filhos, no teu trabalho. Aonde seja que você tenha uma dificuldade, ali Jesus pode obrar. Vamos orar. Pai, estamos na tua presença. Te agradecemos, Deus, por esta oportunidade de transmitir a tua palavra. Este privilégio, Senhor, de anunciar a tua palavra. Este privilégio, Senhor, de predicar a tua palavra, de anunciar, Senhor, este Cristo que salva, este Cristo que liberta, este Cristo que transforma. Senhor, eu peço a Ti, vem entrar com a providência neste lar, nesta casa, nesta família. Quem sabe hoje está vivendo um processo, uma dificuldade neste lar. Quem sabe hoje não tem alegria, não tem paz, não tem gozo, Senhor, nesta vida, neste lar, nesta família. Mas eu creio, Senhor, que Tu entras com a providência, entras com milagre, entras, Senhor, com o agir sobrenatural do Teu poder, nesta vida, nesta casa, nesta família, neste filho, nesta filha, nesta esposa, neste esposo, entrando com poder sobrenatural, transformando, Senhor, quebrando o coração e transformando o coração de pedra em um coração, Senhor, que aceita a tua palavra. Pai, entra com a providência nesta família, neste trabalho, nesta pessoa que está clamando por esta dificuldade, por este processo que está atravessando. Pai, que toda barreira seja quebrada, que toda potestade seja quebrada, Senhor. Esta família, Senhor, que está vivendo um processo difícil, onde já não tem mais alegria, onde parece que, Senhor, tudo é uma dificuldade, uma tribulação dentro deste lar. Pai, que venha ser quebrado estas barreiras, que sejas destruído, Senhor, esta pessoa que está atravessando este quadro da depressão, que venha receber um milagre, que venha receber, Senhor Deus, esta libertação, esta pessoa que está passando por um processo difícil, venha trazer, Deus, libertação nesta casa, transformação nesta casa. Esta pessoa, Senhor, que está com alguma dificuldade física, que o milagre venha sobre esta vida, que venha haver cura divina, transformação física, Senhor, que este corpo físico, Senhor, venha ser restaurado, venha ser renovado, que a tua presença venha impactar esta pessoa, Senhor, que hoje está numa debilidade espiritual.
O teu Espírito Santo entra revestindo, fortalecendo, Pai, levantando as forças, fortalecendo novamente, Senhor, que venha ser revestido na presença do teu Espírito Santo, Pai. Eu peço, Senhor, sobre cada um, os ouvintes da FM Renascer, da programação Voz Missionária, os que estão contribuindo para esta obra, Senhor, para nós continuar fazendo a tua obra missionária, Senhor, aqui neste lugar, a cada um que está aportando, Senhor, para nós dar continuidade nesta programação. Abençoa esta vida, abençoa esta casa, esta família, Senhor. Derrame das bênçãos, Senhor, sobre cada um. É o que eu te peço, Senhor, e te agradeço em nome de Jesus. Amém e amém. Aleluias. Deus abençoa a tua vida, Deus abençoa cada um. Está na escuta desta programação e receba esta palavra no teu coração e deixa Deus agir na tua vida. Que Deus venha abençoar. E já estão disponíveis os telefones para você estar entrando em contato, o meu número de telefone, pode estar mandando a mensagem, pode estar escrevendo a tua mensagem aí no 3755 458258, para os irmãos brasileiros tem que colocar o mais 54 3755 458258, aí para estar entrando em contato com nós, mandando a tua mensagem, seu pedido de oração. Pode estar entrando em contato tanto no meu telefone como o telefone da rádio aí, e nós vamos dar continuidade nas tuas participações. Que Deus venha abençoar a cada um, e já vamos estar escutando um louvor, Pai, para cada um dos nossos ouvintes, a todos os que estão contribuindo nesta obra missionária, através desta programação, contribuindo para nós levar ao ar esta programação. Vamos estar escutando este maravilhoso louvor e depois voltamos com mais nesta programação. Que Deus abençoe, e já a operadora rodando este maravilhoso louvor.

Deus abençoe a cada ouvinte da programação. Maravilhoso louvor que estivemos ouvindo já para dar continuidade nesta programação e que Deus venha abençoar a cada irmão, a cada ouvinte que está aí do outro lado. Aí os que querem ter a sua participação na programação, já pode pegar teu telefone, mandar tua mensagem, mandar teu pedido de oração para cá e nós vamos, no mediante possível, estar atendendo nossos irmãos aí, a cada um. É que sempre está aí ouvindo a programação. O povo aí do quilômetro 18, o povo de Tucunduva, é o povo que sempre está na escuta da programação, irmã Iracema, irmão Candinho. Deus venha abençoar a cada um dos nossos irmãos aí do Soberbo, do São Vicente. Que Deus venha abençoar do La Paz, os nossos irmãos aí, que Deus venha abençoar cada um dos nossos irmãos que estão sempre ligadinho na escuta da programação. E também a nossos contribuintes desta programação, que sempre nos ajuda aí levar esta programação ao ar. Irmão Miro, irmã Maiara, Deus venha abençoar, irmão Miro, irmã Maiara, que com certeza estão na escuta da programação, o Misael, a Débora, receba toda esta programação. Aí para teu elevo espiritual, também irmão Valdomiro, Deus abençoe, irmão Valdomiro, se está na escuta da programação, receba este programa para teu elevo espiritual nesta tarde. Também irmã Inês, Deus abençoe, irmã Inês, que nesta semana esteve enviando a colaboração. Deus venha abençoar, irmã Inês, a sua família aí que estão na escuta da programação. E Deus venha abençoar, irmã Inês, aí tem testificado. Da obra que Deus tem feito num rapaz aí que Deus obrou, né, de uma maneira sobrenatural. Que Deus venha abençoar a vida da irmã Inês, também a irmã Iracema, irmão Candinho. Receba a programação, irmã Iracema, irmão Candinho, que estão na escuta. Também a irmã Iracema de Tucunduva, irmã Iracema, receba esta programação para teu elevo espiritual. Tá na escuta aí, irmã Iracema, manda um alô para cá, manda uma mensagem e Deus venha abençoar cada um dos nossos irmãos ouvintes desta programação. Irmã Sara Cornélios, como está, irmã Sara? Deus venha abençoar, irmã Sara Cornélios, se está na escuta. Todos os nossos irmãos aí são muitos fiéis ouvintes da programação, que Deus venha abençoar a cada um que está aí sempre na escuta da programação e aqueles também que nos ajudam levar esta programação ao ar, que Deus venha abençoar. Nós estivemos aí com um trabalho maravilhoso recebendo a caravana desde Curitiba, Brasil, onde Deus tem obrado de uma maneira sobrenatural, com salvação de alma, onde tivemos feito um trabalho muito, mas muito especial mesmo, com distribuição de roupa, corte de cabelo gratuito. Tivemos feito a clínica da alma, fizemos atividade com as crianças, entregando um presentinho, entregando um regalo aí para as crianças, e foi maravilhoso. Deus tem obrado de uma maneira maravilhosa no nosso meio. Somos gratos a Deus, por ter feito este trabalho, e Deus tem obrado no nosso meio, e também temos feito uma merenda para estar compartilhando com todos os irmãos, com todos os presentes. Maravilhoso, feliz, alegre com Deus por ter nos ajudado fazer esta campanha evangelística. E tivemos aí aproximadamente umas 200 pessoas reunidas aqui no pátio da igreja. E foi maravilhoso, porque com muitas pessoas ficamos conhecendo, para assim nós poder dar sequência ao evangelismo, à obra missionária, ganhando almas para o reino do céu. Somos gratos a Deus, porque agora, nesta Santa Ceia também, nós queremos realizar um batismo aqui na igreja. Também vamos ter recebimento de alguns irmãos, tanto por carta de translado como por reconciliação. Então Deus é maravilhoso, segue obrando nos nossos meios, segue aumentando o número de cristãos, segue aumentando o número de salvos para a honra e a glória do Senhor, né? Que Deus seja louvado, seja glorificado. E cada um dos nossos irmãos que sempre tem adotado, né, este trabalho, irmão Miro, irmã Maiara, que sempre desde o princípio tiveram aí contribuindo
para nós fazer esse trabalho de campanha evangelística, de dar um presente para as crianças. Ele, desde o primeiro dia que nós começamos a trabalhar na obra missionária, ele dispôs o seu coração em nos ajudar para nós comprar um presentinho para as crianças, para nós fazer uma merenda, uma chocolatada para as crianças. E de a pouquinho nós fomos juntando e fizemos esta campanha evangelística aí, onde foi maravilhoso, né? Deus tem obrado de uma maneira maravilhosa no nosso meio e somos gratos a Deus por isso, né? E se você quiser fazer parte desta obra, fica esta porta aberta para você também. Se você quiser fazer parte desta obra missionária, como o irmão Miro, como a irmã Iracema, como o irmão Valdomiro, como a outra irmã Iracema também está fazendo parte, como a irmã Inês está fazendo parte. Você quer fazer parte também desta obra, entre em contato, né? Nos ajuda a fazer a obra missionária, nos ajuda a fazer a obra evangelística e levar a palavra de Deus para mais criança, né? Hoje nós somos gratos a Deus porque temos alcançado as crianças através do departamento infantil, juntamente com a missioneira Jaqueline, juntamente com a maestra da escola bíblica, a irmã Nádia, tem feito um trabalho maravilhoso com as crianças e temos alcançado crianças para Cristo. Para a honra e a glória de Deus, nesta campanha evangelística, tinha reunido aqui como 50 crianças dentro da nossa igreja. E foi maravilhoso, foi maravilhoso. Hoje por hoje nós contamos atual com o número de 20 crianças dentro da igreja, adorando a Deus, louvando a Deus, já já. Estão fazendo uso de alguns instrumentos, já estão aprendendo a tocar um instrumento juntamente com o professor aqui, e Deus está obrando, Deus está formando das crianças. E louvamos a Deus porque, através delas, hoje os pais estão também adorando o Senhor, servindo a Deus com alegria. E queremos agradecer a cada um que nos tem ajudado, né? Ano de 1º de agosto de 2024 foi o dia que nós chegamos aqui em Santa Ana para trabalhar na obra missionária e muitas pessoas que estão aí do outro lado foram aqueles que nos ajudaram orando, nos ajudaram para nós permanecer aqui neste lugar. E eu quero glorificar a Deus pela vida de cada um dos nossos irmãos, adorar a Deus pela vida daqueles irmãos que sempre estiveram aí nos ajudando através das suas orações para que esta obra siga avançando para a honra e a glória do nosso Senhor e Salvador Jesus Cristo. Que Deus siga abençoando a tua vida, que Deus siga abençoando meu irmão. E os números de telefone para entrar em contato estão disponíveis, tanto da rádio como o meu telefone particular também. Aí, se você quiser pegar uma caneta, corra aí, pega uma caneta aí. Vamos estar citando o número de telefone para você estar agendando. E se você quiser fazer aí, como muitos irmãos fazem aí, de estar pedindo o pedido de oração, como a irmã Inês mandou mensagem particular pedindo, fazendo seu pedido de oração, e Deus tem obrado segundo o pedido da nossa irmã. Se você quiser fazer o mesmo, nós estaremos atendendo aí o pedido de oração dos nossos irmãos. Que Deus venha abençoar o número aí, o meu número personal aí para estar entrando em contato é o 37 55 45 82 58. Os nossos irmãos brasileiros têm que colocar o mais 54, que é o código de área daqui do nosso país. Mais 54 37 55 45 82 58, o nosso número de telefone, para você estar entrando em contato também juntamente para participar nesta programação. Também está o número da rádio e já já já mais a operadora estará dando a conhecer o número de telefone da rádio para vocês também estar entrando em contato através do número de telefone da emissora. Que Deus venha abençoar a tua vida, meu irmão, minha irmã. Já vamos dar continuidade nesta programação, pedir à irmã Maguila, operadora da rádio, estar preparando um maravilhoso louvor aí para nós estar ouvindo e dar continuidade nesta programação. Vamos estar ouvindo este maravilhoso louvor e jamais nós continuamos aqui na programação com mais para cada um dos nossos irmãos.
fãs jamais vão estar dando a conhecer as participação e cada um esteve participando nesta tarde. Que Deus abençoe a irmã Mariana. Pode estar rodando este maravilhoso louvor.

0: Paz do Senhor, irmão Estevão. Paz do Senhor também a todos os ouvintes que estão na sintonia da 91.3 e da programação que está apresentando o irmão Estevão, quem vos cumprimenta nessa tarde, seu irmão em Cristo, irmão João Júnior, né? Estamos aqui para trabalhar aqui na emissora nessa tarde de hoje. Que Deus possa abençoar os irmãos que estão aí na sintonia. Nós temos aqui participação aí para a programação do irmão Estevão através do Facebook da rádio. Os irmãos que estão aí na companhia, vamos dar leitura. Diz aqui através do Facebook da FM Renascer, Fernanda Santos. A irmã Fernanda Santos também está aí na companhia. Também diz aqui, paz do Senhor, peço oração por mim. É primeira vez que estou na escuta, Maria Clair Buenos. Deus abençoe então a irmã Maria Clair, que está também na companhia. Irmã Lúcia Oliveira, paz do Senhor Jesus Cristo, irmão, peço oração por meu filho Leandro, que está hospitalizado. Lúcia Oliveira. Que Deus abençoe então os irmãos que participaram através aqui do Facebook da rádio. Vamos aí passar também os telefones onde os irmãos podem participar através aí do 64-3636, o WhatsApp argentino aqui da rádio. Também temos o WhatsApp brasileiro 999-10-1707 para os irmãos participar nessa tarde de hoje. Também estamos ao vivo através do Facebook da Rádio Renascer. Também estamos ao vivo através aí dos aplicativos. Irmãos também podem sintonizar. Estaremos aqui na tarde de hoje compartilhando juntamente com os irmãos aqui as programações.
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2: maravilha, continuamos aqui na programação. Que Deus abençoe, irmão João Júnior, dando a conhecer as participações aí que tivemos nesta programação. Que Deus venha abençoar a cada um dos nossos irmãos aí na sintonia. E aqui temos algumas participações também que estiveram entrando em contato juntamente com nós. Que Deus abençoe a irmã Iracema. A irmã Iracema está aí corradinho, bem perto, irmã Iracema. Deus abençoe, fiel ouvinte da programação, irmã Iracema, que está na escuta da programação. Deus venha abençoar a sua vida. Também aqui, irmão Miro, irmã Maiara, Deus abençoe, diz paz do Senhor, estamos ouvindo o programa. Deus abençoe, irmão Miro, irmã Maiara, o Misael, a Débora aí, estão na escuta da programação, e Deus venha abençoar a sua vida de uma maneira especial. E também aqui temos participação da irmã Cláudia Soares. Deus abençoe a irmã Cláudia Soares, tem feito um pedido de oração. Vamos estar orando aí, irmã, creia que Deus pode agir, que Deus pode fazer obra na sua vida, Deus pode fazer obra na sua sobrinha, se não me engano aqui, eu vou ver bem no áudio, anotar bem o pedido de oração da irmã. Vamos estar orando em favor da irmã, e Deus pode agir. Confiar, depositar a nossa confiança em Deus. Também que Deus venha abençoar os irmãos que participaram aí, que deu a conhecer o irmão João Júnior, Maria, Clair, se não anotei mal aqui, pedindo oração. Irmã, vamos estar orando, seu pedido de oração já está anotado. A irmã Lucia Oliveira, também pedindo oração, vamos estar orando, já tenho anotado aqui o nome, pedido de oração dos nossos irmãos, vamos estar clamando, depositando a nossa confiança em Deus. Que Deus abençoe, irmão João Júnior. Vamos rodar um louvor, parte de um louvor aí, porque a hora vai passando depressa, vamos rodar parte do louvor, e eu já, depois dessa parte do louvor, já vou entrar para orar, para finalizar esta programação aí, porque a hora vai passando depressa. Então, João Júnior, roda aí parte do louvor para todos os ouvintes da FM Renascer nesta tarde.

Continuamos aqui na programação, agradecendo a todos os nossos irmãos que estiveram mandando a sua mensagem, fizeram o seu pedido de oração aqui. Vamos estar orando por cada um dos nossos irmãos, dando graças a Deus por esta sexta-feira a mais que ele nos tem alcançado para transmitir mais uma programação ao aire, né? E voltamos aí na próxima sexta-feira com mais programação, com mais palavra, mais louvor para cada um dos nossos irmãos. Vamos estar orando para a irmã Maria, a irmã Lucia de Oliveira, a irmã Cláudia Soares, que tem pedido oração. Vamos estar aqui intercedendo, orando por cada um dos nossos pedidos de oração e também aí pedindo que Deus venha abençoar a cada um dos nossos ouvintes que estiveram escutando esta programação e participando também. Chega perto do teu receptor aí, vamos estar orando, vamos estar finalizando esta programação junto, fazendo esta oração, clamando a Deus que ele venha interceder por cada um. Vamos orar, Pai, te damos graças, Senhor, por esta oportunidade, por este momento, Senhor, que tu nos tem alcançado de poder estar transmitindo estes 60 minutos de programação. Pedindo a ti, Senhor, a bênção sobre cada um dos ouvintes que estão do outro lado, sobre cada irmão, sobre cada irmã, Senhor, que está escutando esta programação. A cada um que esteve pedindo oração, a irmã Maria, a irmã Lucia, a irmã Cláudia, Senhor, cada um dos pedidos de oração apresentado nesta tarde, que o Senhor possa tomar posse, Senhor, deste clamor, desta oração, desta petição, e que assim, Pai, como a irmã Inês testificou aqui nesta programação, da obra, do milagre, do agir de Deus, Senhor, sobre a vida dela, que mais pessoas possam testificar do milagre, da obra, do agir sobrenatural. Deus abençoa cada um, Senhor, abençoa cada família, abençoa cada um que está na escuta, os programadores da FM Renascer, venha derramar das bênçãos do alto, Senhor, esta família que está passando por um quadro difícil de depressão, Senhor, entra com a providência, entra com o milagre, através desta programação, Deus, que o teu Espírito Santo entra nesta casa, nesta família, trazendo paz e alegria sobre este lar, Senhor, é o que eu peço em nome de Jesus, amém e amém. Que Deus abençoe a tua vida. Volta a nos sintonizar na próxima sexta-feira e quem se despede na paz do Senhor é o presbítero Estevam.

0: no ano em que morreu o rei Uzias.
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Quero cumprimentar a todos que estão na audiência do programa Em Busca da Dracma Perdida. Aqui quem está falando é a irmã Inês, da cidade de Santa Rosa. Hoje é o dia 18 de setembro do ano de 2026. Que Deus venha abençoar a todos que estão na audiência nessa tarde, mais uma sexta-feira, mais um dia, mais uma semana. Glórias a Deus. E Deus, ele é bom, ele é maravilhoso. Deus, ele é justo, Deus, ele é fiel. Eu quero estar orando com os ouvintes nesse momento. Coloca diante de Deus as tuas necessidades, as tuas angústias, teus problemas, tuas dores. Eu não sei o que você, querido ouvinte, que me ouve nessa tarde, está passando. Se você está feliz, está alegre, recebeu uma grande vitória, agradeça a Deus. Agradeça e glorifica o nome do Senhor Jesus Cristo. Mas tem muitos que estão no leito de um hospital, tem muitos que estão desenganados, tem muitos que estão desempregados, tem muitos que não, hoje pelo meio-dia, não tiveram alimento na sua mesa.

Aleluia, nós vivemos os últimos tempos da igreja sobre a face dessa terra. Nós estamos numa guerra e a nossa guerra é espiritual. Aleluia, contra os demônios. Aleluia, que lutam para destruir as vidas, para roubar, para matar e destruir. Como a palavra do Senhor de Jesus Cristo nos diz, que o diabo veio para matar, roubar e destruir. Roubar a fé, roubar a alegria, roubar a saúde, roubar a paz, roubar aquilo que tudo que Deus deixou. Aleluia, por isso que nós temos que orar, nós temos que fechar as brechas para que o Senhor venha nos abençoar. Aleluia, mais uma semana o Senhor nos guardou, nos livrou, nos protegeu. Por isso que nós estamos alegres. Vamos orar nesse momento. Pai, o meu abraço para a irmã Thalia nessa hora. Que Deus abençoe a irmã Thalia, cobre ela com o sangue de Jesus, que está aí para me ajudar nesta programação. Senhor Deus, Pai, querido Espírito Santo, Jesus amado, eu te louvo por essa tarde, por esse dia maravilhoso, Pai. Eu te louvo, Senhor, por tudo que o Senhor fez. Mais uma semana estamos diante de ti, diante da tua presença, diante da tua grandeza, diante do teu senhorio, Pai, para te agradecer por todos os benefícios que o Senhor tem feito, para dizer que o Senhor é grande, que o Senhor é fiel, que o Senhor é bom, que o Senhor é maravilhoso, Senhor Jesus querido, Deus poderoso, Deus de poder, Senhor amado, venha dar vitória, Pai, venha dar vitória, Jesus querido, venha dar vitória, Pai amado, Jesus da glória, ô Jesus querido, vai abençoando, vai dando vitória, Pai, vai repreendendo o mal, as trevas, vai repreendendo, Senhor, toda a fúria do inimigo, vai repreendendo toda a enfermidade, Pai, vai repreendendo a mentira, o engano de Satanás, Pai, vai repreendendo, Senhor amado, aquilo que o diabo preparou nesse dia para destruir, ó Pai, vai repreendendo pelo poder do teu nome, pelo poder do teu sangue carmesim na cruz do Calvário. Senhor, tu verteu o teu precioso sangue para nos dar vitória, Pai, e contigo nós somos mais que vencedora. Senhor, perdoa nossos pecados, nossas falhas, nossas misérias, nossas iniquidades. Perdoa nós, Pai, nos purifica, nos santifica, Pai, com teu sangue carmesim, Pai. Nós queremos chegar no céu, nós queremos morar lá, nós queremos, Pai amado, ajuda nós vencer, querido Espírito Santo. Vença por esse meu amigo, vença por esse meu ouvinte que está me ouvindo nesta hora, Pai. Senhor da glória, ajuda, ajuda. Eu não sei qual é a dificuldade, qual é o problema, Senhor amado, ali nas colônias, Pai, ali nas suas terras, nas suas criações, ó Pai querido. Repreende a inveja, o olho grande, Pai, repreende o mal que tão de perto nos cerca, Pai amado. Mas nós clamamos, Senhor, a um Deus vivo. Vivo, aleluia, há um Deus que criou os céus e a terra, há um Deus que tem o poder sobre tudo e sobre todos. Senhor amado Jesus, o teu poder está além do principado e potestade. Estás acima de tudo e de todos, Pai amado, e nós clamamos a um Deus vivo, a um Deus santo, a um Deus de poder, a um Deus de majestade, glória, força e poder, Pai, aonde teus olhos têm olhos de chama de fogo, Pai querido. Vai queimando todo o mal agora, Pai, vai queimando, Pai, na nossa família, na nossa parentela. Senhor, vai desmanchando aquilo que o Satanás preparou nesse dia, vai desmanchando agora, Pai. Abençoa teus filhos que estão no trabalho, dá o livramento, Pai, cuida, livra do mal, livra do perigo, livra do acidente, livra das bandejas de Satanás, Pai querido, meu Pai amado, Pai da glória. Eu clamo a ti nessa tarde, eu busco a tua presença, Pai, porque tu tem a solução para nossos problemas, para todas as dificuldades. Tu é a cura, tu é a alegria, tu é a paz, Senhor, tu é a porta de trabalho aberta, Senhor, abençoa. Pai querido, todos que têm colaborado com a minha programação, aqueles que têm orado pela minha programação, aqueles que têm semeado a semente nesta programação, Pai, multiplica, triplica, abençoa teu servo,
as tuas servas, Pai. Abençoa teus filhos que têm colaborado, Senhor, para esta programação estar no ar, Senhor amado. Meu Pai amado, toma minha mente, meus pensamentos, querido amado Espírito Santo, usa minha vida, Pai. Tu sabe quem está ouvindo, tu conhece as necessidades, Pai. Usa minha vida para que teu nome seja exaltado, para que teu nome seja glorificado, Pai. E abençoa esta programação em busca da dracma perdida. É o que eu te peço e te agradeço em nome de Jesus Cristo. Glórias a Deus. Amém. Eu quero estar lendo uma palavra no livro de Romanos 8 e o 37. Vamos achar aqui. Romanos 8 e o 37, que nos diz assim: mas em todas essas coisas somos mais que vencedores por aquele que nos amou. Glória a Deus! Eu não sei qual é a tua dificuldade. Aleluia! Eu não sei qual é o teu problema. Aleluia! A tua guerra. Mas olha aqui o que a palavra do Senhor diz: mas em todas essas coisas que você está passando, essas dificuldades, essa enfermidade, este problema, eu não sei, aleluia, mas sobre isso, a palavra do Senhor, somos mais que vencedores por aquele que nos amou, aleluia, glória a Deus. Quem nos amou foi Jesus. Aqui Paulo está falando na carta que ele escreveu aos Romanos, aleluia, porque estou bem certo de que nem a morte, nem a vida, nem os anjos, nem os principados, nem as potestades, nem o presente, nem o porvir, nem a altura, nem a profundidade, nem alguma outra criatura nos poderá separar do amor de Deus que está em Cristo Jesus, nosso Senhor. Aleluia! Nada. Nada pode nos separar do amor de Jesus. Nada. Aleluia! Mas eu quero me deter no versículo 37 do capítulo 8 de Romanos, que fala em vencer. E muitos nesses últimos tempos estão sendo vencidos pelo seu inimigo. Muitos estão prostrados, estão derrotados, aleluia, glória a Deus. Mas vamos ver o que a palavra do Senhor nos diz. Não eu, a palavra de Deus, aleluia. Vencer significa alcançar vitória, triunfar, levar vantagem, obter resultado favorável, obter e dominar. Entretanto, a vitória do crente consiste em vencer o pecado. Olha aí, ó. O que nós temos que fazer? Vencer o quê? O pecado, o diabo, a carne e o mundo. Os nossos inimigos são esses, o pecado, o diabo, a carne e o mundo. Mas o que mais nós temos que vencer é a nós mesmos, a nossa carne, a nossa velha natureza. Porque a nossa velha natureza, ela não quer obedecer a palavra. Ela só quer as coisas deste mundo. A nossa carne quer as coisas dessa terra. Mas o Espírito quer as coisas celestiais, aleluia. Por isso somos mais que vencedores em Cristo Jesus. Nós temos que vencer o diabo, o pecado, a carne e o mundo. Porque nós somos mais que vencedores em Cristo. É Cristo quem nos faz triunfar, que faz nós vencer, que nos faz vitoriosos, aleluia, é Cristo. Não tem outra solução. Eu posso orar por você, eu posso jejuar, ajunar. Eu posso e eu faço, aleluia. Mas é Jesus que vai dar vitória. Se alguém é curado, não, eu não curo ninguém. Quem cura é Jesus Cristo. Quem liberta é Jesus Cristo. Quem muda a pessoa é Jesus Cristo. Quem abre as portas é Jesus Cristo. Por isso que toda honra, toda glória, todo louvor é para Ele. Não é para mim, aleluia. É para Jesus Cristo, aleluia. Em 1 Samuel 17, 8, 9, a proposta do gigante Golias, quem é que não lembra dessa passagem? Que Davi foi enfrentar o Golias. Aquele gigante, ele debochava do povo de Israel.
E ele debochava e ele ria. Ele era grande, aleluia. Eu não sei qual é o teu gigante. Eu não sei quem é que está te afrontando. Eu não sei quem está debochando. Eu não sei quem está te caluniando. Aleluia, não adianta eu saber. Aqui o povo de Israel tinha um gigante. E aquele exército, ele estava com medo. Aleluia. Mas Deus levantou, aleluia. Glórias a Deus. Alguém. Davi. Aleluia. E ele debochava. Escolhei dentre vós um homem que desça a mim. O gigante falava. Quantas vezes o diabo fala na tua mente que não adianta mais, isso é história, que não é bem assim. Cada vez que vem um pensamento que não é bem assim, pode ter certeza que é o inimigo. Repreenda esse pensamento. Aleluia. Se ele puder pelejar comigo e me ferir, seremos vossos servos. Ó, presta atenção. O gigante afrontando um exército e o rei Saul. Aleluia. Porém, se eu vencer e ferir, então serei vosso servo e vos servirei. A regra era a seguinte: o vencido se torna escravo do vencedor. A palavra do Senhor fala. Me diz uma coisa, de quem você está sendo vencido? Da tua carne? Do pecado que habita em você? Da mentira, do engano, da falsidade, eu não sei, das drogas, da bebida? Você é escravo daquilo que te aprisiona, daquilo que te mantém, às vezes um cigarro, aleluia, as pessoas são escravo de um cigarro, não conseguem se libertar, o cigarro domina, então é escravo do cigarro, escravo da bebida, escravo das drogas, escravo da prostituição, escravo de tantas coisas, aleluia, que agora não convém eu falar e não vai dar tempo, aleluia, somos servos, aleluia, aleluia, daquele que somos vencidos, somos servos, escravo. Ainda bem que Israel venceu por meio de Davi, em nome do Senhor dos Exércitos. Aleluia. A Bíblia afirma, Deus o derrubou, e não homem algum. Deus já é o vencedor, ele nunca perdeu batalha. Qual é a tua guerra? Qual é o teu gigante? Aleluia. Deus quer ver nós vencer. Mas nós temos que usar as armas certas para vencer. Se nós começar de xingar, de espraguejar, de murmurar, de falar palavrão, de começar a reclamar de tudo, levantar de manhã já reclamando o dia inteiro. Ah, o diabo venceu na tua vida. Você é um derrotado. Mas se você levantar pela manhã, dizer Senhor obrigado por mais um dia de vida. O alimento que você tem na tua mesa, dizer obrigado Senhor, porque você permitiu que eu trabalhasse e colocasse o pão na minha mesa, ou eu tenho uma aposentadoria, obrigado pela minha aposentadoria que deu condições de eu colocar o alimento, obrigado pelas minhas vestes, pela minha casa, pelos meus filhos, pelo meu esposo, pela minha esposa, pela igreja onde eu congrego, aleluia, é motivo de nós agradecer pelo carro, pela moto, pela bicicleta, pela saúde que eu tenho, que eu posso caminhar, aleluia. Muitas vezes nos tornamos os murmuradores. Assim que nem aquele o povo de Israel, ele murmurava, ele estava com medo. E o medo transforma as pessoas em murmuradores. Aleluia, quem coloca o medo é o diabo. E o medo não vem de Deus. Aleluia. Em Lucas 11, 21, 22, Jesus disse, é linda essa palavra, presta atenção. Quando o valente guarda armado a sua casa, em segurança está tudo bem, aleluia, glória a Deus, aleluia, mas sobrevindo outro mais valente do que ele e vencendo-o, tira-lhe toda a armadura em que confiava e reparte os seus despojos, aleluia, do que você tem tido medo, aleluia, de repente de feitiçaria, de bruxaria, de magia negra, maior é Deus, o Todo-Poderoso.
Aqui, Jesus Cristo, Ele é o mais valente. Ele vence a guerra. Ele é maior que feitiçaria, bruxaria, magia negra. Ele é maior que a enfermidade. Ele é maior que o câncer, que a AIDS, que a paralisia. Ele é maior que tudo, que todos, aleluia. Ele é maior, aleluia. Ele é o valente, Ele é o maior valente. Aleluia. Que venceu o diabo e o despojou na cruz, está lá em Colossenses 2:15. Aleluia. O que Jesus fez para vencer o diabo? Ele venceu na cruz. Ele ressuscitou, aleluia. Oh, glórias a Deus, Ele ressuscitou. E com Ele nós somos mais que vencedores, aleluia. Por que tememos então? Vamos ler lá Colossenses 2:15. Aleluia, que diz assim: e despojando-os, os principados e as potestades, publicamente os expôs ao desprezo, triunfando deles na cruz. Aleluia. Mas aí nós olhamos somente para o gigante, assim como um exército olhava para o gigante que vinha e afrontava. Esse gigante tem falado na tua mente, nos teus pensamentos, e você tem dado crédito, e você tem ficado prostrado, e você não tem tomado uma posição com Deus. Aleluia. Mas você tem que se posicionar assim como Davi se posicionou. Não serviu a armadura de Golias, do rei Saul, não serviu para ele. Ele foi em nome do Senhor Jesus. Enfrenta esse gigante em nome de Jesus Cristo. Em nome do Pai, do Filho e do Espírito Santo, vence esse gigante que está na tua frente, que você tem tido medo, que ele tem te enfrentado. Vença em nome de Jesus nessa tarde. Aleluia. Glória a Deus. Em João 16:33, Jesus disse. Foi Jesus, não é eu que estou falando, é Jesus Cristo que falou e continua falando. Tenho-vos dito isso, para que em mim tenhais guerra, briga, contenda. Não, paz. Tenho-vos dito isso, para que em mim tenhais paz. No mundo tereis aflições, mas tende bom ânimo, eu venci o mundo. Nós vamos ter aflições, nós vamos ter guerra, luta, dificuldade, mas nós vamos ter vitória em Cristo Jesus. Ele é o mais valente, aleluia. Ele derrubou o gigante, aleluia. Ele venceu, aleluia, todas as guerras, e ele continuou mesmo, ele não mudou. Quem mudou fomos nós que mudamos, nós retrocedemos. Entra a incredulidade, porque não... As coisas não acontecem no nosso tempo, da nossa maneira. Nós paramos de orar, paramos de buscar, nos desanimamos e ficamos prostrados. E o inimigo fica batendo palma. Aleluia. Em Romanos 8:37, essa que eu li, né? A palavra de Deus afirma: mas em todas essas coisas somos mais que vencedores por aquele que nos amou. Em Romanos 12:21, Paulo nos aconselha dizendo: não te deixes vencer do mal, mas vence o mal com o quê? Com briga? Com xingação? Com murmuração? Não. Vence o mal com o bem. Ai, ai, ai, agora pegou pesado, irmão. Mas tu não sabe o que esse feiticeiro, o que esse macumbeiro, o que essa pessoa tem feito para a minha vida. Ah, mas tem feito isso e aquilo. Você já orou por ele? Começa de orar por ele. Começa a orar por essa situação e começa de jejuar. Começa jejuando 2 horas por dia, 3 horas. E você vai ver o que Deus vai fazer. Deus vai se levantar a teu favor. Mas enquanto nós estivermos lutando com o nosso braço, com a nossa carne, Deus não vai fazer nada. Pode ter certeza disso. Em Efésios 6:13, a Bíblia aponta como podemos vencer tudo, dizendo: aqui está o segredo.
Portanto, tomai toda a armadura de Deus, para que possais resistir o dia mau. E havendo feito tudo, ficar o quê? Chorando, murmurando, reclamando. Não, ficar firmes. Firmes em quem? Em Jesus. Reveste as armaduras de Deus. Toma as armaduras de Deus, aleluia. Oh, bendito é o nome do Senhor. Aleluia, glória a Deus. Oh, Senhor da glória. E Ele quer te revestir das armaduras do Senhor. Aleluia. E é só nós revestir as armaduras. Glória a Deus. Mas, irmãs, que armaduras? Está lá em Efésios 6, o 10. Que diz assim, quanto ao mais, sedes fortalecidos no Senhor e na força do seu poder, revesti-vos de toda a armadura de Deus para poderdes ficar firmes contra as ciladas do diabo. Porque a nossa luta não é contra carne nem sangue,

se vestir. Mas nós esquecemos de abrir a palavra e dizer: Senhor, me coloca as armaduras. Glória a Deus. Em 1 João 5,4, a Bíblia afirma: porque todo o que é nascido de Deus vence o mundo. E esta é a vitória que vence o mundo, a nossa fé. E em 1 João 5,5, João completa o argumento dizendo: quem é que vence o mundo, senão aquele que crê que Jesus Cristo é o Filho de Deus? Se nós cremos que Jesus Cristo, ele é o Filho de Deus, nós cremos, eu creio. Então nós vamos vencer as nossas guerras, nossos gigantes, as nossas batalhas, os nossos medos, a opressão, a depressão. Mas nós temos que clamar, nós temos que abrir a boca. No livro de Apocalipse 3:21, o Senhor Jesus Cristo faz uma promessa ao crente vencedor, dizendo: ao que vencer, lhe concederei que se assente comigo no meu trono, assim como eu venci, me assentei com meu Pai no seu trono. Você quer vencer? É uma promessa que o Senhor Jesus nos fez. Nós vamos se sentar com Ele no céu, na glória. E Ele está à porta para vir buscar o povo dEle. Por isso que é essa opressão. Por isso que os demônios se levantam, aleluia, para destruir com uma fúria. E cada vez é mais demônio, e tem mais demônios a ser solto. Está no livro de Apocalipse, que vai ser solto no tempo do fim. Aleluia. Em Apocalipse 21, 7, o próprio Senhor Deus diz: quem vencer, herdará todas as coisas. Eu serei seu Deus, ele será meu filho. Aleluia. O que nós estamos temendo? Qual é o teu gigante? Deus nos chamou para vencer. Derrotado é o diabo. A sentença dele já está decretada. Aleluia. Por que estamos temendo? Aleluia. Vamos pedir para o Senhor nos ensinar a vencer. Vamos pedir para que o Senhor venha nos revestir das armaduras que Ele deixou lá em Efésios. O capacete da salvação tem que estar na nossa cabeça, espiritualmente falando. Porque o inimigo lança os dardos deles na nossa mente. E muitas vezes nós alimentamos os dardos que Ele vai mandando na nossa mente. Nós vamos alimentando. E daí quando vê, estamos prostrados. Estamos triste, não queremos mais congregar, não temos mais vontade de orar, não temos mais vontade de jejuar, não temos mais vontade de ler a palavra do Senhor. E o diabo vai vencendo dia após dia. Quando vê, estamos diante de uma cama, deitados, com depressão profunda, tomando faixa preta. Aleluia, porque deixamos de usar as ferramentas que Deus deixou na palavra e de seguir o que a Bíblia Sagrada nos orienta. Aleluia, glórias a Deus. Eu gostaria de ouvir, aleluia, se fosse possível, irmã Thalia, paz do Senhor Jesus, irmã Thalia, o louvor com Sofia Cardoso, louvor e gratidão. Aleluia. Com Sofia Cardoso, louvor e gratidão. Porque nós temos que ser grato a Deus. O mundo, ele jaz no maligno, nos diz a palavra do Senhor. Não precisamos esperar coisas melhores nessa terra. Porque o dia do arrebatamento se aproxima, hoje está mais perto do que ontem. E como está a nossa vida com Deus? Muitos só pregam sobre o adultério, sobre aqueles pecados grandão, aqueles pecados que todo mundo vê, e aqueles pecadinho, as raposinhas, aquelas coisinhas bem pequenininhas que ninguém vê, que está dentro de nós. É as pequenas coisas que nos afastam do amor de Deus. É as pequenas coisas que nos afastam da comunhão com o Pai, com o Filho e com o Espírito Santo. Uma raiva, uma ira, o ódio, ninguém enxerga, porque ultimamente as pessoas vestem uma capa de fariseu, uma capa

e fingem muito bem. Ninguém percebe. Por isso que as igrejas não acontece mais milagre. A palavra do Senhor diz, aleluia, que os sinais seguiriam os que creem. É raro o batismo com o Espírito Santo. As pessoas entram doentes e saem doentes dentro das igrejas. Eu nunca vi tanta depressão, tanto divórcio, tanta coisa. Porque nós buscamos no homem, aleluia, nós se espelhamos no homem, mas o homem é falho. A palavra diz, maldito o homem que confia no homem, nós falhamos e erramos. O nosso exemplo é Jesus Cristo, o nosso exemplo é a Bíblia Sagrada, aleluia, ela nos ensina. E nós temos o querido, amado Espírito Santo que nos leva para orar. Às vezes o Espírito Santo diz, vai orar. Ai, mas agora eu não vou. Abre a palavra, vai ler. Ai, mas agora eu não vou. É bem assim. E o tempo vai passando, as horas, os meses, os anos. Nos tornamos frustrados. Aleluia. Quando vê, nós estamos umas pessoas velhas, amargas, rabugentas, insuportáveis. Porque não buscamos a presença do Senhor. Aleluia. Seguimos um ritual religioso. Aleluia, é um ritual, é uma obrigação. Nós temos que buscar Jesus de nosso coração, de todo o nosso coração, de todo o nosso entendimento. Não por obrigação. Tudo que é feito por obrigação, Deus não recebe. Aleluia. Oh, Jesus querido, ensina nós, Pai, ensina o teu povo a te buscar por gratidão, por prazer, com alegria. Aleluia. Coloca esse louvor, irmã Thalia. Depois, se alguém ligou, a irmã pode estar com a oportunidade. Amém.

Não sei. Acho que é irmão João Júnior que está na técnica de som, é a Thalia, não sei. Estamos ouvindo aqui a programação da irmã. Como a gente assiste 24 horas, a gente não perde nenhuma programação. Só quando está dormindo aí. Mas quando acorda, eu tá ligado ali. Ou quando a internet pifa.

0: Graças a Deus pelo louvor, aleluia. Oh, Jesus querido, Deus bendito, Deus da glória. É, eu vou ler. Vou estar lendo o maná que me pediram. Não sou muito em ler maná porque o tempo é curto, né? Mas amém, vou ler. Quero mandar minha saudação primeiro para as pessoas que me chamaram aqui. Aqui até anotei para mim não me esquecer. A irmã Marisa Alves, lá do Mato Grosso do Sul, ela pediu um maná. Irmã, vou ler o maná que saiu para a irmã, tá bom? Que diz assim: fazei todas as coisas sem murmurações nem contenda. Filipenses 2:14, minha amada irmã. Ela é minha ouvinte assídua. Semana passada ela não conseguiu abaixar no aplicativo, o aplicativo estava com problema. Mas ela diz: estou na audiência, oh glória a Deus. Deus abençoe a irmã Olinda, ali de 25 de maio também. A irmã Miriam, de 25 de maio. A irmã Natália, aqui do bairro Cruzeiro, ela disse que essa semana, ela disse: irmã, eu escuto a irmã. Vai meu abraço para suas filhas. A irmã Mari também, acho que é de 25 de maio. A irmã Isabel. A irmã Cíntia, de Panambi. Vai a minha saudação, que Deus abençoe a irmã. A irmã Loar, de Giruá, e toda a sua família. A irmã Ivone, de Giruá. O irmão Edson, a irmã Márcia, aleluia, o pastor Santo, a irmã Dinorá, a irmã Rosane, da Argentina, aleluia, glórias a Deus, bendito é o nome do Senhor, que Deus venha abençoar. Eu quero mandar minha saudação também para a irmã Lidiane, de Tucunduva, sempre ela está na audiência, o rádio A Renascer sempre está ligado, né, irmã Lidiane? Todos os irmãos ali de Tucunduva, vai a minha saudação para quem está na audiência. Eu quero mandar minha saudação especial hoje, vai para a irmã Osvaldina Maciel, que está internada no hospital e está ouvindo a programação pelo aplicativo. Ela e a irmã Janete, eles são de 3 de maio. Que Deus venha abençoar a irmã Osvaldina, que Deus venha dar saúde para ela. Aleluia, que Deus venha pelejar pela vida dela, que venha completar a boa obra, né, irmã Osvaldina? Nós estaremos orando logo mais. Creia na vitória. Aleluia, que Deus vai curar a senhora, vai tocar no seu corpo físico e vai curar. A irmã Lenir também, aqui do bairro Cruzeiro, aleluia, irmã Lenir. Aleluia, glória a Deus. Ela disse que também houve a programação. A irmã Olinda, ali do bairro Sulina, também está na audiência. A todos. Sintam-se abraçados pelo querido, amado Espírito Santo. Amém? Recebe a minha saudação. Recebeu aquele louvor? Também foi para você, ouvinte. Aleluia. Às vezes a irmã Marielle também está na audiência. Sexta-feira passada ela me mandou, mas aí eu estava falando, eu não pude olhar. Também, às vezes, ela escuta a minha programação, que vai a minha saudação a todos. Mas Deus nos chamou para quê? Para ser o perdedor? Não. Deus nos chamou para vencer, para sermos vencedores. Derrotado é o diabo. A sentença dele já está decretada, que é o lago de fogo e de enxofre. Com Jesus nós somos mais que vencedores, aleluia. Vencemos em nome de Jesus Cristo. E por que o gigante nos amedronta? Mas você pode às vezes perguntar assim: irmã, você nunca passou por um desânimo? Passei, muitas vezes. Houve guerras tão grandes, o gigante era tão grande que eu não conseguia olhar para Jesus. Que eu não conseguia, eu só conseguia ver o gigante na minha frente. Até que um dia eu disse: para trás de mim, Satanás. Orei, jejuei, me posicionei e Deus derrubou o gigante e eu fui lá e atorei a cabeça do gigante, peguei a espada dele e atorei a cabeça. Aleluia! Glória a Deus! Às vezes Deus permite uma dificuldade para nós se posicionar com ele. Às vezes estamos apanhando do diabo, eu sempre falo isso, né? Às vezes estamos apanhando do diabo. O diabo dando risada na nossa cara com todas as armaduras que Deus nos deu, com todas as ferramentas. Estamos ali se sentindo coitadinhos, pobrezinho, coitadinho de mim. Nós temos Jesus, aleluia! Ele venceu por nós naquela cruz, aleluia. Ele levou, ele se tornou maldito por nós naquela cruz. Ele levou nossas enfermidades naquela cruz, aleluia. E pelas pisaduras de Jesus nós somos sarados, aleluia. Tudo é dele, ele que tem o domínio. O diabo não tem domínio nem da casa dele, nem da morte. Jesus levou a chave do inferno, aleluia. O diabo não tem nada, aleluia. A sentença dele já está decretada, que é o lago de fogo de enxofre. Olha para Jesus, autor e consumador. Olha para aquele que te chamou, que te escolheu. Antes mesmo de você nascer, ele já te chamou, ele já te escolheu, aleluia. Não olha para essa dificuldade, olha para Cristo. Olha por tudo que Jesus fez, abre a Bíblia e leia tudo que Jesus passou por nos amar. Todos os versículos que eu li nessa tarde, aleluia, é Bíblia, aleluia, não é coisa da minha cabeça. Ele nos chamou para vencer, ele é o mais valente, aleluia, ele que vai derrubar esse gigante, é ele, creia. Mas temos que rever os nossos conceitos. Aleluia. Muitas vezes olhamos só para o gigante, só para a dificuldade. E aí valorizamos, aí e damos. Ai, mas o diabo isso, o diabo aquilo. Nós temos que falar das bênçãos do Senhor. Nós temos que glorificar o nome do Senhor Jesus na nossa vida. Agradecer por tudo que o Senhor fez no dia de hoje. O que ele fez hoje, temos que ser grato. Pelos livramentos, pelas curas, Deus me curou de muitas enfermidades. Aleluia, eu sou grata a Deus por isso. Aleluia, eu não esqueço da onde Deus me tirou. Da onde Deus te tirou. Aleluia. Glórias a Deus, bendito é o nome do Senhor. Vamos estar orando nessa tarde, que o programa já está se indo. Uma hora é pouquito, um ratito, mas. Glória a Deus, aleluia. Mas Deus vai preparar que eu possa comprar mais uma hora. Deus vai me dar condições, ou vai enviar colaboradores, semeadores. São semeadores. Isso é uma semente. Cada um que contribui para um programa é uma semente que você está semeando no mundo espiritual. E vai crescer e vai frutificar. Vamos estar orando, aleluia, agradecendo a Deus. Deus, ele é maravilhoso, foi essa palavra. De repente não era isso que você queria ouvir. Mas quando eu oro, eu sempre peço, Senhor, me dá uma palavra. Senhor, tu sabe os ouvintes, eu não sei porque eu não vejo. Mas às vezes o Espírito Santo me revela a maneira que a pessoa está. A maneira que a pessoa está, o Espírito Santo fala ao meu coração e daí eu falo. E foi essa palavra que o Senhor botou no meu coração. Serve para mim. E para você, basta nos colocar em prática. Muitas vezes é tão difícil nós colocar a palavra em prática. Achamos muito pesado, aí agimos nos nossos pensamentos e aí nós nos frustramos. Nós não esperamos a resposta do Senhor Jesus. Aleluia. E Ele tem resposta para nós. Aleluia. Vamos orar. Querido Deus e amado Pai, eu te louvo por esta programação. Eu te louvo por cada ouvinte, Senhor. Eu te louvo pela tua bondade, pela tua fidelidade, Senhor amado. Olha para esse ouvinte, Senhor. Olha tudo que ele está passando, Senhor Jesus querido. Deus, o gigante que ele está enfrentando, Pai, as afrontas desse gigante, Paizinho querido, meu Deus, reveste ele com poder e autoridade, como tu revestiste Davi. Davi derrotou o gigante por uma funda, Pai. Ele pegou simplesmente pedras, Pai, e ele atirou contra o gigante, Senhor amado. Foi o Senhor que derrubou o gigante. Derruba o gigante dentro deste lar, desta casa, neste casal, nesta família, Pai. Onde não há mais entendimento, aonde a contenda, as brechas do diabo, o diabo tem alcançado as brechas para destruir, para derrotar, ó Pai. Mas eu clamo a Ti nessa tarde, Senhor Jesus querido. ouvindo, venha dar vitória nos lares, nas famílias, venha repreender esse gigante, Pai amado, que tem afrontado, Senhor, os ouvintes, que tem afrontado nossas vidas, mas nós clamamos aquele que tem o poder de destruir o mal, as trevas, os gigantes, Pai, que nos rodeiam, que nos maltratam, Pai querido, vai queimando agora, Pai, vai destruindo agora, Pai amado, toda a obra da inveja do olho grande, toda a feitiçaria, toda a bruxaria, toda a magia negra, toda a obra de vodu, Pai, vai queimando pelo poder do teu nome, pelo poder do teu sangue, destrói as trevas, vai destruindo este mal, Senhor. Eu não sei, Pai amado, mas tu vê, olha, age, Senhor, age, age, toca do alto da cabeça, planta dos pés, Pai, arranca este mal agora, vai arrancando, vai destruindo, Senhor, vai destruindo em nome de Jesus Cristo. Maior é o Senhor, não existe nada além de ti, além da tua presença, da tua glória, da tua unção, do teu poder. Repreende, Pai, toda a obra do diabo, feito na cachoeira, na mata virgem, no lodo, no cemitério, na boca de sapo, meu Pai amado, nas encruzilhadas. Queima agora, queima agora. Queima agora toda a obra diabólica, satânica, vai queimando agora pelo poder do nome de Jesus Cristo, pelo poder do sangue do Cordeiro vertido na cruz do Calvário. Guarda nossa casa, nossa família, debaixo do teu sangue, livra do mal, livra das investidas do inimigo. Traz os filhos pródigos de volta, Pai, leva eles para o arrependimento. Todo ataque na mente, toda opressão do diabo na mente, toda depressão vai saindo agora em nome de Jesus Cristo. Ah, Pai amado, cura as enfermidades, Pai, cura as enfermidades, cura a irmã, Senhor, que está ali no hospital em 3 de maio, cura a tua filha, Pai, toca nela agora, toca pelo teu poder, é o Senhor que cura, cura a sua perna, cura seus pulmões, Pai, cura o corpo dela, Pai amado. Ramastarabacanda, Riandaramanai, fortalece a tua filha, alegra a sua alma na sua presença, Pai amado. Deus, a maior vitória é nós ter Jesus da nossa vida. Quem tem Jesus tem tudo, quem não tem Jesus não tem nada. Nós temos a ti, Ramanabacondaramastiriandarabacanta. Meu Deus, visita esse ouvinte neste momento. Tu conhece o que ele precisa, o que ele necessita. Esse que está orando, esse que está clamando, esse que te levou o pensamento a ti, esse que está desanimado, queima todo o desânimo, queima tudo aquilo que o diabo tem colocado na mente, na frente, nos olhos, Pai amado. Oh, Senhor, nosso socorro vem do Senhor que criou os céus e a terra. É de ti que vem o nosso socorro, Pai amado. Peleja por essa dracma que está perdida. Peleja por essa dracma, Pai amado, que está perdida, que não sabe o que fazer. Meu Deus, dá direção, Espírito Santo, para esta vida. Dá direção para esta pessoa. Dá direção, Pai querido, Pai amado. Dá direção. Ah, Espírito Santo, dá um direcionamento. Esse que está pedindo uma resposta, responde, Jesus querido, responde, Pai, tu é Deus de resposta, Pai querido, Pai amado. Esse que está pedindo porta aberta de trabalho, abre porta. Esse que está pedindo uma cura, cura. Esse que está pedindo fé, dê fé, Pai querido, dá fé para esse irmão, para esta irmã, para esse ouvinte. Senhor, guarda nossas crianças, livra nossas crianças deste mal que cerca este mundo, Pai amado, livra do homossexualismo, livra do lesbianismo, livra da pedofilia, livra do homem mau, da mulher má, dos olhos malignos, livra nossas crianças que não sabem se defender, esconde no teu sangue, guarda nossa juventude, Pai, livra das drogas, livra da prostituição, livra dos jogos, Pai, que tem levado essa juventude, tem arrastado pelas redes sociais, Pai. Senhor, toma este casal, Pai amado, onde não se entende mais, queima, Senhor, queima o fuxico do diabo, queima pelo poder do teu nome, do teu sangue, da vitória nas famílias. Abençoa, Senhor, a minha casa, meu lar, minha família. Abençoa o lar, a casa desse ouvinte, Pai amado. Meu Deus, vai dando vitória em nome de Jesus Cristo. Em nome de Jesus Cristo, pelo poder que há no nome de Jesus, pelo poder que há no sangue de Jesus Cristo, venha da vitória, Pai. Venha da vitória, Pai amado, nós cremos na vitória. que esse ouvinte venha testemunhar, Pai. É para a honra Tua, é para a glória Tua, Pai, porque Tu faz todas as coisas, Pai. Nós precisamos de Ti, nós dependemos de Ti, Pai amado, todos os dias da nossa vida. E nos dê um final de semana abençoado, guardado, protegido. Oh, Senhor amado, eu Te amo, Senhor. Eu Te amo, Espírito Santo. Eu Te amo, Jesus querido. Nada sou sem a Tua graça. Oh, Pai amado, eu sei que Tu operou no mundo espiritual. Eu sei que Tu fez grandes coisas, Pai amado, porque a Tua palavra tem poder. E a Tua palavra jamais volta vazia, Pai amado. Eu Te louvo por tudo, Pai amado, nos guarda mais uma semana pela frente, Senhor amado, venha nos abençoar, venha nos guardar, Senhor querido, venha nos livrar, dai-nos sabedoria em todas as situações da nossa vida, Pai, é o que eu peço e agradeço em nome de Jesus Cristo, querendo Deus, sexta-feira que vem, se Jesus não vier me arrebatar, estarei aqui novamente na programação em busca da dracma perdida. E a paz do Senhor Jesus Cristo a todos. Amém?
1: Sua necessidade. Paz do Senhor, Natalia. Paz do Senhor, irmã. Está fazendo o programa aí. Peço um louvor, se for possível. Louvor às escolhas da irmã. Dá uma benção ao programa aqui. Uma benção à palavra dirigida pelo Espírito Santo de Deus. A gente sente a presença de Deus, escutar essas palavras de vida.

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15h16, paz do Senhor a todos os ouvintes da 91.3. Estamos aí adentrando no horário do programa do pastor Ezequiel Ribeiro. Deus abençoe o pastor Ezequiel, aí toda a audiência, os ouvintes que cada sexta-feira estão aí a partir das 15 horas sintonizando o programa aí que apresenta o pastor Ezequiel. Estamos aguardando a comunicação aí do pastor. Que Deus abençoe os ouvintes.

0: Temos o WhatsApp brasileiro, os irmãos do Brasil que estão na sintonia da rádio e desejam fazer a sua participação.
1: Os crentes.
0: É ligar pra cá, mandar seu áudio, sua participação. Temos o WhatsApp 999-101707. 999-101707, o WhatsApp brasileiro da FM Renascer.
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0: Também nós temos o WhatsApp Argentina, onde os hermanos também podem se comunicar através do 643636. 643636.
1: Amado irmão que me ouve agora.
0: Vamos aí, então aguardar a comunicação do condutor do programa, ouvindo belos louvor. Para tua meditação, para você ouvinte que está na sintonia da rádio. Hoje estamos aqui substituindo a irmã Thalia, hoje por motivo de compromisso. A irmã não pôde se achegar até o estúdio da rádio. Vamos trabalhar até umas horas e depois aí o irmão Francisco vai estar trabalhando também aqui.

Também temos aqui mais um telefone da Viva, onde os irmãos podem ligar para cá por chamada normal, ligação. E nós estaremos lá atendendo ao vivo aqui no programa do Pastor Ezequiel, aguardando a comunicação do pastor no 999-56-3916. 999-56-3916 para você ligar para cá e fazer a sua participação, pedir seu louvor. E estaremos aqui lhe atendendo até às 17 horas. Vai o programa aqui na apresentação dos irmãos. Vamos em frente com louvor. É você que está na sintonia, uma boa tarde para você, já sendo 15 horas e 19 minutos.

0: participe.
1: Que Deus abençoe os irmãos que estão aí ouvindo também através da FM, através do aplicativo da rádio, através do www.fmrenascer.com ou também através do www.rederenascer.com. Então tem dois links onde os irmãos podem buscar e escutar a rádio ao vivo através da internet.
2: Jardineiro que chora.
1: Bem fácil aí, pega teu telefone e anote aí o site da rádio www.fmrenascer.com ou www.rederenascer.com. E também tem os aplicativos, você pode baixar o aplicativo e sintonizar também aí as programações. Deus abençoe você, vamos em frente com louvor, aguardando a comunicação aí do condutor do programa.

São meus irmãos, papá. As gloriosas de nosso Senhor Salvador Jesus Cristo, que nos abençoa todos de uma forma especial, as mãos ouvintes do programa Ecos Primitivos, essa tarde abençoada de sexta-feira, dia 18 do mês de setembro de 2026. Somos gratos à bondade de nosso Deus por tudo quanto Ele tem feito por nós, pela sua benignidade, pela sua fortaleza, suas mãos fortes e simples da vitória em todo o tempo. Saudação dos irmãos brasileiros que estão nos ouvindo, nossos irmãos castelhanos, Deus abençoe de uma forma especial. Nosso irmão João Júnior, que está na sonoplastia, está tendo som aí. Deus abençoe a saudação. Irmão João Júnior, que está aí no Mandar na Fé. Saudação ao trabalhador da Serra, que está sempre com alegria, trabalhando no propósito com Cristo aqui nessa terra. Saudação ao Francisco Louveiro, irmão Maria, irmão Leandro, irmão Jéssica, irmão Beatriz. Abençoe os irmãos que estão, família toda, né, do Louveira, isso, questão de propósito, uma Thalia, que está sempre aí com alegria atendendo as programações, que Deus abençoe de uma forma especial. A minha saudação aos programadores da Rádio Renascer, que estão sempre nos ouvindo, que estão nas programações, sendo abençoado cada dia com a bondade dos céus, em todo tempo, para que o nome dele venha ser sempre glorificado. Saudação àqueles que estão nos escutando no Brasil, na Argentina, nossos irmãos brasileiros que estão na escuta da programação, sempre sendo abençoado em todo o tempo. E nós vamos orar agradecendo ao Senhor por essa oportunidade que propôs. Estamos com mais uma edição do programa Ecos Primitivos. Obrigado, meu Deus, obrigado pela bondade e sua fortaleza. Em nome do Senhor Jesus Cristo, clamamos ao Senhor, pedindo a sua fortaleza, a sua graça, bondade, dignidade e fortaleza. Sustente as mãos fortes, dando a sua bênção, para que o nome seu venha se glorificar cada dia. Conhece bem o propósito do coração, conhece bem os pensamentos que estão colocados diante da sua face. Vem interceder para aqueles que estão mandados à fé, o propósito brilhando incansavelmente nessa caminhada. Traz a sua bênção, Senhor, aqueles que estão nos escutando essa tarde de sexta-feira. Abençoa que a mente passa um dia de hoje, que sejamos um dia de vitória, de bênção, Senhor, pela nossa vida. Eu lhe peço a sua fortaleza aos programadores, aos cooperadores que estão mandados à fé. Cobre que as mãos sortem e traz a sua vitória, para que o nome seu venha ser glorificado. Intercede que eles estão clamando incansavelmente e crendo no seu agir, no seu trabalho em todo o tempo, que lhe peço em nome de Jesus. Amém e amém. Deus abençoe o irmão João Júnior, que esteve aí rodando alguns louvores, fazendo participação na programação. Saudação a todos os irmãos castelhanos, os irmãos brasileiros que estão nos ouvindo nessa oportunidade. Estamos aqui hoje, diretamente de Santo Augusto. Hoje é sexta-feira, temos culto em Campo Novo. Está aí nossos irmãos convidados para o culto à noite. Está a Michelina Silva, está aí no propósito trabalhando, Meliziane. Minha saudação aos irmãos campolovenses. Lembrando que temos aí Santo Augusto, trabalho esse final de semana, que vai ser de bênção de Deus para as nossas vidas. Bem, está vindo o louvor aí, irmão João Júnior, com o pastor Luiz. Minha oração com o pastor Luiz, minha oração para a meditação espiritual dos irmãos ouvintes da programação.

Saudações aos irmãos que estão nos ouvindo, saudação também à irmã Maria de 13 de maio. A irmã Maria está nos ouvindo, pediu um louvor com o pastor Luiz. Aí está a irmã Maria, esse lindo louvor que nós ouvimos com o pastor Luiz nessa missão que Cristo fez nas mãos dessa terra. Saudação aos irmãos que estão nos ouvindo, nós somos trabalhadores da seara do Senhor, povo de Deus, aqui de Santo Augusto, né? Falei antes que hoje é sexta-feira, nós temos culto hoje em Campo Novo, Templo Sede da Igreja Primitiva, Evangelho Pleno de Jesus Cristo, aqui na rua Domingos Monte, 9, centro de Campo Novo. Hoje é um grande culto no Senhor Silva, na escala do culto de à noite. Todos são bem-vindos a estar conosco, sendo participante das bênçãos do Senhor. No Senhor Silva tem a programação do meio-dia, hoje, das 12h25 às 5 às 2, aí na Rádio Vina 6, Campo 97.9. E foi uma bênção de Deus, não é verdade? Abençoe o caminho está conosco aqui, irmão Roberto, Carlos, abençoe o caminho por aqui, irmão Marno Paz. Daqui a pouco, preciso de um Marno Paz, trazendo a palavra do Senhor na programação da tarde, aqui pelo áudio. Abençoe o caminho. Nós, irmãos brasileiros que estamos nos escutando nesta oportunidade. Bem, nós temos aí louvores que estão sendo pedidos aqui do pastor Luiz. Louvor abençoados, abençoe caminho, aqueles que estão nos escutando, sempre sendo abençoado a cada dia, não é verdade? Bênçãos tem para a sua vida em todo o tempo. Já estamos passando em seguida aqui, já para o nosso presidente Marlon trazer uma placa de suposto coração para os ouvintes que serão abençoados. Saudações, irmãos cooperadores da programação também aí, que estão cooperando com nós, também a Tia Ivone de 79, estamos ouvindo, já enviou um áudio aqui, já estamos passando aqui no Espírito Central, estamos passando esse áudio também para os nossos ouvintes, irmão. Deus abençoe o Tio Valdomiro em 79, nossos irmãos que estão nos escutando, os colaboradores, o evangelista Aurim, São Martinho, irmã Denise, irmã Débora, Amanda Mares, coopera com o programa Ecos Primitivos, saudação aos irmãos que estão nos escutando também, a Tia Ivone em 79, coopera com nós, minha saudação também. Rúbia, minha irmã em São Martinho, coopera com o programa também. Saudação, nos abençoe de uma forma especial também. É, irmã Nelcinda Ribeiro, irmã Ivo Donés, da linha Mânica Redentora, coopera com o programa, estão cooperando com nós. Deus abençoe de uma forma especial os cooperadores que estão nos auxiliando. Nos abençoe também nosso irmão Francisco Louveira, cooperador da Advenacer, que nosso diretor-geral, coopera com o programa também, minha saudação, irmã Maria, família toda, que estão nos escutando, sempre sendo abençoado a cada dia. Bem, saudação aos irmãos que estão cooperando, contribuindo, vendo sua oferta voluntária, irmã Maria, 13 de maio, também coopera com nós. Deus abençoe a todos de uma forma especial também. Nosso irmão de Tenente Portela, são os irmãos que estão nos ouvindo. Ouvindo nesta oportunidade, que estão ouvindo a programação, já passou o nome dos irmãos cooperadores aí, de Tenente Portela, estão nos escutando para a glória do Senhor. Bem, irmão, hoje está ouvindo louvor com Gelson Fino, vai passar esse louvor, irmão João Júnior, é um louvor abençoado com Gelson Fino, vai passar meditação espiritual, os irmãos cooperadores da programação, estão nos ouvindo. Deus abençoe, irmão Armênio, irmão Roseli, Tenente Portela, coopera com o programa Ecos Primitivos, saudação a todos. Em nome de Jesus.

Muito bem, pastor Ezequiel, nós temos aqui participação dos irmãos que estão se comunicando aí na programação. Nos dias aqui o seguinte mensagem, estou na sintonia, na faxina com o rádio a todo volume. Manda um hino, irmão. Amém. Obrigado pela participação, irmã Cláudia, irmão Elias. Os irmãos aí de Sede Nova, Caçador, aonde estão na companhia também da programação, irmão Elias, irmã Cláudia. Os irmãos aí de Sede Nova, Caçador. Diz a paz do Senhor, peço um louvor, divino companheiro, a irmã Cléria de Manchinha, 3 de maio. Deus abençoe a irmã Cléria, os irmãos aí de Manchinha, também na companhia.

Dias também a paz do Senhor, estamos na escuta, peço o hino Rou de Cruz. Deus abençoe, assina Marcos e Cedinara. Deus abençoe, Marcos aí de Campo Novo, também na companhia.

Vamos ouvir esse louvor então e dedicamos aí para os irmãos que já se comunicaram, o pastor Ezequiel, os ouvintes que estão participando e podem seguir aí através do 64-36-36. Também a irmã Marisa Alves está nos ouvindo lá no Mato Grosso, diz: estou ouvindo pelo aplicativo da Rede Renascer. Deus abençoe então aí a irmã lá no Mato Grosso, na companhia também.

Temos aqui mais participação no GIS, aqui a seguinte mensagem. Paz do Senhor, estamos na sintonia, junto a Mão Cláudio Zaghetti e Valci Zaghetti. Deus abençoe, irmão Felipe, os irmãos aí que estão no trabalho ouvindo o programa, família Zaghetti, e os demais ouvintes aí. Quero que é progresso, Aurora, Deus possa abençoar vocês aí que estão trabalhando.

0: Vamos ouvir então esse áudio que tem enviado para cá o pastor Ezequiel.
1: Paz do Senhor, pastor Ezequiel. Tô aqui bem pertinho do rádio, escutando. Quero escutar a programação tua, tô orando por você. E queria pedir aquele hino de Matos Nascimento, de joelho. Ou tem dois que cantam ele, mas eu gosto muito daquele hino e tomei a... peço oração por mim também, tô orando por você. Deus nos dê uma grande vitória.
0: Deus abençoe a nossa irmã que esteve participando aí juntamente com o nosso irmão aí, condutor, né?

Deus abençoe também a irmã Thalia, está aí na companhia, em São Vicente. A irmã Thalia estará pregando aí num congresso, na igreja Deus e Amor de São Vicente.

Também em seu louvor queremos aproveitar a oportunidade, pastor, está oferecendo aí para a irmã Raili. A irmã Raili da linha Planalto diz aqui: glória a Deus, está muito bom o programa. Deus abençoe a irmã Raili, os irmãos da linha Planalto.

Muito bem, tem chegado aqui mais participação que está nos reenviando aí o pastor Ezequiel. Diz a paz do Senhor, pastor, estamos na escuta em família, peço um louvor à escolha, a sua irmã Marta. Deus abençoe a irmã Marta, a sua família, também na companhia.

Dias também aqui, paz do Senhor, pastor, estamos na escuta, peço o maná e o louvor para o meu neto, que está de aniversário amanhã, o Arthur, irmão Valdir, irmã Marta de Tucunduva. Deus abençoe os irmãos de Tucunduva na companhia do programa. É, parabenizando então o Arthur, certamente vai ter festa aí em Tucunduva. Deus abençoe.

Vamos aí ouvindo louvor enquanto o pastor Ezequiel grava o próximo áudio. O pastor está via telefone aí diretamente de Campo Novo para 91.3. E você pode seguir participando 999-10-1707 ou 64-36-36. É 14 horas, melhor 16 horas e 14 minutos. A hora certa para você, até as 17 horas, você acompanha o programa aí que apresenta o pastor Ezequiel aí de Campo Novo, já há muitos anos aqui na Rádio Renascer, né? É, levando a programação ao ar. Vamos ouvir então o louvor de parabéns aí para os irmãos que estão de aniversário.

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Paz do Senhor Jesus Cristo, meus irmãos, a paz do Senhor, irmão João Júnior, tudo bem? Aqui quem vos fala é o irmão Marlon Paz. Estaremos hoje transmitindo a palavra do Senhor, juntamente a programação da Rádio Renascer com o pastor Ezequiel Ribeiro. Amém? Quero repartir uma mensagem da parte de Deus para o seu coração, que se encontra no livro de Atos dos Apóstolos, capítulo de número 3, verso 1 em diante, onde vai falar acerca do paralítico. Ei, estamos aqui, meu irmão, diante de uma palavra poderosa, onde estava um homem acerca do porta do templo chamada Formosa, em busca do seu milagre, em busca de uma cura, em busca de uma libertação, aonde ele estava ali levado todos os dias a recolher apenas ofertas, apenas esmolas, aonde o ser humano chegava e entregava aquilo que tinha ali sobrando, aquilo que tinha em suas mãos, no seu bolso. Mas certa feita chegou dois homens, chamados Pedro e João, aonde não deram ouro, aonde não deram prata, mas enviaram aquilo que Deus, nosso Jesus Cristo, eles têm nos dito a fazer: ide por todo mundo, pregai o evangelho a toda criatura, e aquele que crê e for batizado será salvo. Então, naquele momento, quando o povo chegou até ali, ele chegou sabendo que receberia um milagre. Naquele momento, quando ele viu aqueles dois homens, ele viu algo diferente. Naquele momento, ele viu algo da parte do Senhor, porque aqueles homens chegaram dizendo: ei, eu não tenho ouro, eu não tenho prata, mas o que eu tenho, isso eu te dou, em nome de Jesus Cristo Nazareno. Levanta e anda. A ordem para aquele homem era: deixa a tua zona de conforto, deixa o teu ir, deixa o teu jeito de viver. A partir de agora tudo mudou, tudo se fez novo. Ei, quando Jesus Cristo chega, tudo se faz novo na minha e na sua vida. Aonde Jesus Cristo entra com a providência dos céus, o milagre acontece. Aonde Jesus Cristo entra com o milagre sobre a minha e a tua vida, ele não nos dá esmola, não, ele nos dá aquilo que nós precisamos para seguir em frente e entender que o nome do Senhor vai ser glorificado. Não somos dignos de nada, mas a dignidade que ele nos deu, a bênção que ele nos alcançou, o milagre a qual ele colocou na palma das nossas mãos, isso ninguém tira, isso ninguém toca. A unção, a glória, o poder é dele, é tudo dele. Então, nesta manhã, nesta tarde, nesta noite, no momento onde você colocar na presença do Senhor a tua petição, entenda que Deus fará milagres a teu favor, em que Deus fará coisas grandes. Por quê, irmão? Porque eu te digo, se tu pedir algo e com fé, crendo, recebereis da parte do Senhor. Então eu não digo para ti que tenho ouro, que tenho prata para te dar, mas eu digo: eu não tenho ouro, eu não tenho prata, mas o que eu tenho, isso eu te dou, em nome de Jesus Cristo Nazareno. Levanta e anda. Assim como Pedro e João estavam à porta do Formosa, a hora nona, eles vinham da oração, eles vinham do monte de oração, mas entraram no templo para quê, irmão Marlon? Eles entraram no templo para buscar mais, para se revestir mais, para entender. Não precisamos estar cada vez mais no comodismo, não. Nós precisamos estar cada vez mais firme na presença do Senhor, largando nossa zona de conforto, largando nossas vontades, largando aquilo que para nós pensam ser o suficiente. Não, o suficiente não é, o suficiente não é o necessário. O suficiente é aquilo que Deus coloca sobre a minha e a tua vida. Então, nesta tarde, meu irmão, eu te digo: se tem algo que para ti é impossível, eu sirvo um Deus que se torna tudo aquilo que era impossível para ti, tudo torna-se possível. Por quê? Porque esse Deus, a qual eu prego, a qual eu entrego a mensagem dele nessa tarde para você, ele usa seus servos pela tua palavra, pela sua unção, pela sua autoridade, a chegar na porta do templo e dizer: eu não vou te dar uma esmola, não, eu vou dar aquilo que você precisa para seguir firme, de cabeça erguida, e entender que Deus faz milagre. Ele chega na hora nona, porta formosa, ei, ele chega não dando esmola, ele chega dando milagre sobre a vida daquele homem. Muitos passaram por ali, muitos viram aquele homem ali precisando, mas não estenderam as mãos, não tiveram a capacidade de entender que quando Cristo quer fazer milagre, não é pouco, não. O milagre, ele vem para ser o suficiente para sermos abençoados. Quando o milagre chega na minha e na tua vida, o milagre é totalmente para mudar as nossas vidas, é totalmente para fazer a diferença, para tornar aquilo impossível possível, para o nome do Senhor ser glorificado.
crucificado. Aonde Cristo manda, o câncer vai embora. Aonde Cristo ordena, o paralítico levanta. Aonde Cristo ordena, o cego volta a ver. Aonde Cristo ordena, o surdo começa a ouvir. Ei, então nesta tarde, meu irmão, se você tem algo que para ti é impossível, eu estou aqui pela autoridade dos céus para te dizer: nada é impossível aquele que crê, nada é impossível para aquele que crê naquele Deus, aonde estava certa feita na Porta Formosa. Ei, aquele homem estava perdido, não tinha saída para ele, mas Cristo chegou com a solução, através de dois servos puros, chegou até eles com um milagre, dizendo: não temos ouro e não temos prata, mas o que temos, isso nós te damos, em nome de Jesus Cristo, levanta e anda. Ei, não foi somente a palavra, não. Teve o gesto, teve o gesto. O profeta, ele não dá somente a palavra, ele estende a mão. Ele estende a mão para fortificar. Ele estende a mão para dizer: ei, tu não consegue sozinho? Eu estou aqui para te ajudar. Em nome de Jesus Cristo, ei. Entenda, meu irmão, que no momento que o profeta chegou, ele chegou estendendo as mãos para que, enquanto aquele homem não conseguisse sozinho ficar de pé, ele estava ali para sustentar. Muitas vezes não é somente a palavra que devemos dar para a pessoa, mas é um gesto, é uma mão, é uma oportunidade de dizer: você não está sozinho na peleja, eu estou contigo na batalha, você não está sozinho nesta causa, eu estou contigo. Ei, enquanto você não consegue caminhar, eu te ajudo a sustentar. Ei, Ramasturi Andaramandai, eu te digo nesta tarde, meu irmão, aonde tem vida, ainda há esperança. Se porventura você deixou o evangelho de Cristo de lado, se porventura você deixou de carregar a tua cruz, hoje ainda dá tempo do nome do Senhor ser glorificado sobre a tua vida. Se porventura você deixou de fazer aquilo que Cristo ordenou sobre a tua vida, os dons que Deus te entregou, você tem deixado de lado, então eu te digo nesta tarde, ainda dá tempo de voltar, ainda dá tempo de recomeçar. Ei, a porta continua aberta, mas em breve ela vai se fechar, e Cristo estará buscando um povo lavado, remido, zeloso e de boas obras. Então eu peço a ti esta tarde, entenda, se Cristo te escolheu, te capacitou, te deu vida para estar até aqui, ainda dá tempo de reconhecer a soberania desse Deus, a grandeza desse Deus, e fazer aquilo que ele ordena para que você venha fazer. Deus não pede pouco, não. Ele pede você por inteiro. Não é somente o coração, não. Ele pede uma vida santificada, de santidade, diante do altar do Senhor, diante do trono do Senhor. Ei, entenda que no momento que entendemos que o projeto de Deus nas nossas vidas, ele é tão grande que nós não podemos imaginar, é aí que nós nos colocamos diante da presença do Senhor, à disposição do Evangelho de Cristo, para pregar a sua palavra, ganhar almas para o reino dos céus e saquear os infernos. Então eu te digo nessa tarde, meu irmão, se Cristo te deu o dom da pregação, se Cristo te deu o dom da profecia, se Cristo te deu o dom de apacentar, faça com zelo, faça com dedicação, tudo que vier em tuas mãos, faça conforme a tuas forças. Ei, não negligencie o chamado que Deus tem na tua vida, não deixe de lado aquilo que Deus confiou nas tuas mãos, porque ele não escolhe soldados feridos, não, ele escolhe sim homens valorosos, que mesmo em meio à batalha, mesmo em meio a uma luta, dificuldade, não desiste, persiste, não desiste, anda firme, porque mesmo gemendo, chorando de joelho, no lamento, mas está de pé dizendo: o meu Redentor vive, ei, aquele Cristo ao qual veio a esta terra, não tendo pecado algum, passou pelo monte Gaveira, ei, ele subiu naquele monte para pagar um preço pelo meu e o seu pecado, então nesta tarde entenda, aquele pecado que você fez, que você cometeu, ele ainda tem perdão. Aquele que confessa e deixa, esse adquire misericórdia da parte de Deus. Então, se Deus tem te perdoado, o homem não te condena. Quem somos nós para condenar aquilo que Deus já perdoou? E quem somos nós para perdoar aquilo que Deus já condenou? Então, eu te digo nesta tarde, meu irmão, o Cristo que eu sirvo, ele veio a esta terra para pagar um preço que não é meu, que não é seu.
ei, é de todos nós. Esse preço foi muito alto. Ele pagou um preço naquela cruz do Calvário para que eu e você tivéssemos a oportunidade de estar nesta tarde entendendo a grandiosidade do Senhor sobre as nossas vidas. Ele pagou um preço de sangue, meu irmão, para você ter uma oportunidade de salvação. A salvação não era para nós, ela veio para nós, meu irmão. Então, se veio para você, entenda que ainda dá tempo de você alcançar essa misericórdia do Senhor. Não deixa para amanhã o que você pode fazer hoje. Não deixa para depois aquilo que Deus confiou nas tuas mãos para fazer hoje. Entenda que o chamado de Deus, ele vai ter um preço requerido naquele grande dia. Um chamado do Senhor. Hoje é lamento, é sofrimento, é dor. Mas o chamado de Deus naquele dia é galardão, é resposta, é recompensa. Então, nesta tarde, eu te digo, se você está com alguma dificuldade, não larga a tua cruz, não abandona Jesus pelos prazeres da carne, não abandona Jesus pelos prazeres do mundo, ainda há esperança. Por mais que a árvore foi cortada, a raiz permanece no ribeiro. Enquanto a raiz estiver no ribeiro, ela tem vida. Aonde a raiz estiver no ribeiro, as águas, ei, entenda, tem vida aí. Por mais que você desistiu na caminhada, Cristo está dizendo, ainda tem vida aí sim. Se você quiser nesta tarde, dobra o teu joelho na frente do teu rádio e diz, eis-me aqui, Senhor, a partir de agora, eu vou fazer a tua obra. Ei, eu não estou pregando para cada igreja, não. Eu tenho aqui pregando a palavra do Senhor para entender que Deus ainda faz milagre e Ele está contando contigo para esta grande obra. Então sai da tua zona de conforto, deixa de lado a preguiça, o desânimo, deixa de lado as pedradas, as injúrias, as calúnias que tem sofrido, mas busca a presença do Senhor, porque nesta tarde, meu irmão, eu venho trazendo a resposta do céu para a tua vida. Ei, não pede esmola, não. Pede aquilo que Deus tem para colocar na tua vida. Ei, chegou no momento, chegou na hora de você recompensar a Cristo por tudo que Ele fez na tua vida. Você chegou no momento que você tem que dar a Cristo aquilo que Ele pediu. Então, nesta tarde, se você tem algo para oferecer para o Senhor, ofereça com zelo, com dedicação, faça a obra do Senhor com amor, não faça relaxadamente, porque haverá uma cobrança. Então, nesta tarde, assim como Pedro e João falaram na porta do templo, ei, eu não tenho ouro, eu não tenho prata, mas o que eu tenho eu te dou, levanta e anda, em nome de Jesus Cristo. Nesta tarde eu digo para ti, se você parou e desistiu, levanta e anda em nome de Jesus. Se você pensou em desanimar, dizendo que a sociedade te condena, ei, em nome de Jesus Cristo Nazareno, levanta e anda. A Bíblia vai nos relatar, aquele que confessa e deixa, esse recebe a misericórdia dos céus. Então, se Cristo perdoou, você automaticamente está perdoado para o nome do Senhor ser glorificado na tua vida. Então, não deixa para depois o que pode ser feito hoje. Hoje a porta ainda está aberta, mas em breve ela vai se fechar.

16:38, temos aqui participação nos dias a paz do Senhor. Estamos na escuta, peço oração por minha prima que está com leucemia. O nome dela é Adriana. Sou de Santa Rosa Cruzeiro, peço um maná para nós. Deus abençoe então os irmãos do bairro Cruzeiro que estão pedindo oração aí por Adriana que está com leucemia. Vamos estar orando. Os ouvintes aí, o pastor também vai orar aí pela Adriana que está aí com leucemia. Diz aqui o maná bíblico para os irmãos aí do Cruzeiro: eu me deitei e dormi, acordei porque o Senhor me sustentou. Salmo 3, verso 5, maná para os irmãos.

Também diz aqui: paz, pido oração por mim e por minha filha Gladys, a irmã Hilda de Colonialícia. A minha irmã Hilda de Colonialícia também pedindo oração.

Também está na companhia do programa o pastor Nazir. Ele diz aqui: paz do Senhor, varão abençoado, estamos na escuta, pedimos um louvor abençoado. Deus abençoe o pastor Nazir. Os irmãos aí de São Martinho, é na companhia.

Pai do Senhor, meu irmão. Temos aqui de maravilha, estamos escutando o seu programa, está uma benção. Pedimos dois amanazinhos e um louvor, fartando pano para mango. Temos nossos irmãos aqui de maravilha, irmão Leuri, demais o pessoal aqui, nossos vizinhos, estamos aqui escutando o programa essa tarde, está uma benção.

Deus abençoe o nosso irmão aí de Santa Catarina, pedindo esse louvor por Geraldo e Denise, Pano pra Manga. Vamos preparar em seguida, irmão. Deus abençoe vocês aí de Santa Catarina.

0: A paz do Senhor, irmão João Júnior. Irmão João Júnior, eu tô escutando o programa aí do irmão Ezequiel, né? Irmão João Júnior, eu quero pedir oração pra minha vizinha aqui que mora na casa da minha nora, né? Franci, o nome dela, tá com câncer. Faz 2 semanas que ela tá na cama, não se levanta. Eu peço que o pastor Ezequiel ore por ela. Irmão João Júnior também ora por ela, tá? É Franci o nome dela. Tá bom, irmão João Júnior, eu agradeço o seu irmão atender esse pedido. Aqui é a Elvira aqui de Santa Rosa, que Jesus continua abençoando. A paz do Senhor, irmão.
1: Deus abençoe a irmã e Elvira. Vamos estar orando, irmã Elvira, e com certeza o pastor também vai orar aí por esse pedido, irmã Elvira de Santa Rosa.

Graças a Deus pela bondade que ele proposto mais uma edição do programa Expositivos. Abençoe o João Júnior, que está na São Placia. Abençoe os irmãos que estão nos ouvindo nessa oportunidade, né? Nessa tarde. Deus abençoe. Querendo Deus, na próxima sexta-feira, das 3 às 5, mais uma edição do programa Expositivo. Na quarta-feira de manhã, passou nas vidas, das 10 ao meio-dia, programa de Renascer, na Vivo 3. Nós temos aí também, na quinta-feira à tarde, passou nas vidas, das 4 às 6 da tarde, programação. E temos também nosso irmão Wesley. Aí tem espaço para a programação no sábado, onde nós vamos sumarizama, nós somos ouvintes da programação. Vamos orar, agradecer a Deus pela bondade. Obrigado, Senhor. Obrigado, meu Deus, pela bondade, dignidade, fortaleza. Tudo quanto tem feito por nós, compartilhamos forte. Nós, irmãos ouvintes, que estamos escutando, traz a sua bênção, a sua bondade. Continua com as mãos fortes, Jesus, para a Rádio Renascer. As programações seguem essa tarde, que eu lhe peço, será a sua grande vitória, em nome de Jesus. Amém e amém. Hoje, às sexta-feira, temos culto em Campo Novo. Amanhã vai estar conosco nosso irmão Roberto Cruz, aí da cidade do Braga, em Santo Augusto, Missão Palavra de Deus. Domingo de manhã temos nosso moço beneficente, Palavra de Deus, que de meio-dia. De manhã estamos trazendo a palavra do Senhor. À tarde, passou já os mortos, São José das Missões. E à noite então, teremos o culto. Então, domingo aqui na cidade de Santo Augusto, teremos a noite em Campo Novo. Vai ser de bênção de Deus. Salve a todos. Deus abençoe o meio-dia. É o moço beneficente, obra do Senhor, que de Santo Augusto. Vai ser de bênção de Deus para as nossas vidas. Salve a todos. Em nome de Jesus.

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7:13, estamos aí adentrando num espaço horário livre da 91.3, das 17 às 18 horas. Espaço livre. Estaremos aí levando o ar, belos louvores.

usam a programação através aí do rádio, através também do aplicativo, da emissora. Que Deus abençoe a tua vida, a tua família. Você que está trabalhando, viajando aí no caminhão, no ônibus, levando a 91.13 carona.

E queremos aí desejar deixar os contatos para você que deseja se comunicar, você que deseja participar aqui na programação. Você vai poder enviar para cá a tua mensagem, o teu áudio. Vamos aqui durante essa hora levar o Ar Belos Louvor através aqui da 91.3 a FM Renascer. E esse espaço livre das 17 às 18 horas.

Telefone para você que deseja participar, quem sabe tá aí perguntando qual é o contato, irmão. Telefone brasileiro, os irmãos do Brasil, temos o WhatsApp brasileiro da emissora, que é o 999-10-1707, 999-10-1707. Também temos o WhatsApp argentino, que é o 64-36-36, 64-36-36.

E também nós temos aqui o WhatsApp da Vivo, é para ligação também, os irmãos podem ligar para cá. O telefone da Vivo é 999-56-3916, é bem fácil para você agendar e participar juntamente conosco por ligação também, ou você

Você pode mandar tua mensagem para cá. Vamos em frente então com louvor através aqui desse espaço, até às 18 horas.

Deus abençoe também os irmãos aí da linha Planalto, Pinheirinho do Vale, aonde estão aí ouvindo a Rádio Renascer também, os irmãos aí de Tenente Portela, os irmãos aí de Três Passos, Derrubadas, Vista Gaúcha.

Vamos aí ouvir um louvor a mais aqui, que canta Rodrigo Pinheiro, Deus Tremendo.

0: Alô, a paz do Senhor.
1: A senhor não.
0: Paz do Senhor. Sim, irmã Maria.
1: Eu liguei para o telefone, o irmão deu um manazinho para mim e passar um hino para mim, irmão.
0: Vamos estar preparando, irmã Maria. Deus abençoe sua vida.
1: Tá bom, irmão.
0: Paz do Senhor, irmã Maria. Obrigado pela participação.

0: Muito bem, precioso louvor que ouvimos aí, para mim e para tua meditação, você que está aí na sintonia da rádio. Armã Genescon, radios a paz do Senhor, peço o hino da harpa cristã. Deus abençoe os genes aí de Criciúmao. Os ouvintes de Criciúmao, uma boa tarde, na paz do Senhor. Os irmãos de Criciúmao, os irmãos aí de Humaitá, Sede Nova. Também os irmãos aí de Horizontina, Tucunduva, Tuparandi, Vila Pratos, Novo Machado.
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0: Toda a nossa região aí noroeste, onde sintoniza através da FM. Também os irmãos aí do estado de Santa Catarina, Tunápolis, São João do Oeste. Também os irmãos aí de Iporã do Oeste, né? Também tem os irmãos aí da Barra do Guarita, Itapiranga.
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0: São Miguel do Oeste, irmão Orzílio Machado, a família na companhia.
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0: é aí em Santa Catarina, tem uma grande alcance aí. Muitos irmãos sintonizam a rádio através da FM em Santa Catarina. Também os irmãos aí do Paraná.
2: Tudo bem? Marcos, tô de Juiz, 13 de maio, indo agora sem de Juiz. Tô acompanhando a programação aí.
0: Deus abençoe Marcos aí na companhia. É uma boa viagem, um bom retorno na ouvindo aí a 91.3. Que Deus abençoe a sua vida. Obrigado pela audiência. E sabemos que assim como o irmão Marcos, que os irmãos estão aí viajando, na rua, no carro, alguns também caminhoneiro, levando aí a emissora, a programação de carona, né?

0: Deus abençoe o Fábio Júnior, também irmão Fábio, sempre na companhia, família Conra. Jesus Cristo. Deus abençoe também os irmãos aí de Santa Rosa, irmão Arnaldo, irmã Dina, família.
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0: Deus abençoe também o nosso irmão pastor Delberto, sua família.
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0: É, também a irmã Elvira, que sempre se comunica aqui na rádio.
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0: Também a irmã Natália, né? É, os irmãos do bairro Cruzeiro, aí diferentes bairros aí de Santa Rosa. É, Santa Rosa aí, são muitos aí os ouvintes onde sintonizam a emissora. E nós agradecemos a cada um pela sua sintonia, pela sua, pelo carinho que vocês têm aqui, pelo nosso trabalho aqui da Rádio Renascer. Deus abençoe também os irmãos aí de Independência. É, irmão Ari e irmã Maria estão nos ouvindo. Deus abençoe. Deus abençoe também o irmão Israel, tá de férias, está na companhia, irmão Israel. E nós estamos aqui pela Rede Renascer 91.3. É emissora essa que nasceu para evangelizar e 24 horas no ar, só programação evangélica, não tem propaganda, não tem sorteio, não tem nada, né? Só programa evangélico, né? Se não tem programa, tem louvor, pregação, né? 24 horas.

E aí estão os servos do Senhor dia a dia levando a palavra. É aqui, eu sempre digo que o Senhor tem levantado homens e mulheres com autoridade aí para pregar a palavra do Senhor. Pessoas que muitas das vezes não sabem ler, não têm conhecimento da letra, né? Mas tem o Espírito Santo na sua vida que revela a palavra e revela o que tem que falar.

Deus abençoe também os programadores que vêm em seguida, os irmãos aí de Boa Vista, irmão Paulinho Stasiak, os irmãos de Boa Vista do Boricau. Diz a paz do Senhor, tudo certo? Tudo certo, irmão Paulinho, das 18 às 20 horas aí. É a programação do irmão Paulinho Stasiak. Depois o programa aí da Geração Missionária de Três Passos, das 8 às 9. Também das 9 às 22 horas, programa do pastor Ramon Alves. E de 22 horas a 23, o programa do irmão José Edmar. Diz paz, estamos escutando a irmã Cristina. Deus abençoe Cristina, também sua família. É que trabalha os domingos à tarde aqui na Rádio Renascer.

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Vamos ler o maná bíblico para a irmã Maria que pediu o manazinho bíblico. Diz aqui a palavra, irmã Maria, porque os meus pensamentos não são os vossos pensamentos. Isaías 55, verso 8, a palavra aí para a irmã Maria.

Seguimos aí com a programação, 17 horas e 29 minutos. Esse é um espaço livre aqui da emissora. Vamos ouvir um hino aqui em espanhol, né?

Também diz aqui mais uma participação. A paz do Senhor, irmão. Estamos na escuta da programação. Deus abençoe, irmão Jair dos Reis, aí na companhia, sua família.

Brasil. Bom, Jair, né, que foi programador da rádio, hein? Agora deu uma parada. Mas por aí, irmão, volta. É, não é tempo de parar, irmão Jair. Eu sempre digo que se Deus estava mantendo, dando condição de manter o programa, é, não podemos parar, é. Se Deus levanta colaborador para ajudar, irmão, nós não podemos parar, né? Deus abençoe o nosso irmão.

0: para alegria.
1: Porque estamos aqui para anunciar o que? O Evangelho a toda criatura. É, eu sempre digo que a recompensa virá do Senhor, né? Então que Deus possa fortalecer a cada servo, cada serva dele, que estão aí empenhados, fazendo a obra de Deus, pregando, louvando, né?
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O irmão Elmo. Esteve ligando, irmão Elmo. Grava um áudio pra cá, irmão Elmo. Fica melhor pra nós ouvir áudio, irmão. Se não, corta aqui o nosso louvor, irmão Elmo. Grava um áudio, irmão Elmo.

0: Pastor, roda um hino para mim, do Jair Pires, é o Ari aqui de Santa Rosa, aqui do bairro Flores. Por favor.
1: João Júlio, também para o teu programa, eu queria pedir oração, que eu sofro de diabetes, eu sou Eno Peixinho daqui de Portela, que faça oração que o meu rim está meio fraco. Que Deus possa abençoar e eu ganhar força no rim de novo. Mas tá bom, paz do Senhor, irmão João Júlio.
2: Paz do Senhor novamente, irmão João Júnior. Tô confirmando que eu tô escutando. Não desliguei o rádio hoje da programação da rádio. Lê o maná pra mim, roda um louvor aí pra mim da escolha do irmão, irmão João Júnior. Agradeço, irmão, que Jesus abençoe.
3: Obrigado aos irmãos que estão participando. Santa Rosa, irmã Elvira e irmão que mandou para cá o áudio também. É o nosso irmão que mandou aqui pedindo louvor. O irmão Ari. Também o irmão Elmo. Vamos orar, irmão Elmo, de Tenente Portela.

A paz de Deus, pastor. Irmão João Júnior, aqui é a Marosita Mascuita. Oração por mim, por minha família. Bendição, irmão João Júnior, bendição.

Deus abençoe a Rosa, diz também paz de Deus, estamos escutando, muito lindo o programa, passar-me uma alavança de A Cortina do pastor Ramon Alves. Solo o Senhor é Deus, sou a irmã Cíntia do Fisco. A minha irmã Cíntia e os irmãos aí da colônia Fisco.

Seguimos com a programação. Deus abençoe os irmãos que estão aí preparando o chimarrão para tomar aí junto com a família. É, depois um dia de trabalho e na companhia da rádio. É, ouvindo os louvor, encerrando mais uma semana, né? Hoje, dia 18 do mês de setembro.

Seguimos aí com a programação, hoje nós estamos aqui no horário da irmã Thalia, né? Thalia trabalha aí dia de semana e hoje, por motivo de compromisso, a irmã Thalia tá aí em São Vicente para pregar num congresso de jovens. E assim, nós estamos aqui atendendo o horário que é da Thalia, em seguida aí o diretor da rádio também vai atender os demais programas hoje, né? Por isso que estamos aqui, os irmãos quem sabe estão estranhando, né? Nós trabalhamos mais final de semana, o sábado e domingo pela manhã, mas hoje estamos aqui substituindo os colegas aí que não puderam estar presentes aqui.

Paz do Senhor, irmão Júnior, estamos escutando, roda um hino de Antônio Iarino para nós escutar. Recém cheguei do serviço, Leo Maná, sou Gilberto Moreira, do Guavirova, Paraíso. Deus abençoe aí, irmão Gilberto, estão morando lá no Guavirova. Deus abençoe, Gilberto. Deixa eu ver a foto, agora eu conheci, é o esposo da Cristina, né?

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1: Vamos ler o maná então aí pro irmão Gilberto, diz a palavra.
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1: Porque o vosso Pai sabe o que é vos necessário antes que lhe pedirde.
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1: Mateus 6, verso 8, irmão Gilberto.
0: Deus que...

Irmão, muitos pedidos aqui de hino, vocês vão me perdoar 70 vezes 7, né? E já são 17h42. Mas aí vai seguir os louvor, né? Nos próximos programas. Vamos preparar algum hino aqui que foi pedido. Vamos deixar tocando aí pra você.

São 18 horas e um minuto. Estamos dando início ao programa Encontro com Cristo, aqui de Boa Vista do Buricá. Quem vos fala é o irmão Paulinho. E a rádio 91.3, Rádio Renascer de El Soberbo, Misiones, Argentina. Queremos primeiramente agradecer a Deus por mais essa oportunidade que Ele tem nos dado para estarmos aqui mais uma vez para fazer o programa Encontro com Cristo. Vamos estar orando. Querido e eterno Pai, em nome do Teu Filho Jesus Cristo, estamos aqui, Pai, na Tua santa presença, Pai, para agradecer pelo dia de hoje, pela vida, pela saúde, pelo alimento, por tudo que o Senhor tem nos dado, nos cuidado, nos guardado até esse momento. Pai, te pedimos, abençoa a amada audiência, abençoa os funcionários do estúdio número 1, abençoa nossos equipamentos, os equipamentos aí na Argentina. Abençoe os irmãos que vão estar aí através da frequência da rádio, através das redes sociais. Até às 20 horas junto conosco, sim, se Deus quiser, né? Estamos aqui mais uma vez feliz. Uma sexta-feira abençoada, onde nós, o Senhor nos deu para nós estarmos aqui. Obrigado, Senhor Jesus, por tudo. Amém e amém. Vamos estar passando o louvor da Arte Cristã, Leonardo?

ouvimos esse louvor da Harpa Cristã, guarda o contato, né, o louvor 77, entrou em contato conosco aqui o irmão Ivo, aqui de Boa Vista, Buricá. Eu quero cumprimentar todos os nossos queridos amados irmãos que já confirmaram a audiência junto aos versículos bíblicos. São vários e vários irmãos que já confirmaram a audiência. E aquele que quer entrar em contato conosco através do WhatsApp, aí mandando a sua mensagem, aí no da área 559-99-95-1760. Os irmãos conseguem falar conosco aqui pedindo, podem pedir sua oração, pedir seu louvor, dizer como é que está saindo a programação, que nós vamos ficar felizes, vão nos ajudando a fazer a programação. E no final nós vamos estar orando por todos os pedidos de orações. Né? Vamos estar então ouvindo o louvor que o irmão Ivo pediu. Um abraço aí, o irmão Ivo, para a irmã Terezinha. Aqui de Boa Vista, Buricá, tem vários irmãos e amigos ligadinhos na programação. Né? Tem aí na Iva Gassi, né? Tem o irmão Jackson em família, tem a irmã Flávia, tem o irmão Jefferson, a irmã Cris, né, estão, se eu não me engano, eles estão a trabalho, estão trabalhando essa noite, né, eles trabalham ali no lar Bom Pastor. Que Deus abençoe todos nossos queridos, amados irmãos, né, querido Bavício, irmão Armindo e família ligadinho, né, o irmão Natalino, está aí em São Martinho, se não me engano, São Martinho, são vários irmãos e amigos ligadinho na programação. Vamos estar então ouvindo o louvor 186 que o irmão Ivo pediu e ele oferece para toda a amada audiência.

18 horas e 11 minutos, estamos com o programa Encontro com Cristo, junto a 91.3 Rádio Renascer, e o programa Encontro com Cristo aqui de Boa Vista do Buritá. Nosso telefone para os irmãos entrarem em contato conosco através do WhatsApp é da área 55, é o 999-95-1760. Quero compartilhar aqui com a amada audiência, com nossos queridos amados irmãos, o Salmo 11. No Senhor confio, como dizeis, pois a minha alma foge para a tua montanha como pássaro, porque eis que os ímpios armam o arco, põem as flechas na corda, para com elas atirarem aos ocultas e aos retos de coração. Na verdade que já os fundamentos se transformam, que pode fazer o justo. O Senhor está no seu santo templo, o trono do Senhor está nos céus, os seus olhos estão atentos e as suas pálpebras provam os filhos dos homens. O Senhor prova o justo, mas a sua alma aborrece o ímpio e o que ama a violência. Sobre os ímpios fará chover laços de fogo, enxofre e vento tempestuoso, eis a porção do seu corpo, porque o Senhor é justo e ama a justiça, e o seu rosto está voltado para os retos. Amém, pela palavra, pelo Salmo de Davi, né? Deus salva os retos e castiga os ímpios. Então, é onde eu quero deixar para reflexão. Os irmãos podem abrir a sua Bíblia, estar aí ligadinho, né? Ouvindo, lendo e estudando, né? Aonde o Salmo de Davi, né? A Davi para o cantor, amor. Deus salva os retos e castiga os ímpios, né? Vamos dar sequência, os irmãos estão aqui já mandando o seu WhatsApp e nós estamos felizes, os irmãos participando conosco. O irmão Orlando da Cruz, aí da cidade de Santa Rosa, está ligadinho a ele e a sua família. Um abraço, irmão Orlando, né, o avô das minhas netas. É um abração aí a toda a família Cruz aí em Santa Rosa. Temos vários amigos, irmãos, ligadinho também na programação, né? Vamos estar passando mais um louvor que o irmão pediu aqui, né, da Harpa Cristã, o 94, que vai para toda a amada audiência. Que Deus abençoe a todos nossos queridos amados irmãos.

Ouvimos mais um louvor aqui com o irmão Ivo, tinha pedido, né? Ele pediu dois louvores da Arpa Cristã, onde nós contemplamos o irmão Ivo, né? Sempre ligadinha na programação. Nós vamos estar aqui, o irmão Eno, entrou aí da cidade de Santo Augusto, a irmã Maria. Santo Augusto temos muitos irmãos ligadinha na programação, né? Tem o irmão José, tem a irmã Luísa, tem a irmã Marinês. Tem vários irmãos sempre na companhia, na sintonia do programa Encontro com Cristo. E o irmão Eno quer ouvir o louvor 422 da nossa harpa. E ele pediu duas palavras. Vamos estar lendo. A primeira palavra saiu: o mandamento do Senhor é puro e alumia os olhos. Salmo 19:8. O segundo maná saiu: porque assim diz o Senhor à casa de Israel, buscai-me e vivei, Amós 5:4. Então aí as duas palavras para o irmão Eno, uma palavra para o irmão Eno e a segunda para a irmã Maria. Que Deus abençoe nossos irmãos aí da cidade de Santo Augusto. E nós vamos dando continuação ao nosso programa, né? Vamos estar então passando o louvor 422 da nossa harpa cristã aí para nosso querido e amado irmão Eno, aí da cidade de Santo Augusto, e para toda a amada audiência, né? No céu não entra pecado, isso é verdade. Então, seja fiel, ande no caminho do Senhor, né? Não olhe para a direita, não olhe para a esquerda, olhe para cima, na direção do nosso Senhor Jesus Cristo, aonde Ele está de braços abertos, esperando o seu povo. Em breve, Ele retornará buscar o seu povo escolhido, né? Então, seja fiel e esteja pronto. Nós não sabemos se é daqui um minuto, um segundo, ou mais uns dias, mais uns anos. Nem Jesus sabe, nem os anjos, só o Pai sabe. E Jesus já está de pé, ao lado do Pai, esperando a ordem para vir recolher o seu povo escolhido. Amém? Vamos estar ouvindo o louvor. Então, 422 que o irmão Eno pediu. Amém? Tá.

Estamos agora com 18 horas e 25 minutos, a hora vai se passando e o programa vai em frente, né? Queremos cumprimentar o nosso pastor presidente, pastor Isaías, Estrácia, irmã Lucimara, e os nossos queridos amados irmãos, e fazer um convite, né? Hoje à noite temos um grande culto na congregação da Igreja Evangélica Assembleia de Deus, aí na cidade de Nova Candelária, e você é o nosso convidado, tem uma bênção para você. Aonde vai estar, né, o nosso, na mensagem, o presbítero Aron da Silva, nos louvores Jackson, Baum e os cantores locais, né? Então esse é o convite aí para os irmãos participar desse grande culto na congregação da Igreja Evangélica Assembleia de Deus, aí da cidade de Nova Candelária, às 19 horas e 30 minutos. Então não perca, tem uma bênção para você, né? E também temos, vamos aproveitar que nós estamos passando aviso, fazendo convite, temos também um convite para amanhã à noite, às 19 horas e 30 minutos, na congregação da Igreja Evangélica Assembleia de Deus, aqui do bairro João de Barro, onde está a cargo do departamento infantil, né? Vamos ver nossas crianças louvando ao Senhor, né? Onde as professoras estão ensinando, né, os nossos meninos e as nossas meninas no caminho que o Senhor deixou, né? Provérbios 22:6, né? Ensinai o menino e a menina no caminho do Senhor, para que quando ele cresça, né, ele não esqueça de nada do que foi ensinado a eles, né? Também temos no sábado à noite, na congregação da Campina, interior de Nova Candelária, às 19h30, um grande culto, você é o nosso convidado. Também temos na congregação da Igreja Evangélica Assembleia de Deus, de Boa Vista Buricá, mas na cidade de São José de Inhacurá, às 19h30, um grande culto. Você também é o nosso convidado, né? Vai buscar a sua bênção. A bênção de hoje, a de amanhã é para amanhã. Então aí vai o nosso convite a todos nossos queridos amados irmãos para participar desses grandes cultos, né? Aqui no bairro João de Barro, nós temos trabalho todos os sábados, à tarde, às 15 horas, né? As professoras aí ensinando as crianças, né? Aí o departamento infantil, a partir das 15 horas, né? As professoras, todos os sábados. E sábado à noite, eles vão estar aí fazendo o culto, né? Vai estar a cargo das crianças, né? Já tiveram o mês passado e cada mês vai ter um sábado aí que o departamento infantil vai estar encarregado de estar fazendo o culto, né? Também nós temos no nosso templo sede, todas as quartas-feiras, às 19h30, né, as irmãs do Círculo de Oração, né? Orando, ensaiando, o congresso vem aí em novembro, e as irmãs já estão se preparando para esse grande congresso aí no mês de novembro, né? Não adianta fazer um congresso bonito e não ganhar almas, nós temos que ganhar almas para o reino do Senhor. Temos também o trabalho no templo sede, todas as quinta-feiras o culto do clamor às 19h30 e no domingo às 19h nosso grande culto público, né? O culto da família, né? Então já esse é o nosso convite para 19h no domingo às 19h. Esses são os horários dos cultos aí da nossa Igreja Evangélica Assembleia de Deus aqui de Boa Vista, Buricá. Eu quero estar passando os nossos colaboradores do programa Encontro com Cristo, onde nós temos Delícias da Cris, temos a irmã Cristina Stasiak, temos a irmã Terezinha Ribeiro, temos o irmão Natalino Ribeiro, temos uma oferta anônima, temos o irmão Joel Camargo e família, temos o irmão Paulinho Stasiak, temos a irmã Graziele de Bom Progresso, temos o irmão Joel e família da cidade de Independência. Esses são os colaboradores do programa Encontro com Cristo, onde nossos queridos e amados irmãos, né, sempre estão aí nos ajudando a manter a programação no ar. É, tem meses que fica apertado, mas tem meses que a gente consegue e graças a Deus estamos fazendo a obra do Pai. O Pai pediu, nós temos aí na obediência
fazendo tudo aquilo que eles têm pedido, né? E o Jesus ordenou, ide e pregar o meu evangelho toda a criatura até os confins da terra. E nós estamos aqui para fazer essa parte, né? Aonde nós estamos aí no ponto da bênção, aproveitando o espaço de 2 horas que temos aí para falar do amor de Deus, do amor de Jesus e da vinda do Senhor que está próxima, né? Bom, Leonardo, vamos estar passando o louvor então para nossos irmãos que estão aí aguardando. Que Deus abençoe a todos os nossos irmãos.

18h34, estamos com o programa Encontro com Cristo aqui de Boa Vista do Buricá, onde nós temos das 18 às 20 horas. 18 às 20 horas, nossa programação. Entrou em contato conosco a irmã Genês, aí da cidade de Criciúmão, né? Onde está na companhia e na sintonia do programa Encontro com Cristo, onde ela pediu, se possível, né, nós estar passando o louvor 188 da Harpa Cristã. Onde ela botou: na paz do nosso Senhor, de Deus abençoe sempre. Que Deus abençoe grandemente nossos irmãos aí de Criciúmão. Temos muitos e muitos irmãos aí na cidade de Criciúmão, escutando a programação, né? Sede Nova, Humaitá, Redentora, né? Aí Planalto, Três Passos, a irmã Norilda, quero mandar um abraço para ela. Sempre nós escutamos a programação dela. Aí todos os sábados de manhã, o irmão Sérgio. É um irmão Nézio aí na cidade de Três Passos também, que certamente está ligadinho. O Maitá, o irmão Ego e família, né? E na Bom Progresso, a irmã Graziele e família, ouvindo também a programação, né? Nossos irmãos aí do Braga, aí de Miraguaí, Pinhorinha do Vale, e assim por diante. São muitos e muitos irmãos ligadinhos na programação. Nós vamos estar aí baixando o louvor aí, 188 para a irmã. Só um minutinho, vamos estar passando, né? Já está chegando o irmão Vanderlei aí, onde vai estar trazendo a mensagem do Senhor daqui a pouquinho.

18:39, estamos com o programa Encontro com Cristo, junto a 91.3. Paz do Senhor, Paulinho, obrigado pela saudação, nós temos escutando a programação, está uma benção. A irmã Norilda, programadora, aí no sábado de manhã, da 91.3, né? Que Deus abençoe grandemente a irmã, aí o seu esposo, o irmão Sérgio, né? Também deve estar aí tomando um chimarrão e ouvindo com a irmã, né? Também quero mandar uma saudação para nossos irmãos aí de São Martinho, né? O pastor Nazir, né? Ouvimos também a programação dele, sempre ele divulgando também o nosso programa, que Deus abençoe grandemente, né? Pastor Nazir, aí com a sua programação, né? Tem amanhã, de manhã, às vezes ele também tem à tarde, são vários programas aí da Igreja Primitiva, né? Também o pastor Ezequiel aí da cidade de Campo Novo, né? Também sempre divulgando o nosso programa. Também tem a programação aí na sexta-feira, das 15h às 17h, que Deus abençoe grandemente nossos irmãos, né? O irmão Ferraz aí na cidade de Santo Augusto também, Campo Novo, quer dizer, ligadinho na programação, né? Vamos estar aqui no estúdio número 1, entrou em contato conosco aqui, a paz do Senhor, peço uma palavra.

Samuel, né? Que Deus abençoe grandemente o irmão Samuel, onde tiremos a palavra aqui: para onde me irei do teu espírito? É Salmo 139.7, né? Que Deus abençoe grandemente nossos irmãos. Foi a palavra. Vamos estar passando, então, um louvor aí para nossos queridos amados irmãos que estão na companhia da programação. Leonardo pode estar passando já o louvor aí, que está...

também quero mandar uma saudação para nossos queridos amados irmãos aí no país vizinho, irmão, a irmã Marisa do Santos, irmão João. Estão ligadinhos na programação. Eles não perdem o programa, sempre estão ligadinhos no programa Encontro com Cristo. Que Deus abençoe grandemente nossos irmãos aí do país vizinho. Também eu quero mandar uma saudação para a família Louveira, sempre ligadinho, os demais irmãos, aí os irmãos de irmã Mariela Alves, programadora, aí e

funcionária junto a 91.3, também não perde o programa Encontro com Cristo, né? Sempre também temos escutando a programação da irmã. Ela trabalha todas as manhãs, de segunda a sexta, aí eu acho que das 7 horas até as 2, às 14 horas da tarde, né? Onde sempre está também divulgando a programação, onde fez os cartazinhos para nós, um dia atrás, né? E sempre divulgando e nas redes sociais dela também a programação Encontro com Cristo. Que Deus abençoe grandemente, né? Nossos irmãos, a gente não conhece, conhece só pela foto do WhatsApp, mas nós com certeza temos todos trabalhando para que nós vamos alcançar o reino de Deus. E é isso que nós estamos fazendo, irmãs, fazendo a programação, fazendo o chamamento dos irmãos que estão parados, aonde tiver alguém, né, que retorne para a casa do Pai, para que possam alcançar o reino de Deus, né? Então nós estamos gratos para os irmãos sempre trabalhando aí em prol da palavra do Senhor, né? Também entrou em contato conosco agora a paz do Senhor, irmão Paulo. Nós estamos aqui em São Martim. E a Tere, o velho, ajudar a Denise. Eu estou escutando o programa. Um abraço, irmão Natalino, nosso colaborador do programa, nosso gaiteiro. Né, está aí na cidade de São Martinho. Né? Um abração aí para toda a família Mosma que está aí. Né? Aí também queremos. Vamos aproveitar esse espaço e vamos parabenizar, né, a Natália, que está completando mais um ano de vida, né? E domingo eles vão queimar um carvão e vão esquentar uns ossos, né? E nós temos feliz, temos convidado para isso aí. Nós vamos estar lá com vocês, hein? Um abraço a todos aí de São Martinho, que estão ligadinhos na programação, né? Aí o pastor Nazir, o pastor Getúlio, o pastor Cláudio, né, certamente estão ouvindo. O pastor Cláudio com certeza está ouvindo a programação, né? Um abraço, que Deus abençoe os nossos queridos amados irmãos aí na São Martinho, né? Nosso São Martinho, temos em Iacorá, Chapeta, nossos irmãos Alegria, irmã Tatiane, no interior de Alegria, e ligada também, sempre ouvindo a programação, né? Daqui a pouco ela manda uma mensagem. Aí no Humaitá, também nossos irmãos, o irmão Ego, né, e família, deve estar ligadinho também ouvindo a programação. Aí, nossos irmãos aí no Iacorá, temos muitos irmãos ligadinhos. Não vou citar o nome para não esquecer um e outro, né, tomar um puxão de orelha. É, nossos irmãos aí na cidade de Independência, irmão Joel e família, um abraço. O irmão Joel pediu os dias de culto nosso aqui na congregação. Né? Então, irmão Joel, é uma satisfação ter os irmãos, né? Ele quer trazer o irmão dele junto, né? O Moisés, sejam bem-vindos, né? Nós temos culto na terça-feira, às 19h30. E também temos no sábado à noite, às 19h30. Esse sábado está em cargo da departamento da infantil da nossa igreja. É um culto por mês no bairro João de Barro. Né? Mas os menores de 100 anos também podem participar, né? Aí a juventude, né? Então são tudo jovens, né? Quanto mais velho vai ficando, mais jovem vai ficando, né? E podem estar participando junto com as crianças aí. É, que chega aí a uma idade de 90 anos, já estão sendo crianças, tem que estar puxando, levando, carregando para lá e para cá. Né? Eu sei, o meu pai vai fazer, né, 89 anos e a gente tem que estar carregando. Mas e quantas vezes ele carregou eu, né? Então agora a gente retribui. Carrega eles para lá e para cá. Mas que Deus derrame suas ricas bênçãos, né? Aqueles que têm o seu pai ainda, aproveite, né? Conversar com ele, dar uma caminhada com ele, se precisar levar num lugar leve, que amanhã depois eles não vão estar mais do nosso lado. Mas nós vamos passar mais um louvor e depois nós vamos estar aí deixando o espaço para o evangelista Vanderlei, que ele está com uma mensagem que Deus já colocou no seu coração, para compartilhar com toda a amada audiência, né? Com os irmãos, com aqueles que são amigos, e com certeza o Senhor vai estar falando. Vamos estar ouvindo esse louvor, um louvor muito bonito, muito lindo, gosto de ouvir esse louvor. Não é porque eu gosto que nós vamos colocar, mas tem irmãos que já pediram
e nós vamos estar passando. Que Deus abençoe a todos por igual.

Esse é o meu, o seu Jesus. Esse é o Jesus que nós oferecemos para ti. Aonde ele morreu na cruz, inocente, para pagar o meu, o seu, o teu pecado. E hoje ele está de braços abertos lá do Pai, esperando a ordem para buscar seu povo. Amém e amém. Agora nós vamos estar ouvindo o evangelista Vanderlei, que está pronto para saudar a maior audiência e fazer a parte da palavra de Deus. Amém? Né?

sentado na cadeira da portaria, e ali baixou a sua cabeça, e ele ouviu a voz que dizia assim: tu sabes quem sou eu? E ele disse: não. Ele disse: pois eu sou Cristo, eu sou Jesus Cristo, e hoje tu caiu nas minhas mãos. E Jesus prendeu ele ali naquele culto, e ele conta que toda a ministração do pastor que estava ministrando ali era a vida dele, e ele se converteu e saiu cheio da glória de Deus. Deus pegou ele ali. E ele tinha uma doença que ele adquiriu, um problema no coração. E ele conta esse testemunho dele. E eu, prestando atenção no testemunho dele, Jesus Cristo o levou para o inferno e mostrou tudo o que acontecia no inferno, e o levou para o céu e mostrou tudo como era o céu. E esse testemunho mexeu muito comigo, porque todas as coisas que nós fizemos aqui na terra não fiquem em vão. Não fiquem em vão. Fica tudo registrado lá no céu, todos os nossos passos, toda a nossa conversão, tudo que nós fizemos aqui. E o que Deus quer falar aos nossos corações nessa noite, referente aos frutos do Espírito. Estou um pouco atacado da garganta, mas Deus vai dar graça. Aleluia. O que nós estamos fazendo nos dias de hoje com a nossa conversão? O que nós estamos fazendo com a palavra de Deus? O que estamos fazendo? O que estamos fazendo com tudo o que Deus já fez por nós? Livro de Tiago, capítulo 3, versículo 18, vai dizer: ora, o fruto da justiça semeia-se na paz. Quando nós aceitamos a Cristo como único e suficiente Salvador da nossa vida, todas as nossas mazelas, todas as nossas velhas práticas,

0: Nós vamos abandonando na nossa caminhada. Porque Jesus Cristo, quando Ele entra na nossa vida, Ele vai fazendo uma nova morada. Jesus Cristo, Ele entra no nosso coração. E agora todas as coisas que nós fazíamos antes, de ruim, de maldade, todos os nossos orgulhos, todas as nossas mazelas, Jesus Cristo vai começando a trabalhar em nossos corações. E pode cuidar, meus irmãos, no começo da nossa conversão, nós vamos abrindo o nosso coração. E nós vamos deixando Deus trabalhar. E aí nós vamos trabalhando e Deus vai falando e o Espírito Santo de Deus vai ministrando no nosso coração. E nós vamos num culto, vamos no segundo, vamos no terceiro, vamos no quarto. E nós não cansamos de ir na igreja. Nós saímos de lá sempre transformados, sempre cheio. Deus sempre vai falando conosco. Deus sempre tem uma palavra para nós. E dali nós vamos saindo abastecidos. E Jesus Cristo vai transformando o nosso caráter. Jesus Cristo vai mudando a nossa vida. E nós vamos nos tornando um novo homem, uma nova criatura. Aonde Deus vai estar com nós todos os dias, se nós continuarmos a buscar sempre a mansidão, a temperança, a longanimidade, a benignidade, a bondade, o amor de Cristo. Quem semeia pouco, no pouco terá. Mas aquele que semeia em abundância terá. Eu não posso deixar, irmão Paulinho, de falar de Jesus lá no meu trabalho. Eu não posso deixar de falar de Jesus no próprio seio da minha casa. Nós não podemos deixar de falar das coisas de Cristo. Nós não podemos deixar de falar do amor de Deus. Porque o velho homem, a velha natureza humana, falha e pecadora que ainda está em nós. Porque nós somos de carne. Deus nos fez de carne. Assoprou em nós o fruto do Espírito. E nos colocou uma alma vivente, ao qual esta alma nós temos que, diante de Deus um dia, dar conta de tudo aquilo que nós fizemos aqui nesta vida. Louvado seja o nome do Senhor. A fé sem obra é morta. Mas de que adianta a obra se nós não tivermos fé? De que adianta nós aceitar Jesus se não houver mudança? A maior mudança que um cristão, que um crente pode ter é a mudança do seu perfil, do seu caráter. É da forma como você vai começar a tratar o teu esposo, a tratar a tua esposa, a tratar os teus filhos, a tratar o teu semelhante, a tratar o teu próximo, a tratar os teus próprios inimigos. De que adianta eu ficar aqui querendo guerrear com os meus inimigos, irmão Paulinho? Eu orei muito já para que Deus tirasse do meu caminho todos os meus inimigos, aqueles que me atrapalhavam lá no meu trabalho. Eu já fiz isto. E Deus, de alguma forma, Ele foi tirando todos aqueles que, para mim, me atrapalhavam e me incomodavam. Mas agora eu vou odiar essas pessoas? Não! Eu não posso agir desta forma, desta maneira, com meu semelhante. Mais cedo ou mais tarde, lá na frente, ele se arrepende, confessa Cristo na sua vida e vai adentrar nas mansões celestiais, e eu um dia o verei lá. De que forma nós vamos tratar com os nossos semelhantes se nós não o amarmos? Fazer o que diz a palavra, amar os vossos inimigos, aqueles que te aborrecem, aqueles que te perseguem, aqueles que te perturbem. Só que isso, na verdade, acontece quando nós não estamos vigilando. A palavra de Deus diz: vigiai e orai. Já aconteceu comigo, eu já muitas vezes orei e não vigiei. E muitas vezes vigiei e não orei. De nada adianta, irmão. Mas não adianta eu querer falar esta palavra, pregar esta palavra, se eu não vigiar, se eu não orar. Eu tenho que ser uma pessoa que pratica esta palavra. Se houver uma transformação de Deus divina na minha vida, eu posso pregar esta palavra, porque eu estou vivendo ela. Nós temos que pregar o que nós vivemos e o que nós queremos viver. Ainda que não vivamos, temos que pregar para que vivamos. Aí às vezes nós nos perguntamos, por que que eu sempre ouço a mesma palavra? Por que que sempre pregam a mesma coisa? Por que que sempre batem na mesma tecla? Perdão, meu querido irmão, minha querida irmã. É porque Deus está dizendo assim: meu filho, minha filha, tem que ser pregado porque ainda não entrou no teu coração. Tem que ser ministrado porque ainda não está em você. Você só está ouvindo, mas ela entra num ouvido e sai no outro. De que maneira você está recebendo a palavra de Deus nessa noite? De que forma você está recebendo a palavra de Deus nessa noite? Ela está entrando no teu coração? Ela está surtindo efeito no teu coração, na tua vida, na tua alma? A palavra de Deus diz em Gálatas 6:7, Deus não se deixa enganar, ou não se deixe enganar, de Deus não se zomba, pois o que o homem semear, isso também colherá. O que nós semeamos, nós vamos colher, irmão Paulinho. E muitas vezes semeamos o pecado, semeamos a indiferença, semeamos a discórdia, semeamos tantas coisas, semeamos pensamentos negativos, pensamentos que não são de Deus, pensamos do fulano, do ciclano, do beltrano, e esquecemos de vigiar a nós mesmos. Muitas vezes já veio lutas na minha vida, muitas vezes a enfermidade já bateu no meu lar, na minha casa, porque eu não fui vigilante, porque eu não orei, porque eu não busquei. Mas Deus fala com nós nessa noite, que nós temos que colocar tudo nas mãos de Deus. E por isso que eu disse aqui, que no começo da nossa caminhada, nós vamos ouvindo a palavra. É ou não é, irmão Paulinho? E ela vai entrando como um frescor. como um vento tão suave, como uma brisa tão veementemente pura, cristalina. E a presença do Espírito Santo e de Deus na nossa vida é tão linda e maravilhosa que nós não queremos deixar de buscar a presença de Deus. Quando nós achamos que podemos andar com as nossas forças, quando nós achamos que nós podemos ir com os nossos passos, quando nós achamos que nós podemos ir com o nosso intelecto, com a nossa ciência, com o nosso saber, com o nosso conhecer, nós estamos perdidos, nós estamos fracos, nós estamos vazios de Deus, porque Deus não está mais na direção e no controle da nossa vida, irmão Paulinho. Aleluia. Eu não quero ser essa pessoa. Eu não quero ser assim. Eu quero ter um coração quebrantado na presença do Senhor. Eu quero muito mais vigiar do que orar. Muitas vezes já apontaram para mim e disseram que eu não estava vigilante, mas eu estava. Muitas vezes já disseram para mim, vai orar, e eu já estava orando. Muitas vezes já tentaram nos destruir e dizer que o que Deus tinha na nossa vida não valia mais nada. Mas que bom nós termos o Espírito Santo de Deus na nossa vida, para não deixar nós desanimar, cair, fraquejar e abandonar a nossa fé. Às vezes taxam muitos crentes de crentes, esse crente é muito santarrão, é muito espiritual. Santidade em demasia também nos faz mal. Só Deus é santo. Só Deus é santo. Três vezes santo. E muito mais do que três vezes santo. A eternidade de eternidade a eternidade, Deus é santo. Jesus é santo, mas se fez pecador, porque morte de cruz era algo muito terrível. Mas ele se fez pecador, mas ele não pecou. Ele se fez pecador por amor à minha e à tua vida. Aleluia. Louvado seja o nome do Senhor. Aleluia. Às vezes nós tomamos decisões, e eu falei sexta-feira passada, né, irmão Paulinho? E às vezes nós quebramos alguns princípios. Eu tive que correr naquela mensagem, transcorrer, e olha que eu fiquei meio preocupado. E até me deu uma preocupação e um temor no meu coração. Porque às vezes nós transcorremos uma mensagem e não explicamos a. E às vezes fica uma coisa no ar. Mas às vezes nós quebramos princípios. Ou um ou outro. Deus, ele deu para o homem um certo poder de liderança na sua casa, no seu lar. O homem, ele é o provedor, é o líder do seu lar, da sua casa. Ali já se forma o primeiro líder. Se nós não somos líderes na nossa casa, não vamos ser líderes em lugar nenhum. Nós temos que honrar os nossos maridos, né? Isso fala para as mulheres. Mas a palavra de Deus diz para o marido amar a sua esposa como Cristo amou a igreja. E de que forma nós tratamos a nossa amada, a nossa esposa? Por que que eu estou falando isso? Porque Deus enviou uma fome em Israel. E Elemeleque, um homem, um ser humano, uma pessoa como nós, comum, falho, ele pensou, não, eu não vou perecer de fome, Deus está comigo. Deus não vai me abandonar, ainda que eu saia de Israel e vou para Moab, Deus vai estar comigo. Eu só não quero morrer de fome. Deus vai entender que o que eu estou fazendo é cuidando. Eu sou o provedor, eu quero cuidar da minha casa, do meu lar, da minha família, e eu preciso prover. Não vejo outra situação a não ser sair daqui, porque aqui eu vou morrer de fome. Eu vou sair e vou para Moab. O princípio que ele obedeceu foi o princípio que Deus deu para ele, de liderança na casa, mas ele quebra um princípio quando ele desobedece a Deus, em não buscar de Deus a solução para aquela situação. E aí Deus permite que vai. E se nós olharmos para Noemi, nós vamos ver que Noemi, ela também faz assim, mas ela não quebra o princípio de honra. Ela diz, eu não vou desonrar o meu marido, eu não vou desrespeitar meu marido, eu vou obedecer, ele quer ir, está na cabeça dele, eu vou dar atrás, eu vou seguir ele. Ela não estava errada, ela estava seguindo um princípio de obediência ao seu marido, de posição, de atitude, de caráter, de alguma coisa semelhante a esta. E ela resolveu então dar ouvido a este sentimento que estava no coração. Mas o que Deus queria é que ela permanecesse em Israel. Deixamos de consultar Deus muitas vezes nas nossas decisões e pagamos caro com isso. Mas nunca é tarde, meu irmão, minha irmã. Eu tenho uma alegria no coração quando eu vejo estas palavras que Deus deixa para nós, de ensinamento, de correção, de ajuste na nossa vida, no nosso lar, na nossa casa. O maior conselho, o maior exemplo de liderança nós temos na palavra, que é Neemias, é fazer como ele fez. Em tudo que ele foi fazer, ele orou, pediu direção, e ele foi e enfrentou. Ele orou e foi falar com o rei. Eu vou lá, agora já orei e eu vou lá falar com o rei. E se for de Deus vai dar certo, se não for não vai dar certo. Orei, meu amigo, então ele já tinha uma amizade, então o que ele podia fazer? Orar, pedir direção, e se fosse de Deus, orei e ia conceder. Eu já orei desta forma. Voltei para Boa Vista do Buricá e fiquei um ano orando, Deus, eu preciso de uma esposa, de uma mulher, porque eu estava em outra cidade, lá eu orei, para que se fosse da sua vontade, meu relacionamento ia ser reconciliado, mas se não fosse, até final do ano, eu iria sair dali. E assim aconteceu, e eu voltei, e aqui fiquei orando, irmão Paulinho. Chegou em novembro, e eu orando já com temor no meu coração, chegando no dezembro já, e eu disse, Senhor, cadê? Se até agora o Senhor não me concedeu, então o Senhor não falou comigo, e eu vou voltar da onde eu saí, porque eu entendi errado. Aí Deus me mostrou, aleluia. a minha amada na rua caminhando. E aí o Espírito Santo de Deus falou comigo: está aí uma mulher para mudar de vida. Coloquei no meu coração e na minha oração, e fui orando até Deus confirmar. Aleluia. E pela graça e misericórdia de Deus, estamos aqui até hoje. Aleluia. Aceitou Jesus, nunca era crente, se converteu, está aí, faz de tudo, irmão Paulinho, não tem o que não faz. Que alegria para nós servirmos a Deus e honrar aqueles que Deus coloca no nosso caminho. Às vezes queremos ser brutão e não queremos ouvir aquela que Deus colocou do nosso lado, colocou para ser auxiliadora, conselhadora, e achamos que podemos resolver tudo da nossa forma. A palavra de Deus diz: a mulher sábia edifica sua casa, mas a tola destrói. E às vezes estamos ali gritando, xingando, e ela vem para nos aconselhar, para nos corrigir, e nós continuamos: quem é tu para falar comigo? Vamos baixar a bolinha. Aleluia. Glória a Deus, vamos nos consertar, aleluia, vamos andar com Jesus, porque a mulher sábia, ela vem: não, meu amor, não é assim, daqui a pouco vai ajeitar tudo, tudo vai dar certo, Deus é contigo, mas olha, faça assim, assado, olha, vai por esse caminho, por essa direção. Irmãos, nós somos um só quando nós nos casamos, não é dois. Ah, eu não vou ouvir a fulana, ah, eu não vou ouvir o ciclano, ah, eu não vou ouvir a minha amada, ah, eu não vou ouvir o meu amado. Aleluia, glória a Deus, mas nós somos um só. Um só corpo, um só membro, um só espírito, em unidade de vida, em comunhão. Aleluia. Olha como Deus está falando com nós nessa noite. Aleluia. Às vezes nós não temos nada, né, irmão Paulinho? Mas Deus vai dando graça. E o Espírito Santo de Deus vai direcionando da forma como Ele quer, porque às vezes não é para ser da forma como nós queremos. Não é uma palavra pregada, ministrada aqui, como nós buscamos muitas vezes para aprender, não. É conforme o Espírito Santo de Deus quer. Tem muitas pessoas precisando ouvir essa palavra, tem muita gente passando por dificuldade, e Deus nesta noite fala conosco, fala comigo, fala com cada um, e nós temos que rasgar as nossas vestes, muitas vezes, e a nossa alma, porque só Deus, aleluia, para fazer milagre. Né? Tem um louvor que diz, né? Só Deus para fazer milagre, só Deus para fazer milagre, aleluia, louvado seja o nome do Senhor. O Senhor da ceifa está nos chamando nessa noite, aleluia, para nós olharmos para dentro de nós. Humanamente falho como somos, nós estamos vendo tantas coisas neste mundo, irmãos, tantas coisas, irmãos, acontecendo à nossa volta, no mundo inteiro, irmãos, o mundo está de mal a pior, as coisas não estão mais como estavam antes, parecia que tudo estava no trilho, mas tudo estava se encaminhando para sair desse trilho, e agora saiu do trilho, e como é que nós vamos conseguir voltar para este caminho? Somente Jesus para nos pegar na mão e dizer: meu filho, minha filha, Aleluia. Peça perdão. Aceita no teu coração. A palavra de Deus diz: os humilhados serão, né, exaltados. Não, aquele que se humilhar. Não é os humilhados que serão exaltados. Não, Deus não vai exaltar ninguém que te humilhou. Não, não vai fazer isso. É aquele que se humilhar. Te humilharam, vai te humilhar. Tu não fez nada, vai te consertar. E às vezes o nosso orgulho não deixa nós ir lá nos consertar, irmão Paulinho. É difícil para o homem. Eu falo por mim, a minha natureza, não é fácil para o homem ir lá pedir perdão, pedir desculpa. Não é fácil para a mulher também fazer desta forma. Não é fácil, irmão. Mas é necessário. Se você brigou com a tua esposa, brigou com o teu esposo, brigou com os teus filhos, mesmo que você esteja certo ou errado, peça perdão nessa noite e Deus vai te dar vitória. Aleluia. Eu quero orar com os irmãos. E se alguma coisa é diferente do que eu falei aqui, em termos de família, Deus também vai te dar vitória. Aleluia, louvado seja o nome do Senhor. Vamos orar. Aleluia. E Deus vai dar vitória. Querido Deus e eterno Pai, na tua presença, Senhor, nós chegamos nesse momento diante de ti, ó Pai. Nós rasgamos a nossa alma, Senhor, na tua presença, Pai. Porque só o Senhor, ó Pai, pode entrar com providência na nossa vida. Só o Senhor pode entrar neste lar. Só o Senhor pode entrar nesta casa. Só o Senhor pode entrar neste coração. Pai, quebra o orgulho dos nossos corações nesta noite. Oh, Jesus querido, entra. Entra com a tua mão saradora, Pai. Nós precisamos voltar no caminho certo, do qual nós não deveríamos ter saído, Senhor. Oh, Senhor, nós pedimos perdão, Senhor, pelos nossos atos falhos. Senhor, tenha misericórdia de nós. Abençoa teus filhos que estavam na escuta da programação desta rádio, Senhor. Abençoe estas famílias, ó Pai. A tua palavra tem entrado em muitos lares nesta noite. Muitos ouviram a tua palavra, Senhor. Muitos ouviram o que foi falado, o que foi dito aqui, Senhor. E o Senhor conhece, ó Pai, a vida de cada um. A necessidade dos teus filhos nesta noite, Senhor, é grande. A luta, Senhor, é tremenda, Pai. Pois o inimigo tem se lançado em muitas vidas. O inimigo tem se lançado em muitas famílias. O inimigo tem se lançado no meio da sua igreja, Pai. Oh, Jesus, tenha misericórdia dos teus filhos, oh Pai. Visita eles nesse momento com a tua graça, Senhor, que eles sintam agora a presença do teu Espírito Santo. E enquanto oramos aqui, Senhor, visita, Pai, entra em lares, visita, Senhor, corações que estão quebrantados nesta hora. Oh, aleluia, xarabás, tuí, candarabá, candarabás, tuí, candarabá.
1: Visita, Senhor, esta mulher. Visita, Deus, este homem. Visita, Deus, este filho. Visita, Senhor, os teus filhos nesta noite, Pai. Mostra para eles, ó Pai, a tua graça, o teu poder, a tua misericórdia, Senhor. Que é o ato de nós não sermos consumidos pelo Senhor. Transforma, Senhor Jesus querido. Faz que nem Davi, numa das suas orações, põe em mim um coração novo. Aleluia. Põe em cada vida nessa noite um coração novo, Senhor, transformado. Ah, Jesus, venha renovar os teus filhos nesta noite. Pai, nesta hora nós queremos orar por aqueles que estão enfermos, que estão passando e vivenciando momentos de dificuldade, Senhor, de lutas pessoais, particulares, Senhor, nos seus corpos físicos, Senhor, doenças, Senhor Jesus querido, quem sabe incuráveis, enfermidades que têm se entrado, né, em muitos lares, que têm entrado em famílias, Senhor, e que têm trazido tristeza nos corações dos teus

0: Pai, nós levantamos as nossas mãos nesta noite, neste momento, Pai, ó Jesus, e pedimos que o Senhor faça das nossas mãos, ó Pai, nesse momento as Tuas mãos, e as Tuas mãos visitam cada família, Senhor, cada lar, e que cada um possa se sentir abraçado pelo Teu Espírito Santo. É o que nós te pedimos, te agradecemos, em o nome de Jesus, aleluia. Receba teu milagre, receba tua cura, receba tua bênção agora, receba tua vitória agora, receba em nome de Jesus, é a nossa oração, em nome de Jesus, amém. Glória a Deus, aleluia, louvado seja o nome do Senhor. Aleluia, glória a Deus. Louvado seja o nome do Senhor. Aleluia, Jesus.
1: Ouvimos essa palavra poderosa, uma palavra onde certamente chegou em muitos lares que estava precisando ouvir. E aquele que não precisou, com certeza, comente com seu vizinho, com seu irmão, com seu filho, com sua filha, com toda a sua família. Porque com certeza, né, a gente precisa ouvir. Eu agradeço o evangelista Vanderlei para essa mensagem, onde orou pelos pedidos de orações, tinha vários pedidos, onde eu fui mencionando um a um, e com certeza o Senhor deve ter visitado a cada um. Paz do Senhor, nós aqui em Alegria estamos na escuta do programa, que está uma benção. Eu, Tatiane, minha filha, minha mãe, Sueli, pedimos um hino, lá vem eles com Mara Lima, e quero ouvir duas palavras. Então nós vamos estar tirando já uma palavra aqui. Vamos ver o que está escrito. E Jesus disse: acaitelai-vos, que ninguém vos engane. Mateus 24:4, a primeira palavra. Agora vamos ver a segunda palavra que saiu aqui. O bom Sião te guardará, e a inteligência te conservará. Provérbios 2:11. Então saíram as duas palavras que eu falei, da Tatiane aí, da cidade dele. Alegria, sempre ouvindo a programação e a 91.3 Rádio Renascer, né? Então nós vamos estar passando um louvor. Logo em seguida, eu vou estar buscando aqui no playlist, né, o louvor com a Mara Lima, que a irmã pediu. Vamos seguindo em frente, né, a hora vai se passando, 19:46, né, onde tivemos louvores, tivemos oração, tivemos palavra, e com certeza, né, os irmãos aí se alegram, se agradam junto conosco, nesse programa de 2 horas que nós temos junto a 91.3, a Rádio Renascer, né? Vamos estar passando louvor, ficou do pedido da semana passada, hein? Mas nós vamos estar contemplando os irmãos.

Queremos agradecer, amada audiência, Pai Nosso Senhor Jesus. Queremos dizer, se Deus quiser, aí na próxima sexta-feira, nós vamos estar no mesmo horário, com o mesmo programa, né? Das 18 às 20 horas. Pedindo que o nosso Deus abençoe a todos, nossos queridos amados irmãos que tiveram conosco essas 2 horas de programação. É, e nós vamos deixar rodando um louvor que já está terminando o programa, né? Que Deus abençoe a todos. Obrigado, meu irmão, por vocês estarem com essas 2 horas e emprestar seus ouvidos para ouvir a mensagem, ouvir os louvores, as orações.

Está escrito, Satanás: nem só de pão viverá o homem, mas de toda palavra que sai da boca de Deus.

Se tu és o filho de Deus, lança-te daqui para baixo, porque está escrito que os seus anjos darão ordens a teu respeito e tomarão em suas mãos para que não tropece em pedras.

Deus abençoe a nossos irmãos. Estamos aí no horário da programação da Geração Missionária, né? Tivemos um pequeno inconveniente aí, irmão Jonathan. Não foi possível aí nosso irmão estar transmitindo aí a programação.